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1: Olá, boa noite.
2: Boa noite para você que nos acompanha em todo o país.
1: Quarta-feira, 26 de agosto de 2026.
2: Vamos aos destaques do dia.
1: Defesa de crianças, adolescentes e mulheres no ambiente digital.
2: Discord é acionado na justiça por falhas na proteção de menores.
1: Ação civil pública foi apresentada pela Advocacia Geral da União. Graziele Bezerra.
3: A ação civil pública cobra que a plataforma Discord adote medidas efetivas para a proteção de crianças, adolescentes e mulheres no ambiente digital.
2: O combate a crimes cibernéticos e as ameaças no ambiente digital contam com o apoio do CyberLab, Laboratório de Operações Cibernéticas.
1: Quem conversou com a gente sobre o assunto foi o coordenador, delegado Alessandro Barreto.
4: O CyberLab está ajudando as polícias estaduais a identificar a pessoa se achava acima de qualquer suspeita e se escondia por detrás de conexões de internet.
2: Atenção, diretores e professores de escolas públicas.
1: Está na hora de escolher os livros didáticos que serão utilizados em sala de aula a partir do ano que vem. Thaís de Araújo.
5: A seleção deve ser feita com a participação da equipe escolar, levando em consideração a proposta pedagógica, as características e as necessidades da comunidade.
2: Hoje, na apresentação da Voz do Brasil, eu, Luciana Vasconcelos e Luciano Seixas.
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2: A arrecadação do governo federal chegou a 289 bilhões e 300 milhões de reais no mês de julho.
1: Um aumento de quase 9% em relação a julho de 2025.
2: O mês foi marcado pelo desempenho favorável de setores como indústria, serviços e arrecadação de impostos.
6: Na comparação com julho do ano passado, o resultado representa crescimento real de quase 9%, já descontada a inflação. Entre os fatores que contribuíram para o resultado estão o aumento da arrecadação da Previdência Social e o crescimento das receitas com PIS e COFINS associado ao aumento das vendas. Destaca Claudemir Malaquias, chefe do Centro de Estudos Tributários e Aduaneiros da Receita Federal.
7: Os fatores que contribuíram para o resultado do mês de julho, na comparação com o mesmo período do ano passado, foram os seguintes. O desempenho da indústria, um crescimento de 1,05%. A venda de bens, um crescimento de 4,93%. A venda de serviços, um crescimento de 2%. A massa salarial teve um crescimento nominal de 10,19% em relação ao ano passado. E o valor em dólar das importações, um crescimento de 12,16%.
6: O desempenho também é positivo no acumulado do ano. De janeiro a julho, a arrecadação chegou a 1 trilhão 876 bilhões de reais. Em valores corrigidos pela inflação, o crescimento foi de quase 7% em relação ao mesmo período de 2025. Reportagem Pablo Mundim.
1: O Índice Nacional de Preços ao Consumidor Amplo 15, o IPCA 15, considerado uma prévia da inflação oficial do país, ficou em menos 0,4% no mês de agosto.
2: Contribuíram para o resultado os setores de habitação, com queda de 1,41% nos preços, transportes com redução de menos 1% e alimentos e bebidas com queda de 0,57%.
1: No setor habitação, o destaque foi para a redução no valor da conta de luz. E nos transportes, a queda no preço da gasolina.
2: Já no setor de alimentos e bebidas, os destaques ficaram por conta do tomate, batata inglesa, cenoura e café moído, que ficaram mais baratos no período.
1: Crianças e adolescentes estão no centro de uma ação civil pública contra a plataforma de comunicação Discord.
2: O motivo são possíveis falhas na proteção desse público, que teriam resultado em crimes e situações de violência.
1: A ação prevê obrigações para que a empresa aprimore mecanismos de prevenção e proteção.
3: A ação civil pública cobra que a plataforma Discord adote medidas efetivas para a proteção de crianças, adolescentes e mulheres no ambiente digital. Voltada inicialmente para as comunidades de games, hoje a ferramenta é usada por públicos variados e permite o compartilhamento de textos, arquivos de voz e vídeo e transmissões de modo público ou privado. Porém, segundo o governo, tem apresentado falhas na segurança e mecanismos de proteção a menores, como explica o advogado-geral da União, Jorge Messias.
8: Não há, por parte da plataforma, a adoção de requisitos mínimos estabelecidos na legislação brasileira, em especial no ECA Digital, E a ausência dessa rede de proteção tem levado a situações de ordem absolutamente criminal, envolvendo crianças, adolescentes, mulheres e animais. Tentamos, por 2 semanas, construir um termo de ajustamento de conduta. A empresa, num primeiro momento, demonstrou o interesse de assumir compromissos significativos com o Estado brasileiro, mas, infelizmente, recusou a assinatura do termo no último momento.
3: O fato mais grave e recente envolvendo a plataforma foi a morte de uma adolescente de 13 anos no Mato Grosso do Sul, que tirou a própria vida durante uma transmissão ao vivo pelo Discord. O secretário nacional de Direitos Digitais, Vitor Fernandes, diz que a plataforma demorou a agir, mesmo quando foi notificada.
9: Essa live durou mais de 2 horas, ela começa por volta de 2h20 da manhã, 4h15 da manhã, já completando quase 2 horas, servidor foi derrubado. As contas dos investigados envolvidos só foram banidas da plataforma 24 horas do ocorrido.
3: O ministro da Justiça e Segurança Pública, Wellington César Lima e Silva, lembrou que as plataformas digitais devem se adequar ao país.
10: É uma resposta que busca fazer valer que qualquer plataforma nacional ou estrangeira não venha a descuidar dos limites impostos pela lei.
3: A ação pede que a plataforma reforce os mecanismos de controle parental, amplie a cooperação com autoridades brasileiras e implante sistemas que identifiquem situações de riscos para menores. É exigida ainda a criação de mecanismos específicos de detecção e moderação de conteúdos com práticas de maus tratos, violência, mutilação e crueldade contra animais. A plataforma tem até 15 dias para se adequar, sob pena diária de R$500 mil. Também é pedida a condenação da empresa em R$500 milhões por dano moral coletivo, valor que poderá ser revertido ao Fundo de Defesa de Direitos Difusos. Reportagem Graziele Bezerra.
2: Crianças e adolescentes devem ser orientados sobre os riscos existentes na internet e estimulados a conversar com adultos de confiança sempre que sentirem desconfortáveis durante interações online.
1: Caso alguém solicite sigilo sobre conversas, fotos ou qualquer outro conteúdo, o fato deve ser comunicado imediatamente aos pais ou responsáveis.
2: São orientações do delegado Alessandro Barreto, coordenador do CyberLab, o laboratório de operações cibernéticas ligado ao Ministério da Justiça e Segurança Pública.
1: Em entrevista à Voz do Brasil, o delegado falou comigo e com a Mariana Jungmann sobre a atuação do CyberLab no combate a crimes cibernéticos e ameaças no ambiente digital. Vamos ouvir.
11: Delegado Alessandro Barreto, bem-vindo à Voz do Brasil, um prazer ter o senhor conosco aqui. Vamos falar então sobre o CyberLab, o trabalho de inteligência que ficou concentrado nele a partir da sua criação. Explica para o nosso ouvinte que trabalho é esse.
12: Bom, bom estar aqui com vocês, obrigado pelo convite. Bom, o que o CyberLab faz? O CyberLab é uma unidade da Secretaria Nacional de Segurança Pública, e ele é um laboratório de operações cibernéticas. A pessoa acha que é até um super laboratório, estilo Matrix, mas não, nós temos lá policiais capacitados, a grande parte do time são de meninas cybergirls, então assim, são as meninas que fazem um trabalho espetacular nessa área, e essa unidade ela apoia as polícias estaduais trazendo informação qualificada para ajudar em diversos contextos, como por exemplo no enfrentamento a fraudes eletrônicas, em ameaças contra escolas. Então se tem esse trabalho qualificado que ajuda certamente a salvar vidas e a evitar tragédias.
1: Quais são os crimes mais identificados pelo laboratório e nesse contexto o que tem chamado mais atenção?
12: Bom, o que a gente tem visto aí nos últimos anos e principalmente pós pandemia, a migração do crime do espaço físico para o espaço virtual. Então a gente tem visto um aumento considerável de crimes, principalmente envolvendo fraudes e golpes online, como invasão de conta de WhatsApp, de redes sociais, falsa central. A gente tem visto isso muito. Nós temos visto também vários problemas, principalmente o extremismo digital, crimes de ódio. Eu fico indignado como policial e principalmente como cidadão. Muita misoginia, um ódio contra mulheres e meninas que dá nojo, que dá asco dessas pessoas. Então a gente tem visto muito esse contexto também. E de maneira geral, a gente tem visto o crime migrar da rua para internet. E nesse contexto, o CyberLab está ajudando as polícias estaduais a identificar pessoas que se achavam, a pessoa se achava acima de qualquer suspeita e se escondia por detrás de conexões de internet.
11: Bom, o senhor mencionou crimes como fraudes, né, estelionatos e tal. Esses a gente já imagina quem são as pessoas por trás, são os bandidos comuns, vamos dizer assim. Mas o senhor mencionou também crimes de ódio, crimes de misoginia. Quem são as pessoas por trás desses crimes e qual é o perfil dos criminosos e das vítimas, delegado?
12: Isso, bom, o perfil das vítimas, boa parte, principalmente relacionada a crimes de ódio, a gente encontra de mulheres, meninas, entendeu? Às vezes até meninas novas, adolescentes. E o criminoso, o que a gente tem visto antigamente, que eu falo, há pouquíssimos anos, porque muda muito rápido na internet, a gente via maiores aliciando menores para cometer delitos. Hoje a gente já está vendo menores aliciando menores para cometer delitos. Quando se fala de internet, de uma maneira geral, quando vai se tratar de vítimas de fraudes, antes falava que o pessoal idoso, pessoal com a idade um pouco mais avançada, estava mais suscetível para isso. Hoje todo mundo ele pode ser vítima de um golpe. Crimes de ódio, a gente tem visto muitos adolescentes, até crianças com 11, 12 anos fazendo parte de grupos, e isso tem chamado muita atenção, que nós precisamos reforçar o trabalho para identificar ainda mais rápido, e principalmente aqueles que estão por trás do processo de radicalização dos menores.
11: Sim, porque uma criança de 11 anos, ela não chega ao ponto de praticar um crime de ódio na internet sozinha, eu suponho, né?
12: A gente tem visto pessoas desvirtuar redes e serviços que são utilizados. Então, assim, qual é o nosso papel? Identificar essas pessoas. Então, elas utilizam mídias sociais de uma maneira geral, utilizam plataforma para encontrar esses garotos e radicalizar. Então, nosso papel é antecipar cada vez mais, identificar esses grupos e evitar que crianças de 11 anos sejam atraídas para um caminho terrível como esse.
1: A partir do monitoramento, o CyberLab dá um alerta e colabora para o desencadeamento de operações importantes de combate ao crime nesses ambientes digitais. Quais são as operações dessas que contaram com a colaboração do laboratório? Que operações o senhor destacaria, por exemplo?
12: Tem algumas, principalmente a proteção de crianças e adolescentes. Eu vejo pessoas falando, salvamos tantas vidas. Para mim é impossível mensurar isso. Eu só tenho certeza que tragédias foram evitadas, meninas que estavam sendo abusadas online foram libertadas. Aí essas operações, elas nos orgulham muito em fazer parte de um time e a gente trazer ter resultados como estamos salvando vidas. Isso é muito gratificante para mim.
11: Delegado, o senhor mencionou, né, que é um trabalho conjunto com as polícias civis dos estados. Se alguém quiser fazer um alerta para o CyberLab, fazer uma denúncia, como é que essa pessoa pode proceder? De repente, um pai, uma mãe que identificou ali com seus filhos uma situação desse tipo. Enfim, pessoas que queiram fazer algum tipo de alerta para o CyberLab, como é que pode proceder?
12: Eu recomendo que procurem no teu estado canais de denúncia online, a própria delegacia mais próxima, que quando chegar a informação qualificada, a gente está conversando com as polícias e consegue desencadear essas grandes operações. E um ponto relevante que você falou é o pai e a mãe. O que a gente tem visto? O pai e a mãe deixa o filho passar 10, 12, 15 horas na internet, não acompanha, e a internet tem muita gente má. por trás das conexões. E a criança ou adolescente, ela dá sinais. O pai e a mãe, eles conseguem entender e trazer essas informações para a polícia. Então, quanto mais informação, quanto mais dados chegar, mais pessoas vão ser identificadas e vão ser responsabilizadas. Até porque tem-se aquela impressão que a internet é algo que você fez algo lá e fica impune, não vai ocorrer nada. Muito pelo contrário, tá? As polícias estão cada vez mais preparadas para identificar essas pessoas e responsabilizá-las.
1: Muito bem, nós conversamos com o delegado Alessandro Barreto, coordenador do Laboratório de Operações Cibernéticas, CyberLab. Muito obrigado, delegado, pela entrevista à Voz do Brasil.
12: Eu que agradeço.
2: O Ministério das Relações Exteriores emitiu nota de pesar pelas vítimas dos deslizamentos e inundações que atingiram o Nepal e o Tibete após o terremoto desta quarta-feira.
1: Equipes de resgate continuam as buscas por sobreviventes.
2: Até o momento, não há registros de brasileiros entre as vítimas.
1: A Embaixada do Brasil em Katmandu, no Nepal, e em Pequim acompanham com atenção os desdobramentos da situação.
2: Em caso de assistência consular, o telefone do plantão geral do Itamaraty é 61, código de Brasília, 98260-0610.
1: Está aberto o período de escolha dos livros do Programa Nacional do Livro e do Material Didático, o PNLD, que serão usados por alunos do primeiro ao quinto ano do ensino fundamental no período de 2027 a 2030.
2: O prazo vai até 8 de setembro e a seleção deve ser feita de forma coletiva por professores e gestores. Confira na reportagem.
13: O período de seleção dos livros didáticos que serão utilizados por estudantes e professores do primeiro ao quinto ano do ensino fundamental já está aberto. As escolas públicas têm até 8 de setembro para selecionar os materiais que serão utilizados no triênio 2027-2030. A seleção deve ser feita com a participação da equipe escolar, levando em consideração a proposta pedagógica, as características e as necessidades da comunidade. O programa conta com 3 categorias, como explica a coordenadora-geral de materiais didáticos da Secretaria de Educação Básica do Ministério da Educação, Jaqueline dos Santos Melo.
14: Na categoria 1, as obras são voltadas para estudantes e professores do primeiro e do segundo ano com foco na alfabetização. Na categoria 2, as obras são voltadas para o terceiro, quarto e quinto ano com foco no desenvolvimento do letramento e da escrita. Nesse ano, nós temos novidades como o livro regionalizado de história e geografia, a obra de produção de texto e livros voltados para educação digital e midiática. A categoria 3, ela é optativa para as redes e a seleção dela é para obras de língua espanhola e língua inglesa.
13: Antes de registrar a decisão, professores e gestores devem consultar o Guia Digital do Programa Nacional do Livro e do Material Didático PNLD, que reúne informações sobre as obras aprovadas, como resenhas, metodologias, organização dos conteúdos e orientações para a escolha. Depois, a seleção precisa ser formalizada em ata e registrada no sistema PNLD Gestão, com acesso pela conta gov.br. O preenchimento da ata sozinho não conclui o processo. Após o registro, a ata e o comprovante de escolha devem ficar disponíveis em local visível na escola. Em caso de dúvidas ou problemas no acesso, as escolas podem entrar em contato com o FNDE pelo e-mail livrodidático@fnde.gov.br. Reportagem Thaís de Araújo.
1: Instituições públicas do ensino superior e tecnológico que adotam práticas de prevenção e enfrentamento à violência de gênero vão ser reconhecidas com o selo de ambiente acadêmico seguro.
2: A iniciativa do Ministério da Educação vai conceder o título nas categorias ouro, prata e bronze.
1: Podem aderir ao programa instituições federais que atendam aos requisitos do MEC.
2: A diretora de desenvolvimento acadêmico da Secretaria de Educação Superior do Ministério, Lúcia Pelanda, fala sobre a iniciativa.
15: As mulheres já são maioria no ensino superior, então é muito importante criar ambientes cada vez mais seguros e livres de violência. Nesse sentido, o selo é um estímulo para que cada vez mais instituições se juntem a esse movimento de ter instituições verdadeiramente livres de violência.
1: Para mais informações, acesse gov.br/mec.
2: Estamos no mês da gestante. Nós já falamos aqui sobre a importância de cuidados com a saúde, como tomar vacinas e fazer o pré-natal direitinho para cuidar da mãe e do bebê.
1: Hoje nós vamos falar dos direitos assegurados por lei às gestantes.
2: Estabilidade no emprego, atendimento médico gratuito pelo SUS, prioridade em filas e serviços, intervalo para a amamentação, além da licença maternidade.
1: Está tudo explicado na reportagem de Luciana Colares de Holanda, que ouviremos agora.
16: Maria Selma Pereira é empregada doméstica em Brasília. Grávida de 8 meses, ela espera a bebê para setembro. E junto com a chegada da filha, vem a licença maternidade de 4 meses, garantida pela carteira assinada. Um direito que Selma não teve nas outras 4 gestações, quando trabalhou na informalidade.
17: Vai ser bem melhor, porque vou acordar, cuidar da neném, né? Ficar os 4 meses em casa. Agora, por carteira assinada, tá bem melhor agora. Porque aí, quando você ganhar o bebê, você vai receber, né?
16: No Brasil, as gestantes têm direitos fundamentais garantidos por lei, que se estendem até alguns meses após o nascimento da criança. É proibida a dispensa arbitrária ou sem justa causa da empregada gestante, por exemplo, desde a confirmação da gravidez até 5 meses após o parto. Por meio da licença maternidade, fica garantido o afastamento remunerado de 120 dias para trabalhadoras formais, empregadas domésticas e seguradas do INSS. Elas também têm acesso ao salário maternidade, benefício previdenciário que substitui a renda durante esse período, como explica Márcio Lima, coordenador do Programa de Educação Previdenciária do INSS.
18: O valor pago por este benefício vai variar do salário mínimo, que é R$ 1.621,00 atualmente, até o teto do INSS, que vai estar no valor de R$ 8.475,55, a depender da categoria da trabalhadora.
16: Entre as garantias previstas na legislação brasileira para gestantes e mães, também está previsto o direito à liberação do trabalho para realizar consultas médicas e exames. E elas podem ser transferidas temporariamente de função quando a saúde exigir. Os direitos podem ser acessados pelo telefone ou pela internet, de acordo com Márcio Lima, do INSS.
18: Os direitos são acessados através da central telefônica 135, que funciona de segunda-feira a sábado, das 7 da manhã até as 22 horas no horário de Brasília, sendo que recebe ligação gratuita ou ainda através do aplicativo Meu INSS.
16: Além dos direitos trabalhistas, as gestantes contam com atendimento prioritário e acompanhante no parto pelo SUS. Após o retorno ao trabalho, a mãe tem direito a 2 intervalos diários de 30 minutos para a amamentação até o bebê completar 6 meses. Reportagem Luciana Colares de Holanda.
2: E essas foram as notícias do governo federal.
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2: Com produção da empresa Brasil de Comunicação.
1: Fique agora com o Minuto do TCU. Em seguida, as notícias do Poder Judiciário e do Congresso Nacional. Boa noite.
2: Boa noite para você e até amanhã.
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19: 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Você vai ouvir agora notícias do Poder Judiciário.
4: Supremo julga a ação sobre o poder de requisição do Ministério Público da União a órgãos da administração pública.
21: Para o STJ, acesso a sistema com dados contábeis não dispensa dever de prestação de contas de bens em condomínio.
4: Justiça determina que o governo federal e o estado de Sergipe implantem serviço especializado em doenças raras.
21: Boa noite, eu sou Arthur Filho.
4: E eu sou Walter Lima.
21: Supremo Tribunal Federal julga ação sobre o poder de requisição do Ministério Público da União a órgãos da administração pública.
4: O julgamento busca definir até onde vai essa prerrogativa do Ministério Público da União e em quais situações ela pode ser exercida, delimitando se a administração pública é obrigada a atender integralmente ao pedido ou se pode recusá-lo.
21: Administrador de bens em condomínio, ou seja, em copropriedade, deve prestar contas ao outro condômino, mesmo que dados contábeis estejam disponíveis em sistema eletrônico.
4: Essa decisão é do Superior Tribunal de Justiça, o STJ. Fátima Uchoa.
22: Um irmão ajuizou ação contra o outro, pedindo a prestação de contas da administração dos imóveis de propriedade comum. A Justiça de Mato Grosso decidiu que o administrador tem o dever de apresentar as contas, e a terceira turma do STJ manteve esse entendimento. Segundo a relatora ministra Nancy Andrighi, o interesse de agir pressupõe a existência de controvérsia sobre a prestação das contas, e nesse caso, mesmo havendo sistema que permita o compartilhamento de informações, o administrador deve apresentar as contas de forma especificada e completa.
21: TST manteve condenação em caso de caseiro baleado durante assalto.
4: Empregador terá de pagar indenização por danos morais e materiais. Mila Amaral.
23: Um caseiro levou 3 tiros durante um assalto na fazenda onde ele trabalhava e morava, em Cruz Alta, no interior do Rio Grande do Sul. Ele ficou com sequelas e capacidade de trabalho reduzida. O trabalhador entrou na justiça e contou que não foi a primeira vez que a fazenda foi assaltada. E a justiça deu razão a ele. O Tribunal Regional do Trabalho condenou o proprietário a pagar R$30 mil por danos morais e R$70 mil por danos materiais. A fazenda recorreu, dizendo que a culpa era de terceiros, mas a primeira turma do TST manteve a condenação e destacou que o dono sabia dos assaltos anteriores e mesmo assim não tomou nenhuma providência para aumentar a segurança dos trabalhadores. A decisão foi unânime.
21: Justiça Federal determina que União e o Estado de Sergipe implantem serviço de atenção especializada em doenças raras.
4: Decisão atende a pedidos do Ministério Público Federal em ação. Sabrine Menezes.
24: De acordo com o inquérito civil instaurado pelo MPF, Sergipe possui cerca de 120 mil pessoas acometidas por doenças raras. Dessas, aproximadamente 36 mil apenas em Aracaju e a maioria delas crianças. Com a decisão, o Estado e o município devem organizar e pactuar a linha de cuidado da rede de forma imediata e em até 4 meses. Além disso, Sergipe e Aracaju, junto com a União, têm até 8 meses para habilitar e implementar pelo menos um serviço de atenção especializada em doenças raras, além de estruturar a rede de atenção integral para pessoas com doenças raras. Em caso de descumprimento, foi fixada multa de R$5 mil.
21: O Tribunal Superior Eleitoral recebeu um grupo de criadores de conteúdos digitais para uma iniciativa voltada a combater a desinformação sobre as urnas eletrônicas.
4: O encontro se estendeu por toda a tarde dessa terça-feira e foi viabilizado por meio de uma parceria do TSE com a organização Redes Cordiais. Vitor Struck.
25: Juntos, os influenciadores somam 45 milhões de seguidores nas redes sociais. O encontro fez parte da iniciativa Confirma, 30 anos de urna eletrônica, e foi promovido pela organização Redes Cordiais, em parceria com o TSE e com o apoio do YouTube e do TikTok. A programação contou com visitas a espaços importantes do tribunal, como o local onde as urnas ficam armazenadas, o Museu do Voto, e também incluiu uma demonstração detalhada sobre o funcionamento dos equipamentos usados nas eleições. Ao final, os influenciadores participaram de uma roda de conversa com o presidente do TSE, o ministro Cássio Nunes Marques.
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21: A você, uma boa noite.
4: E até amanhã.
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6: Eu sou Paula Groba.
7: E eu sou Humberto Pinheiro.
6: E estes são os destaques de hoje do Jornal do Senado, que começa agora.
7: Governo e Congresso anunciam um acordo para votações prioritárias. Fim da escala 6x1, taxa das blusinhas, terras raras e PEC da segurança pública.
6: Congresso vai analisar duas medidas provisórias para reduzir impactos das tarifas americanas e alta do petróleo.
7: Projeto cria política nacional para apoiar adolescentes nos anos finais do ensino fundamental.
6: Boa noite.
7: Boa noite.
6: Após encontro com o presidente Lula e o presidente da Câmara dos Deputados, Hugo Mota, o presidente do Senado, Davi Alcolumbre, anunciou as prioridades do Congresso nos próximos dias. Entre os temas citados estão a votação da MP que acaba com a taxa sobre compras internacionais acima de $50. Alcolumbre afirmou que a MP da chamada taxa das blusinhas será votada na próxima semana.
7: Também terão prioridade de votação as propostas de emenda à Constituição, que acaba com a escala 6x1, e a PEC da Segurança Pública, que devem ser analisadas pela Comissão de Constituição e Justiça na semana de esforço concentrado do Congresso a partir da próxima segunda-feira. Mais informações com o repórter Pedro Pincer.
8: O presidente do Senado, Davi Alcolumbre, afirmou que votará na próxima semana a medida provisória que acabou com a chamada taxa das blusinhas, imposto de importação de 20% sobre compras internacionais de até $50. O texto, segundo o senador, será analisado na Câmara e no Senado antes de perder a validade. Caso a votação não ocorra, o imposto voltará a ser cobrado em 9 de setembro. Alcolumbre reafirmou que a medida será pautada no esforço concentrado previsto para ocorrer entre 31 de agosto e 4 de setembro.
9: Nós vamos deliberar e ela virá lei para proteger milhões de brasileiros que usam desse instrumento para adquirir produtos muito baratos e terem qualidade de vida melhor.
8: Alcolumbre também disse que a Comissão de Constituição e Justiça vai analisar na próxima semana as propostas de emenda à Constituição que tratam da segurança pública e do fim da escala 6x1. Davi afirmou estar em contato frequente com o relator da mudança na escala de trabalho, senador Omar Aziz, do PSD do Amazonas.
9: Tenha compreensão da importância da matéria, me disse que já está construindo um relatório para ser apresentado na próxima quarta-feira na Comissão de Constituição e Justiça.
8: Outra proposta que deve ser pautada na semana que vem é a que cria uma política nacional para os minerais críticos e estratégicos.
6: E o relator da PEC da Segurança Pública, senador Rogério Carvalho, do PT de Sergipe, anunciou que o texto não deve sofrer mudanças no Senado.
7: Já aprovado na Câmara, a proposta está na Comissão de Constituição e Justiça. Repórter Herman Kulitz.
10: O texto altera diversas regras da Constituição para ampliar a atuação da Polícia Federal, endurecer o combate às

0: Grande do Sul defendia a previsão de um sistema de informação sobre antecedentes criminais. Ambas foram rejeitadas, com o entendimento do relator de que não cabe a implementação dessas mudanças no texto constitucional. Além disso, na opinião do senador, alterar o que já foi aprovado pelos deputados somente atrasaria medidas que precisam ser tomadas contra a criminalidade organizada e iria na contramão da expectativa da sociedade. Porém, as modificações podem ser apresentadas na Comissão de Constituição e Justiça até a discussão final da matéria. O texto ainda precisa ser aprovado em 2 turnos no plenário do Senado. Se passar sem alterações, será promulgado e começa a valer. Havendo qualquer mudança, a matéria deverá retornar para a Câmara dos Deputados.
1: O Congresso também vai analisar 2 medidas provisórias editadas pelo governo federal para tentar reduzir os impactos das tarifas americanas e da alta internacional do petróleo.
2: As 2 medidas provisórias já estão em vigor, mas precisam ser aprovadas por deputados e senadores para continuar valendo. Repórter Patrícia Oliveira.
3: Uma das medidas permite que empresas afetadas pelas novas tarifas impostas pelo governo americano prorroguem por até 1 ano o cumprimento de compromissos de exportação, com a suspensão de tributos. Já a outra medida libera R$3 bilhões para subsidiar a produção e a importação de diesel e gasolina, diante dos efeitos dos conflitos no Oriente Médio sobre o preço do petróleo. Para Carlos Pio, professor de Relações Internacionais da UNB, as medidas são importantes neste momento de emergência, mas o país precisa também adotar estratégias a longo prazo.
4: A gente precisa aumentar a produtividade da economia como um todo, é reforçar as qualificações dos trabalhadores e ampliar o comércio com os outros parceiros de qualquer lugar do planeta, em qualquer setor.
3: As 2 medidas provisórias já estão em vigor, mas precisam ser aprovadas por deputados e senadores para continuar valendo.
1: A adolescência é uma fase de muitas transformações e desafios que podem refletir diretamente no desempenho e na permanência dos estudantes na escola. Para apoiar o desenvolvimento dos alunos nessa etapa da vida, um projeto de lei propõe criar a Política Nacional Escola das Adolescências. A proposta é do senador Camilo Santana, do PT do Ceará, ex-ministro da Educação, e está em análise na Comissão de Educação. Pelo texto, a política será voltada aos anos finais do ensino fundamental, do 6º ao 9º ano. A ideia é tornar a escola mais atrativa, acolhedora e conectada à realidade dos adolescentes, com estratégias de apoio técnico e financeiro.
2: A medida também busca reduzir as taxas de reprovação e abandono escolar, especialmente no período de transição para o ensino médio. O senador Camilo Santana destaca ainda a importância da educação em tempo integral. Segundo ele, ampliar a permanência de crianças e jovens na escola pode trazer mais benefícios não apenas para a educação, mas também para a segurança.
5: Porque além de dar oportunidade para o nosso jovem passar o dia na escola, fazer as refeições, praticar esporte, é a maior política de prevenção à violência. É você ter a meninada toda na escola nesse país.
1: O Senado também analisa um projeto que cria o programa Escola Sem Partido. De autoria do senador Magno Malta, do PL do Espírito Santo, a proposta altera a Lei de Diretrizes e Bases da Educação para incluir novos princípios e regras para o ensino. O texto prevê a garantia da pluralidade de ideias, da liberdade de crença e da liberdade de consciência. Também proíbe professores de promoverem em sala de aula determinadas concepções ideológicas ou políticas.
2: A proposta está em análise na Comissão de Direitos Humanos, onde é relatada pelo senador Sargento Reginauro, do PSDB do Ceará. Depois, o projeto ainda deve passar pela Comissão de Constituição e Justiça e pela Comissão de Educação.
6: Eleições 2026.
1: As eleições deste ano vão contar com a participação de mais pessoas idosas em relação a 2022.
2: O aumento segue a tendência de envelhecimento populacional apontada pelo IBGE. Repórter Lana Dias.
7: O número de eleitores idosos cresceu cerca de 14% desde as eleições de 2022. Neste ano, 37 milhões e meio poderão votar. Para aqueles entre 60 e 69 anos, o voto é obrigatório, mas acima dos 70 anos, a participação é facultativa. O senador Fernando Dueire, do PSD de Pernambuco, reforçou a importância do voto da terceira idade.
8: A democracia

0: democracia precisa ouvir todas as gerações. Os mais jovens representam o futuro, mas aqueles que são mais experientes carregam uma parte importante da memória e da construção do nosso país.
1: Para a Dorci Antônia de Carvalho, de 83 anos, a participação não deve se limitar ao voto obrigatório.
2: Eu acho que todo mundo que tem mais de 60 anos, 70 anos, devia continuar votando. Eu tenho certeza, temos amigos também que já combinaram, vão votar.
1: O aumento do eleitorado idoso segue a tendência de envelhecimento populacional no Brasil. De acordo com o IBGE, a população com 60 anos ou mais subiu de 11,3% para 16,5%. 6% de 2012 a 2025.
3: Com edição de Paula Groba e trabalhos técnicos Eliseu Caires, o Jornal do Senado fica por aqui. Acompanhe agora as notícias da Câmara dos Deputados. Boa noite.
4: Boa noite e até amanhã.
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6: Comissão analisa projetos que reduzem impacto ambiental de plásticos.
7: Deputados aprovam parecer da subcomissão sobre segmento de estética.
6: Parlamentares apresentam medidas de proteção à criança e adolescente.
7: Boa noite. Jefferson Rodrigues, do PSDB de Goiás, propõe novas obrigações para plataformas digitais no combate à exploração sexual de crianças e adolescentes na internet. Ele explica que o texto cria canais de denúncia e respostas rápidas às vítimas e aos órgãos de segurança.
6: Para facilitar a investigação desses crimes, a proposta de Jefferson Rodrigues inclui mecanismos de preservação de registros, metadados e informações de usuários suspeitos. O deputado avalia que a medida amplia a capacidade de identificar os responsáveis e reunir provas no ambiente digital.
7: Está em análise projeto que cria o Programa Nacional Ampara, voltado à prevenção da violência contra crianças, adolescentes e mulheres nas escolas. A proposta de Helena Lima, do PSD de Roraima, prevê formação de profissionais e articulação entre escolas, famílias e segurança pública.
6: O projeto de Helena Lima orienta estudantes sobre como identificar situações de violência e conhecer canais de denúncia e proteção. Para a deputada, a medida busca fortalecer a cultura de paz e o respeito no ambiente escolar.
7: A punição de crimes contra a dignidade sexual praticados com abuso de autoridade é reforçada em projeto apresentado por Samuel Viana, do União de Minas Gerais. A proposta aumenta pela metade a pena por importunação sexual quando o agressor se valer de posição de supervisão sobre a vítima.
6: Samuel Viana aponta que a mudança alcança relações em ambientes educacionais, esportivos, religiosos, culturais e assistenciais, mesmo sem vínculo formal de emprego. O texto também amplia as situações em que a autoridade exercida sobre a vítima pode elevar a pena dos crimes contra a dignidade sexual.
7: Dr. Ismael Alexandrino, do PSD de Goiás, apresentou o projeto que torna crime dar escondido ou à força substância química que reduz a capacidade de reação de alguém, prática conhecida como Boa Noite Cinderela. De acordo com o projeto, o autor poderá ficar preso de 3 a 6 anos.
6: Dr. Ismael Alexandrino alega que o Brasil ainda não possui tipificação penal específica para essa conduta, o que gera impunidade. Para o deputado, o projeto muda isso ao obrigar a coleta imediata de exames, criar um cadastro nacional de ocorrências e a elaboração de campanhas permanentes de prevenção.
5: Justiça.
7: Está em análise projeto de Fábio Choquete, do União de Santa Catarina, que estabelece restrições ao exercício da advocacia por cônjuges, parentes e sócios de magistrados. De acordo com o deputado, a proposta visa ampliar a transparência e evitar conflitos de interesse.
6: O texto de Fábio Choquete permite que partes questionem o patrocínio de causas diante de possíveis vínculos com magistrados. A proposta ainda estabelece sanções, incluindo a exclusão da OAB para advogados que descumprirem as vedações.
5: Saúde.
7: É de autoria de Juarez Costa, do Republicanos de Mato Grosso, o projeto que estabelece diretrizes para o atendimento pelo SUS de mulheres que passam pelo climatério e menopausa. A proposta prevê acompanhamento integral com atuação da atenção primária e acesso a diferentes tratamentos.
6: Juarez Costa ressalta que a matéria prevê também oferta de terapia hormonal pelo SUS, quando houver indicação clínica. O deputado acredita que a medida pode reduzir desigualdades no atendimento e ampliar o acesso das mulheres aos cuidados necessários nessa fase da vida.
5: Habitação.
7: Aline Gurgel, do União do Amapá, requer a criação de uma comissão especial para analisar o projeto que trata do financiamento de imóveis urbanos durante situações de emergência sanitária. A proposta suspende as parcelas de financiamentos durante esse período.
6: O projeto também determina que não sejam cobrados juros ou multas durante a suspensão e amplia o prazo para financiamento do Minha Casa Minha Vida. Aline Gurgel lembra que a medida foi apresentada durante a pandemia de Covid-19 para reduzir o impacto da crise sobre as famílias.
5: Esporte.
7: Milton Vieira, do Republicanos de São Paulo, quer garantir imunidade tributária para entidades esportivas sem fins lucrativos. O deputado defende equiparar essas organizações às instituições de educação e assistência social, desde que cumpram os requisitos previstos em lei.
6: A proposta de Milton Vieira abrange entidades certificadas dos movimentos olímpico, paralímpico, clubístico e educacional. Para o deputado, a imunidade pode fortalecer projetos esportivos, ampliar a inclusão social e contribuir para a formação de atletas e cidadãos.
5: Ciência e tecnologia.
7: Rui Falcão, do PT de São Paulo, apresentou relatório favorável ao projeto que amplia o uso de recursos destinados à ciência e tecnologia para financiar iniciativas inovadoras. Ele recomenda aprovação por considerar que a proposta aproxima a pesquisa científica do setor produtivo.
6: Rui Falcão avalia que a medida pode fortalecer empresas de tecnologia e aumentar a competitividade brasileira. O parlamentar afirma que a parceria entre universidades, empresas e governo contribui para a transformação de pesquisas em produtos e serviços para a população.
5: Economia.
7: A Receita Federal anunciou na Câmara mudanças no programa de compras do exterior para evitar a entrada de produtos irregulares. A repórter Silvia Munhato tem mais informações.
8: Ainda este ano, a Receita Federal deve adotar um sistema que vai excluir do seu programa de compras no exterior o remessa conforme as plataformas de comércio internacional que permitirem a venda de produtos subfaturados, falsificados ou que apresentem outros tipos de ilegalidades. A fiscalização das encomendas será aprimorada ainda este ano com o uso de inteligência artificial para analisar o conteúdo dos pacotes. Um dos objetivos é evitar a fiscalização apenas quando a encomenda chega no país, porque a quantidade de remessas não para de crescer. Também será minimizado o problema de vazamento de dados dos destinatários, que acabam sendo alvo de golpes. O deputado Júlio Lopes, do PP do Rio de Janeiro, elogiou o trabalho da Receita e afirmou que é preciso tratar a pirataria de forma especializada em todos os órgãos públicos e citou o problema de sementes fabricadas em desacordo com a regulação nacional.
9: Os caminhões de sementes transgênica feitas fora das regras e fora das normas são aprisionados e não há conhecimento da Polícia Rodoviária Federal, nem da Polícia Federal, nem de órgão nenhum para fazer a apreensão da mercadoria. Então esses têm sido liberados e são casos gravíssimos porque essas sementes, quando feitas fora de norma, elas podem gerar pragas, gerar deformações nas colheitas brasileiras, enfim, no meio ambiente como um todo, né?
8: O deputado sugeriu ainda que a Receita cruze dados dos 47 milhões de CPFs que fazem compras no exterior com as suas rendas declaradas. Segundo ele, isso deverá revelar irregularidades. De acordo com a Receita Federal, as encomendas do exterior passaram de cerca de 30 milhões de pacotes em 2019 para mais de 200 milhões em 2023. Para este ano, é esperada uma arrecadação recorde com as encomendas, equivalente a 10% de todo o volume importado pelo país, ou 5 bilhões de reais. Da Rádio Câmara de Brasília, Silvio Minhato.
6: Carlos Chiodini, do MDB de Santa Catarina, defende a transferência para Brasília da sede do órgão responsável por regular e fiscalizar o mercado de valores mobiliários no Brasil. O projeto prevê que a mudança da Comissão de Valores Mobiliários seja feita de forma gradual em até 4 anos.
7: Para Carlos Chiodini, a transferência aproxima a CVM de outros órgãos federais sediados em Brasília, facilitando a articulação entre as instituições. O projeto também assegura aos servidores da autarquia no Rio de Janeiro a opção de se transferir para Brasília ou de permanecer no estado.
6: Stefano Aguiar, do PSD de Minas Gerais, apoia a criação da Frente Parlamentar em defesa do mutualismo, sistema em que as pessoas se associam para compartilhar custos e oferecer proteção patrimonial umas às outras. A proposta, segundo o deputado, é uma alternativa aos seguros tradicionais.
7: A frente pretende reunir parlamentares, governo, empresas e entidades do setor para acompanhar a regulamentação da proteção patrimonial mutualista. Stefano Aguiar acredita que a iniciativa pode ampliar o acesso dos brasileiros a uma opção de proteção competitiva.
5: Comissões.
6: Comissão de Trabalho aprova relatório da subcomissão sobre o setor de estética. A repórter Maria Neves traz os detalhes da medida proposta.
10: A Comissão de Trabalho da Câmara aprovou o relatório final da Subcomissão Especial sobre o Setor de Estética, elaborado pela deputada Soraya Santos, do PL do Rio de Janeiro. Além de um projeto de lei que altera a regulamentação das atividades dos profissionais do setor, a relatora apresentou recomendações aos poderes executivo. Soraya Santos argumenta que as interpretações da legislação vêm dificultando o exercício dos profissionais de estética.
11: Estudante de faculdade de estética, migrando para outras carreiras, para biomedicina ou para medicina, passando dificuldades, por exemplo, com a compra de insumos. Porque se eu não sou reconhecida, eu não posso comprar. É humilhante eu fazer um curso universitário regulamentado por um órgão público e eu ter que precisar de uma outra pessoa para assinar a compra do material que eu quero trabalhar. Para piorar, a Anvisa e as vigilâncias sanitárias não reconheciam a profissão quando a competência delas não é reconhecer. Quem reconhece profissão é a lei e o Congresso aprovou a profissão.
10: Como forma de solucionar interpretações divergentes, a relatora sugere inserir expressamente na lei que os esteticistas são profissionais da área de saúde para todos os efeitos legais. Outro problema detectado pela subcomissão, segundo Soraya Santos, foi a falta de um currículo nacional que padronize a formação de esteticistas e cosmetólogos. Por isso, ela sugere ao Ministério da Educação que elabore diretrizes curriculares específicas para todos os cursos da área, além de criar mecanismos de certificação técnica para profissionais já formados. A proposta também permite a atuação de profissionais formados em outras áreas da saúde, como esteticistas, desde que façam pós-graduação na área ou passem por exame de proficiência. Da Rádio Câmara de Brasília, Maria Neves.
5: Trabalho.
7: Nicolete, do PL de Roraima, apresentou projeto que permite a servidores públicos atuarem como microempreendedores individuais. A proposta condiciona a atividade à inexistência de conflito de interesses com as funções exercidas no serviço público.
6: Nicolete afirma que a proibição atual pode levar servidores que realizam atividades nas horas de folga à informalidade. Para ele, a mudança estimula a formalização de pequenos negócios e preserva o funcionamento do serviço público por meio de regras definidas por cada ente federativo.
5: Transportes.
7: Danley de Deus Interhols, do PSD do Rio Grande do Sul, pede a realização de uma audiência para discutir a concessão da BR-285 no trecho entre Passo Fundo e a região de Ijuí. A proposta prevê a participação de representantes do governo, de órgãos de transporte e de prefeitos.
6: Danley de Deus Interhols argumenta que a concessão pode acelerar investimentos como duplicação de trechos, construção de terceiras faixas e melhoria da sinalização. Ele afirma que as mudanças podem aumentar a segurança na rodovia e fortalecer a logística e a economia da região.
5: Desenvolvimento regional.
7: Júlio César, do PSD do Piauí, defende projeto que isenta permanentemente os consumidores que produzam a própria energia renovável de pagar pelo uso da rede de distribuição. O texto acaba com a cobrança gradual sobre a energia solar excedente devolvida ao sistema.
6: Júlio César entende que a medida corrige uma distorção que é a cobrança pela energia injetada na rede. Segundo o parlamentar, o objetivo é garantir segurança jurídica, democratizar o acesso à energia limpa e incentivar novos investimentos sem sobrecarregar o cidadão.
5: Agricultura.
7: O projeto de Paulo Teixeira, do PT de São Paulo, proíbe a exportação de animais vivos destinados ao abate ou à engorda. Ele explica que a medida busca reduzir o sofrimento dos animais durante transportes de longa distância e reforçar as políticas de proteção e bem-estar animal.
6: Segundo Paulo Teixeira, a proposta também pretende estimular o processamento da produção pecuária no país, contribuindo para a geração de empregos, renda e arrecadação. A proibição não se aplica a animais destinados à reprodução, pesquisa, melhoramento genético ou conservação de espécies.
5: Votação.
7: A Comissão de Desenvolvimento Econômico da Câmara aprovou dois projetos para reduzir o impacto ambiental no uso de plásticos. Uma das propostas prevê a diminuição gradativa dos microplásticos em cosméticos e produtos de higiene pessoal, como informa o repórter Luiz Cláudio Canuto.
12: Dois projetos sobre redução do impacto ambiental do uso de plásticos foram aprovados pela Comissão de Indústria e Comércio da Câmara dos Deputados. Um deles obriga a classificação dos plásticos usados em produtos produzidos no Brasil ou importados, e o outro projeto trata da redução de microplásticos em cosméticos e produtos de higiene pessoal. A proposta que trata da classificação dos plásticos trata também de reciclagem. O texto aprovado foi apresentado pelo relator, deputado Alexandre Lindenmaier, do PT do Rio Grande do Sul, e muda a Política Nacional de Resíduos Sólidos, com metas progressivas de reciclagem das embalagens. Pela versão aprovada, em até 5 anos, 10% das embalagens plásticas devem ser recicladas. O texto prevê ainda incentivos fiscais para indústrias que usem materiais com desempenho ambiental. A proposta foi inspirada em regulamento da União Europeia. Para o relator, Alexandre Lindenmaier, a regulação é necessária para evitar que o Brasil se torne um depósito de materiais banidos em outros países.
13: A poluição plástica não é apenas um problema visual ou ambiental, mas uma emergência de saúde pública. Estudos recentes têm confirmado a presença de polímeros em tecidos cardíacos humanos e na placenta, elevando o risco de doenças crônicas não transmissíveis, como doenças cardiovasculares.
12: O projeto ainda vai ser analisado pelas Comissões de Defesa do Consumidor e de Constituição e Justiça. Já o outro projeto aprovado, sobre redução gradual e eliminação total do uso de microplásticos em cosméticos e produtos de higiene pessoal, foi para a Comissão de Meio Ambiente. A Comissão de Indústria e Comércio seguiu o voto do relator, deputado Marcelo Queiroz, do PSDB do Rio de Janeiro. O texto considera microplásticos as partículas sólidas, sintéticas, insolúveis em água e não biodegradáveis, com dimensões inferiores a 5 milímetros, de origem petroquímica e colocadas intencionalmente em cosméticos e produtos de higiene pessoal com funções esfoliantes, abrasivas, de limpeza ou de alteração de textura. São ingredientes comuns em esfoliantes faciais e corporais, shampoos, cremes dentais e sabonetes. O relatório de Marcelo Queiroz foi lido pelo deputado Alexandre Lindenmaier.
13: Esses microplásticos tão presentes em produtos cosméticos ou de higiene pessoal com funções esfoliantes e abrasivas, por exemplo, ao serem utilizados ou descartados, geram um significativo fator de poluição em águas superficiais com grande potencial de risco à saúde humana. Nestes casos, uma das soluções recomendadas é justamente a de que o poder público atue de forma a regulamentar ou mesmo proibir as atividades responsáveis por causar esse dano coletivo.
12: Pela proposta, o cronograma progressivo de redução a ser cumprido por fabricantes, importadores e formuladores é de 30% em até 3 anos, 60% em 5 anos, 90% em 7 anos e a eliminação total em 10 anos. O cronograma pode ser ajustado com justificativa técnica quando não houver insumo alternativo com o mesmo desempenho, risco à segurança do consumidor na substituição ou impactos ambientais adversos do insumo que substituiria. A proposta ainda vai ser analisada pelas Comissões de Meio Ambiente e de Constituição e Justiça. Da Rádio Câmara de Brasília, Luiz Cláudio Canuto.
5: meio ambiente.
6: Projeto de delegado Matheus Laiola, do União do Paraná, cria o programa local seguro para animais vítimas de maus tratos. A proposta prevê acolhimento imediato, atendimento veterinário e manutenção dos animais resgatados em ações policiais, fiscalizações ou decisões judiciais.
7: Delegado Matheus Laiola incluiu no texto que o responsável pelos maus tratos deverá arcar com as despesas de resgate e tratamento do animal. O projeto permite que hospitais e clínicas veterinárias, universidades e abrigos possam se credenciar para receber os animais resgatados.
6: A prevenção de maus tratos contra animais é o foco de projeto apresentado por Fábio Macedo, do Podemos do Maranhão. O texto inclui nos currículos escolares conteúdos sobre direitos dos animais, além de ações educativas voltadas ao respeito e à proteção da vida animal.
7: Fábio Macedo também propõe que adolescentes responsáveis por atos de violência contra animais cumpram serviços comunitários, de preferência em entidades de proteção e saúde animal. A proposta ainda institui o 4 de outubro como Dia Nacional da Proteção, Respeito e Empatia com os Animais.
6: Termina agora o jornal Câmara dos Deputados, produzido pela Rádio Câmara, com trabalhos técnicos de Everson Urani e a apresentação de Márcio Aquiles Sardi e Val Monteiro. Boa noite.
7: Uma boa noite para você. A Voz do Brasil volta amanhã.
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0: 22h08.
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2: Muito bem, muito bem. Alô você, boa noite. Estamos chegando aqui pela nossa FM. Estamos iniciando a programação do A Noite é Nossa. Muito prazer, eu sou Marcos Vinícius e nós vamos juntos a partir de agora até a meia-noite com muita música boa, né? Muito sucesso na programação da nossa FM. E vamos lá, né? Já vamos dando início na noite é nossa com as primeirinhas de hoje. Começamos com Moda Apaixonada, conta pra ela, é Eduardo Costa. Tá na nossa? Tá bom demais.
3: Essa é boa também, tá?

Tá na nossa, claro, com certeza tá bom demais. Vamos dando sequência numa noite, é nossa, sem parar, já trazendo mais música. Agora tem as patroas, hein? A Marília Mendonça e Maiara Imaraíza, Nada Mudou.

Diversão, felicidade e também, claro, muita música boa pra você, amigo ouvinte, aqui na programação da nossa FM. Agora tem sucesso Morro de Saudade, Zé Henrique, Gabriel, Humberto e Ronaldo.

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0: me perdi a música apaixonada de Mato Grosso e Matias.
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2: 22:49.
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0: É inverno, inverno, a sua melhor estação e, claro, você sempre sintonizado na programação da nossa FM 102,9. E uma noite é nossa, né? Aqui na companhia de Marcos Vinícius, e agora tem é o Nando Moreno e o Bar da Esquina abrindo a última sequência da primeira hora. Alô você, ótima noite de quarta-feira.

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0: 23 horas e 8 minutos.

De volta com A Noite é Nossa. Pra você que está ligando seu rádio agora, eu sou Marcos Vinícius. É muito prazer e te faço companhia de segunda a sexta-feira, das 22 horas à meia-noite, aqui na programação do A Noite é Nossa. Todas as noites aí com muita música boa, né? E agora tem o Vagninho e Eduardo Costa pra falar a verdade, abrindo a primeira sequência da segunda hora.

Tá na nossa, tá bom demais, dando sequência em nossa programação, até a meia-noite, na apresentação de Marcos Vinícius, sem parar, sem perca de tempo, já trazendo mais música, né? Agora tem a Solidão com Leonardo, é sucesso, você confere na nossa FM.

Muito bem, vamos seguindo com a noite, a nossa reta final da nossa programação de hoje, né? Daqui a pouquinho tem sequência com música boa também, o Conexão BR, né? É a seguir aqui da programação do A Noite é Nossa, né? Mas enquanto isso, a última sequência de hoje abrindo com sucesso de Bruno e Marrone.

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5: Meia-noite, 3 minutos.
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8: Salve, salve, turminha. Chegamos, hoje é quinta-feira, 27 de agosto, 2026. Aqui é o Evandro Filho, de Fazendo Companhia. A gente começa o Conexão BR desta quinta-feira com Longe de Você. Meu.

0: After the People, fechando a primeira sequência desta quinta-feira, Take Me Back. Volto já já, hein?
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3: Meia-noite. 19 minutos. 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
4: Aqui é o Evandro Filho, te fazendo companhia, trazendo aquelas histórias que você adora. Gente, olha só uma história que vem de Pequim, da China. Engenheiros testaram um carro voador em um vilarejo e acabaram pousando acidentalmente no telhado de uma granja de galinhas. As aves passam bem, mas o piloto levou horas para convencer os fazendeiros de que não era um ET. Meu Deus, que susto, hein? Bora de Paulinha Matos.

0: Lady Gaga, Shape of a Woman, uma das preferidas do Adalberto, que tá ligado com a gente.
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3: Meia-noite, 37 minutos.
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0: Agora há pouco eu mandei um abraço aí pro Adalberto. Você também pode se conectar conosco pelas redes sociais, deixar o seu recadinho, pedir a sua música, como por exemplo a Cida, que pediu a Ana Castela.

0: Jones com Fireboy, Miranda e My Guitar, fechando esta sequência aqui do Conexão BR. Tá trabalhando aí, bom trabalho, uma excelente quinta-feira. Muito obrigado pela companhia.
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3: Meia-noite
4: e 53 minutos.
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0: Aqui o Evandro de volta com uma notícia que vem da Holanda. Olha só, mergulhadores que limpavam os canais de Amsterdã encontraram um cofre antigo do século passado. Quando finalmente conseguiram abrir o mistério com ferramentas pesadas, descobriram que só havia uma receita de torta de maçã e duas moedas velhas lá dentro. Que tristeza, hein? Nayara Azevedo.

sertanejo de Vitor e Gustavo com João Carreiro, Capelinha de Tábua. Eu adoro essa música, hein? Fez muito sucesso e a gente relembrando aqui grandes sucessos do passado. Onde você estiver, o Antônio Vitor, por exemplo, lá no sítio Santa Maria. Valeu pela audiência. Pessoal todo da Zona Rural, boa quinta-feira de Lida Campeira. Tem Suel agora.

0: Bobby Kellett, Pratt and, fechando mais uma sequência. Volto já já com histórias aqui no Conexão BR.
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3: Uma hora e 11 minutos.
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0: Olha uma notícia que vem da África do Sul, hein? Um satélite meteorológico capturou o que parecia ser uma nuvem em formato de coração gigante sobre a África do Sul. Os cientistas explicaram que foi uma rara combinação de umidade e ventos, mas a internet já decretou a nuvem mais romântica do ano. Uma nuvem fofinha, digamos assim, não é mesmo? Bora de música, vai com o Matheus e Cauã, o Efeito Dominó.

0: batida da Jennifer Lopez. Ela que é linda, maravilhosa, canta e encanta onde estiver.
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4: 1:29.
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0: Conexão BR no ar, mais uma vez, agradecendo sempre sua audiência, sua companhia. E olha, atenção, uma notícia que vem da Escócia agora, hein? Durante um festival cultural, um artista de rua decidiu tocar gaita de fole de ponta cabeça, pendurado por cabos de aço. Ele conseguiu tocar 3 músicas antes de ficar tonto e pedir para a plateia trazer ele de volta pra terra. Ai, meu Deus, é cada uma que parece duas, não é mesmo? Bruno e Rafa, hoje eu tentei, é o caso dele, será?
5: Hoje eu tentei fazer uma canção que não falasse de você, nem que eu te quero.
6: Começar de novo aí, no primeiro verso.

0: edição do Sam Smith, Love Is and Stillness. Conexão BR tocando aquele som dos quatro cantos do planeta.
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3: 1:45.
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1: Muito bem, amores do rádio, estamos de volta aqui no Conexão BR nesta quinta-feira, 27 de agosto. Um parabéns especial para Viviane, Aline, o Alisson também. Felicidades para todo mundo, hein? Bora de música? Vamos nessa então. Márcia Felipe.

som do Tchê Barbaridade, essa música é especial pra você que adora esse ritmo sertanejo, nossa história, e a gente segue virando aqui na Rádio de Todos os Sons com Jade Beraldo.

com a sua mãe ao telefone. Eu disse, antes da gente juntar seu filho com alguém, a gente precisa ajudar ele a se curar primeiro.

0: aquele mix de músicas que você adora. A gente fecha esse bloco com Alejandro Sanz aqui no Conexão BR desta quinta-feira. Ó, já já tem história, já já tem mais som pra você.
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3: 2 horas e 2 minutos.
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0: Evandro Filho na área com notícia que vem da Índia. Atenção, porque um homem decidiu celebrar o aniversário organizando um banquete para 500 cachorros de rua da cidade. Os cães ganharam pratos especiais com carne e arroz. E o aniversariante virou o herói canino do bairro. Que fofo, não é mesmo? Bora de música, vai Diego Arnaldo.

Neve, Bia Ferreira, aqui no Conexão BR. Agora tem o grupo Balacobaco assim, ó.

0: som do Paul McCartney com Ringo Starr, Home to Us. Este é o Conexão BR da sua quinta-feira. Paradinha rápida, hein?
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3: 2 horas e 19 minutos.

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4: Opa, Conexão BR de volta por aqui nesta quinta-feira, prelúdio do fim de semana, o Robson mandando mensagens, o Ronaldo também por aqui, o Wesley, valeu pela audiência de todo mundo. Bora cantar com o Jonete e Frederico.

0: Hudson Real com Randy's Phones One, fechando mais uma sequência aqui do Conexão BR, a última de hoje. Gente, muito obrigado pela companhia, até a próxima, hein? Tchau, tchau.
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5: 2 horas e 37 minutos.

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5: Olá, meu amigo, olá, minha amiga, gente boa. Estamos chegando, hein, mais uma vez para conversar com você, trazer para você e para sua família, para todos que estão por aí, mais uma nova edição do programa O Homem e a Terra, Serviço de Comunicação do IDR Paraná, que é o Instituto de Desenvolvimento Rural do Paraná, e a Par Emater. Aqui na produção e apresentação estou eu, Amarildo Alba, conversando com você nesta quinta-feira, né? Quinta-feira de Lua Crescente, 27 de agosto de 2026. Dia do psicólogo, dia da limpeza urbana, dia do corretor de imóveis, dia de Santa Mônica também e do aniversário de Candói, né? Município da região de Guarapuava, que hoje completa 36 anos de sua emancipação política. Parabéns! Pois é, a gente tem recebido aqui de colegas que trabalham com o Projeto Grãos vários vídeos mostrando o resultado positivo do plantio de aveia e nabo forrageiro em sobressemeadura, né, uma técnica nova aí, sobressemeadura em lavouras de milho safrinha ainda não colhidas. Medida adotada, claro, com a finalidade de ganhar tempo na implantação dessas plantas de cobertura, que na entressafra podem cumprir o papel de proteger o solo das chuvas fortes e do sol, segurar o crescimento de plantas invasoras, como a buva e o capim amargoso, que são difíceis de a gente combater com herbicida, e ainda produzir matéria orgânica para melhorar a fertilidade deste mesmo solo. O agrônomo Celso Daniel Cerato, que trabalha no escritório regional de Maringá, tem acompanhado bem de pertinho, né, toda essa experiência, e por isso agora, né, chega aqui para explicar para a gente, explicar para você quais foram as estratégias adotadas pelos produtores, né, para colocar em prática esta solução que eu acho inteligente de manejo do solo para o período que antecede o plantio da nova safra de verão. Vamos ouvir o Celso.
6: São duas possibilidades. É possível fazer a sobressemeadura antes da maturação final do milho, né, da lavoura em pé, e é possível também fazer a pós-semeadura, né? Então, em que situações isso se encaixa? Normalmente, o que mais se utiliza são as espécies assim, que são adaptadas ao inverno. Quando o milho safrinha está ali, a colheita acontece em julho, é possível sobressemear aveia, né? Porque ainda pega em junho, às vezes tem regiões que é onde o milho é muito adiantado. E aí fica esse tempo todo sem plantas cobrindo o solo, isso causa prejuízo do ponto de vista, então, de controle de plantas daninhas, principalmente, né? Então, é importante ficar atento, porque são estratégias que vão ajudar no manejo de solo, água, nematóides e plantas daninhas. Então, hoje em dia, é muito caro um controle de plantas de difícil controle aí, não sai menos do que R$500 por hectare, às vezes. Então, tem que tomar esse cuidado. Então, como que são as situações? Aonde, quando você consegue ter a colheita do milho em julho, é possível em junho ainda, com chuvas, se for frio e chuvoso, plantar aveia em sobressemeadura. com o drone, especialmente, né? Existem outros equipamentos, né? Mas de grande porte, é possível fazer de avião. Mas normalmente, hoje em dia, se faz com drone por causa do custo e da funcionalidade, né? Então, qual que é a técnica? A estratégia é usar aves de ciclo precoce. Pode-se utilizar também um mix de aves com nabos. Pode ser feito só o plantio de nabo, também uma estratégia interessante. Se eu preciso fazer o manejo de plantas de folha fina, eu faço o sobressemeio com nabo e depois passo o herbicida para folha fina. Eu ajudo a chegar no soja, apesar que folha fina no soja é mais fácil, né? Mas o terreno mais limpo. Se eu tenho problemas com folha larga, normalmente na área, tem um histórico, eu faço só o sobressemeio com aveias. Pode ser mix de aveias, mas sempre precoces, né? Qual que é o período? Normalmente se faz o sobressemeio de 30 a 20 dias antes da colheita. Então esse é um timing adequado, né? Dose que se utiliza é 80 kg por hectare, tem que ser uma dose pesada. E o voo do drone não pode ser muito alto, a faixa de trabalho por causa de vento, sabe? Nessa época às vezes venta e o vento pode atrapalhar a distribuição espacial adequada da semente de aveia, de nabo também, né? Mas aveia principalmente. E aí, hein, vencendo a situação, não foi possível, tá seco, não vai ser viável fazer o semeio com drone. Mesmo que as plantas cresçam menos, você pode fazer uma pós-semeadura, a colheita do milho, safrinha. Pode fazer a lança, pode fazer no drone, avião, enfim, com aquelas semeadeiras elétricas, né, de prato, e pode fazer também com drone. Então dá para fazer sobre o solo, a semente de nabo e aveia nascem sobre o solo com 20 milímetros aí garantido o semeio, germinação. Mas o ideal seria daí passar uma semeadeira de trigo e talvez botar uma parte do adubo que vai usar no soja. Você adianta a adubação e reduz a carga e o trabalho operacional lá na plantadeira de soja depois. Você adianta um pouquinho. Sempre é bom conversar com o agrônomo para avaliar a questão de fertilidade e a viabilidade dessa estratégia, que pode ser muito útil para o agricultor, sabe, Amélio?
5: Pois é, o Celso falou aí das alternativas que você, produtor, tem para promover essa cobertura do solo na saída do milho safrinha, né? Até o plantio da nova safra de verão. E agora ele comenta a impressão que teve ao visitar lavouras de produtores que fizeram, então, esta sobressemeadura de aveia ou nabo forrageiro, ou dos dois juntos, em cima da lavoura de milho que ainda não tinha sido colhido. Vamos ouvir também.
6: Isso não é uma novidade, né? E ela se intensificou muito esse ano. Os produtores ficaram atentos por conta dessas questões climáticas de El Niño, excesso de chuvas, e principalmente por conta da não deixar o terreno disponível para a planta daninha, né? Buva esse ano mesmo, tá em geral no Paraná, nasceu muito bem, o clima foi favorável a ela, né? E onde o solo está descoberto tem pé de buva, mesmo às vezes onde eu tenho o milho com boa massa de palhada, ou mesmo às vezes o mix onde ficam falhas, estão lá as buvas. Então, assim, nesse período, a maioria delas estão se desenvolvendo, mas tem produtores já dessecando áreas. Aqueles que plantam mais precocemente, em setembro, já estão dessecando áreas. Eu visitei áreas com aveia granando. Excepcional, porque foi plantado muito cedo. Então, tem áreas que foram plantadas mais tardiamente que vão ficar com desenvolvimento, um subdesenvolvimento. Mas, ao menos, não houve lá infestação de buva. Entende? Então, a estratégia, o custo da semente de aveia e a operação é muito menor do que uma necessidade depois, posterior. Se tiver área disponível para a buva, o custo do controle da buva, o amargoso, é muito maior. Então, é interessante mesmo que se compre a semente de aveia. Imagina nas situações, então, onde o produtor pode ter aveia própria, com semente própria, né? Espetacular, né? Então, para pensar, né? Tem que começar a se organizar para isso, produtores, sabe? Evidente que esse ano foi chuvoso, mas num ano seco é possível fazer após semeadura e colheita. Aí usar, às vezes, milheto com nabo, né? Mesmo que seja um prazo de 20 dias, porque eu vou conseguir, onde planta soja mais tarde, começa a esquentar, já não nasce muito, não é muito bom para o desenvolvimento da aveia, vai para o milheto com nabo, um trigo morisco, né? Agora na primavera vai bem. Então são estratégias viáveis, porque elas se pagam e sobra dinheiro só na economia do herbicida.
5: Pois é, segundo o Celso, nas regiões aí mais frias, onde o produtor faz o plantio da soja mais tarde, ainda é possível ensemear nabo forrageiro, que tem uma semente barata até, e em 2 meses pode promover uma excelente cobertura do solo. Também em regiões como o noroeste do estado, que é mais quente, o produtor planta também a soja mais tarde, existe a alternativa agora, né, do plantio do milheto. Então, ficam essas sugestões aí para vocês. E agora, né, a gente abre espaço aqui para a participação do médico veterinário André Vitório, extensionista do escritório de Toledo, que tem um recadinho importante aí para você, meu amigo, para você, minha amiga, que lida ou pretende lidar, né, com a criação de peixe, né, com a criação de tilápias principalmente. Vamos ouvir.
7: Alô, equipe do Homem à Terra, alô, amigo produtor rural, em especial hoje vamos falar com os piscicultores, vamos fazer um convite para o 23º Seminário Estadual de Piscicultura, que acontece em Maripá, nessa sexta-feira, dia 28 de agosto, a partir das 8 horas, no auditório da Igreja Católica. Esse evento faz parte da 26ª Festa das Orquídeas e do Peixe, né, na agenda da festa, e já tradicional aí na nossa região oeste do Paraná. Fica o convite para todos os produtores da região oeste e de todo o Paraná. Vamos ter várias palestras muito interessantes, principalmente voltadas esse ano para a questão dos custos de produção, para crédito rural. Também vamos falar um pouco na questão da sucessão familiar e como isso está vinculado à piscicultura também. Venha participar, temos aquele tradicional almoço à base de peixe, né, ao final do evento, excelente. Lembrando, esse evento é uma realização da Prefeitura de Maripá junto com a Aquimap e o IDR Paraná, com diversos apoiadores, né? Venha fazer parte também desse evento, venha participar, venha conhecer, venha absorver essas informações técnicas de qualidade. Serão todos muito bem-vindos.
5: Com esta participação do André Vitório, nós vamos terminando, né, o nosso trabalho de hoje. Vamos ficando por aqui, desejando a todos vocês uma ótima quinta-feira e até amanhã, tá certo? Quando estaremos aqui de volta para conversar com você, trazer para você e para todo mundo mais uma nova edição do programa O Homem e a Terra. Forte abraço, fiquem com Deus e até lá.
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8: 5 horas e 9 minutos.

Olá, meu irmão, minha irmã. Graça e paz do Senhor para você e sua família. O Evangelho hoje nos convida à vigilância e à responsabilidade, lembrando que a vida é um sopro e o Senhor chegará em uma hora inesperada. E com alegria, celebramos neste dia a memória de Santa Mônica, mãe de Santo Agostinho e padroeira das mães cristãs. Invoquemos a luz do Espírito Santo para que abra as nossas mentes e corações ao acolhimento da palavra do Senhor.

Ó Espírito Santo, tu que habitas, tu que falas, rezas e ages em mim, abra-me à palavra, que a minha mente e o meu coração sejam o terreno bom onde a semente da palavra possa germinar, crescer e frutificar, para que a minha vida seja transformada. Amém. Hoje, 27 de agosto, a liturgia nos oferece o Evangelho de Mateus, capítulo 24, versículos 42 a 51. Vigiai, portanto, porque não sabeis em que dia vosso Senhor vem. Considerai isto. Se o dono da casa soubesse em que vigília viria o ladrão, vigiaria e não permitiria que sua casa fosse arrombada. Por isso, também vós estáis prontos, porque na hora em que menos pensais, o Filho do Homem há de vir. Quem é o servo fiel e prudente que o Senhor colocou no comando dos empregados da casa para distribuí-lhes o alimento no tempo certo? Bem-aventurado aquele servo que seu Senhor, ao chegar, encontrar agindo assim. Eu vos digo, ele o colocará no comando de todas as suas posses. O Evangelho de hoje traz o tema da vigilância presente no discurso escatológico de Jesus. O Mestre apresenta duas parábolas semelhantes, advertindo os discípulos a estarem atentos para sua vinda gloriosa. A imprevisibilidade de sua chegada dispensa qualquer programação futura. Assim como um ladrão que à noite não avisa quando chega e por isso o dono da casa deve estar de prontidão, da mesma forma o servo fiel e prudente precisa estar pronto, cuidando dos negócios do patrão na ausência dele. Não será surpreendido e seguramente estará à espera do Senhor com tudo em ordem. Por sua vez, o servo mau aproveitará a ausência do patrão para, sem caridade, maltratar os empregados e causar desordem nos negócios do patrão. Acomodado e irresponsável em sua missão, será castigado severamente pelo patrão. Assim, as parábolas procuram animar as primeiras comunidades que correram o risco de perder o fervor inicial, o amor fraterno e a vigilância com o atraso da parusia. Também nós estejamos atentos e preparados para receber a visita inesperada do Senhor. Vigiai, portanto, porque não sabeis em que dia vosso Senhor vem. O Senhor nos convida a sermos praticantes da palavra. Neste momento, vamos dispor o nosso coração para a vivência de Sua palavra.

Neste dia em que Jesus nos convida a sermos vigilantes, temos como exemplo Santa Mônica, uma mulher e mãe conhecida pela vigilância espiritual, oração incessante e perseverante. Mônica nunca perdeu a esperança e rezava incessantemente pela conversão de seu filho Agostinho. Viveu com o coração cheio de compaixão e oração, pois acreditava firmemente que as orações e as lágrimas de uma mãe têm grande poder diante de Deus. Por sua dedicação e intercessão, é considerada a padroeira das mães cristãs e das esposas em dificuldades conjugais. Que Santa Mônica nos inspire a manter a chama da fé acesa e a nunca desistir. Por isso, perseveremos, confiemos e rezemos. Santa Mônica, tu que enfrentaste tantas dificuldades em tua vida, mas nunca desanimastes em tua fé, intercede por mim neste momento de desafios e provações. Peço-te que me concedas força para suportar as dificuldades e que eu saiba sempre confiar na providência divina. Que minha fé nunca vacile e que eu possa ser exemplo de confiança para minha família. Amém. Louvado seja o nome do Senhor, hoje e sempre. Amém. 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
1: Agora, 5:19, 5:19. Alô, você, muito bom dia! Estamos chegando aqui pela nossa FM com mais um Amanhecer 102, iniciando aí a nossa programação nesta manhã de quinta-feira, 27 de agosto de 2026. É o Amanhecer 102 que está chegando aqui pela nossa FM na companhia, na apresentação a partir de agora de Marcos Vinícius. Muito prazer, tô chegando, né? Até às 7 horas da manhã com muita moda sertaneja, moda raiz, né? Moda de viola, também a boa música gauchesca, claro, pra você, amigo ouvinte. Você que está aí, né, preparando, tomando o seu café da manhã, tá aí tomando o seu chimarrão e com o seu rádio ligado, sintonizado em 102,9, tá se preparando, né, para mais um dia de serviço. Bom dia para você que já está aí no seu trabalho, ouvindo, ligado na programação da nossa FM. Você que nos dá uma carona aí no seu veículo, né, no seu automóvel, no seu carro, no seu caminhão, no seu ônibus, né, enfim, onde quer que você esteja nos ouvindo, nos acompanhando, muito obrigado, né, pelo carinho da sua audiência, pela sua companhia. Uma ótima manhã de quinta-feira pra você. E a partir de agora também conto, claro, aí com a sua audiência, a sua mensagem, né, a sua participação através aí do nosso WhatsApp, que está liberado para você pedir a sua música, mandar aí o seu bom dia, né, o seu recado. É o 469-8413-4946, beleza? E vamos de músicas primeirinhas, abrindo aí a programação do Amanhecer 102. Agora 5:21, iniciamos com o Saco de Ouro, Eduardo Costa. Depois tem os Garotos de Ouro e também João Mineiro e Marciano. Alô, você, muito bom dia, ótima quinta-feira.

0: É a nossa FM e a programação do Amanhecer 102 nesta manhã de quinta-feira, agora 5 horas e 31 minutos, 5h31. Um breve intervalinho comercial é rapidinho e já já eu volto.
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0: 5:35. Alô, meus amigos, alô, minhas amigas, né? Muito bom dia. Seja bem-vindo, seja bem-vinda na programação do Amanhecer 102 desta quinta-feira, 27 de agosto. E nós vamos seguindo juntos até às 7 da manhã, aqui na companhia de Marcos Vinícius.
1: Bom dia, Vinícius. Tudo parei, meu pai?
0: Tudo certo.
1: Podia rodar pra nós a música do Velho Milongueiro, Mulher do Baile.
0: Positivo.
1: Ofereço aí pra todos que estão na sintonia do programa, também pra você da rádio, pra curtir.
0: Beleza.
1: E desejo a todos uma ótima, abençoada quinta-feira. E tá na nossa, tá bom demais.
0: É isso aí, meu amigo Rosenildo. Já tem o Velho Milongueiro e a Mulher do Baile aí pra você. Tá bom, seu Domingos? Isair também está registrando a sua participação. Fala aí, seu Domingos.
2: Bom dia, meu amigo. Tudo certo? É, e coloque nós em oração, compadre. Aí pra nós aprender dos mal todos os dias, né? Agradeço a Deus por mais um dia de vida, viu? Um abraço pra você ali e um bom dia. É mais.
0: Abração, bom dia, né, seu Domingo Isair, aí no Wagner Goioxin, ouvinte de todas as manhãs aqui da programação do Amanhecer 102.
3: Bom dia, Vini, tudo bem? Vini, coloca nossa família Santos na oração do Pai do Divino. E roda pra nós, José Moraes, amor virtual. Ofereço pra todos que estiverem ouvindo, pra vocês aí da rádio. Muito obrigado se for atendido.
0: Abração, tudo de bom aí também pra Maria Orgília dos Santos, tá participando sim do momento de oração, tá bom, Maria? Bom dia para o Paulo Costa, gostaria de ouvir Luiz Marenco de Boca a Boca, oferecendo pra todos os ouvintes da nossa FM, né, Paulo? Obrigado pela sua companhia, Valdivino Brasil, Foz do Jordão. O Valdivino está pedindo a música Alma Transparente com o Chico Rei Paraná, oferece para o Joaquim Brasil, também para o Vivaldino, para o seu Haroldo da Silva aí na comunidade de São Luís e para toda a equipe da nossa FM, né, Valdivino? Tá programado aqui a sua música, Maria Cordeiro. Bom dia, Paulo Sacon, tomando aí seu chimarrão, né, Paulo? Tá se preparando aí para mais um dia de peleia, mais um dia de trabalho, né, Paulo? Obrigado pela sua companhia. Luiz Carlos Ferreira, Nilda Ribeiro, estão pedindo música com Gino e Geno. Arilson Souza, meu amigo Antônio, também está encaminhando aí seu recado, o seu bom dia. O Antônio pede A Esperança Perdida com Solevante e Solene. Vamos seguindo com o Amanhecer 102, mais uma vez lembrando, claro que você pode com certeza fazer parte da nossa programação, né? Mandando aí seu recado, a sua mensagem, né? Pedindo a sua música, 469-8433-4946.

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2: Muito bem, estamos de volta com Amanhecer 102, agora 5 horas e 52 minutos. Quero mandar aqui um bom dia para o Jackson Alberto Ribeiro, no Segredo 1, em Mangueirinha, né? Está participando da nossa programação, né, Jackson? Obrigado aí pela sua companhia, pela sua audiência, meu amigo Arnaldo, Carmelinda de Quadros, Nilson Palmeirense, tudo certo por aí, Nilson? Tá pedindo a música Rastros na Areia, com Duduca e Dalvan. Pedro Amaral, comunidade da Invernadinha, em Chopinzinho, Valdecir Bócio, Mangueirinha, no Lajeado Grande, Rose Silva, de São Roque em Foz do Jordão, gostaria de ouvir O Resto de Vida com Leandro e Leonardo, meu amigo Haroldo da Silva. É, tem recado, tem áudio aí do seu Haroldo, né? Bom dia.
3: Opa, bom dia, Vina. E aí? Como é que tá por aí, Vina? Quinchou, Vina?
2: Quinchou?
3: Viu, Vina? Ah. Você vem me rodar aí, pô. Socando canjica. E oferecer aí pro meu amigo Vai Divino Brasil, irmão dele, o Nércio Pomboso, o Conelinho, pra quem tá na escuta aí por São Luís também, viu, Vini? Viu, Vini? Eu quero que você me roda esse áudio aí, eu vou mandar um aviso lá pro meu amigo Zé Major em Santa Rosa lá, pra ele amanhã às 5 horas da tarde, ele dá uma passada por aqui, por casa, aqui pra nós conversar, tá? Me atender, eu te agradeço, viu, Vini? Um abraço aí, uma boa quinta-feira. Será que é o dia pra ir pra luta, né, Vini?
2: É isso aí, né, meu amigo Haroldo da Silva, todas as manhãs participa aí da nossa programação, né, Haroldo? Obrigadão pela sua companhia, pela sua audiência.
4: Bom dia, Vinícius, tudo bom?
2: Tudo certo.
4: Toca aquela do Zé Moraes, é o cara pediu aí na rádio, já perdi lá puxando, tá tudo aí, aqui da Barra Grande, é Sebastião Mendes, do Porto Barreto, beleza? Roda aí, tamo escutando o programa todo dia, não perdemos o teu programa.
2: Muito bem, né? O Sebastião aí na comunidade da Barra Grande, né? Em Porto Barreiro também está registrando, confirmando a sua audiência na programação do Amanhecer 102.
5: Opa, tudo certo? Viu? Podia estar rodando uma música pra nós aqui dos assentamentos aqui dos herdeiros aqui, herdeiros da terra aqui. O interior do Rio Bonito, podia estar rodando uma música pra nós aí, com os mirim, tempo de infância. O que você me diz aí, piazinho?
2: Opa, com certeza.
5: Estamos peleando aqui com a bicharada aqui e escutando a melhor zona. Podia estar rodando pra nós essa música aí, piazinho. O que você me diz? É isso aí. É nós aqui dos interiorzão do Rio Bonito, beleza?
2: Beleza, positivo, né? Abração aí o pessoal de Rio Bonito do Iguaçu, né? O João Matias de Oliveira pedindo então música aí com os mirins, tá programado pra você, tá bom, meu amigo? E nós vamos seguindo com o Amanhecer 102, agora 5 da manhã e 55 minutos, 5 minutos faltando para as 6 horas da manhã, 469-8413-4946, nosso WhatsApp aqui da nossa FM, pra você também participar do Amanhecer 102, até as 7 da manhã. amanhã estarei atendendo aí o seu pedido, a sua solicitação. Maravilha! Atendendo pedido agora, deixa eu conferir aqui do Paulo Costa. Pediu e vai ouvir aí de boca em boca com o Luiz Marenco. Na sequência tem o Duduca e Dalvan e também os Mirins. Confirmando a hora, 5:56.

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3: 6:10, 6:10, e nesta quinta-feira as condições de tempo voltam a ficar estáveis, sem chuvas no Paraná. No amanhecer teremos presença de nuvens baixas e nevoeiros entre o norte, Campos Gerais, Centro-Sul e o leste paranaense, mas que perdem força ainda no período matutino. Nos demais setores fica com pouca nebulosidade durante todo o dia. Desta forma, o sol aparece com maior frequência em todas as regiões em comparação aos últimos dias, favorecendo a elevação das temperaturas. Máximas superam os 30 graus entre o noroeste, oeste e o sudoeste, com vento predominante de norte, variando entre 40 e 50 quilômetros por hora, especialmente entre o final da manhã e a tarde. Chopinzinho e região, nesta quinta-feira, dia 27, segundo as informações do Cimepar, condição de céu claro, sem previsão de chuva para hoje, temperatura mínima de 15, máxima 25 graus. Chopinzinho, neste momento, com temperatura de 15 graus, sensação térmica de 14. Amanhã, sexta-feira, dia 28, também sem previsão de chuva. Condição de céu claro, com temperatura mínima de 18, máxima de 29 graus. Informações são do Cimepar.
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0: E seguimos com Amanhecer 102, agora 6 horas e 12 minutos, 6 e 12. Claudiceia Olme, na linha Criolim, saudade do Iguaçu, está participando da nossa programação, né? Do momento de oração daqui a pouquinho, às 6:30 da manhã, com o Padre Edivino Valdivino das Bicas, em Reserva do Iguaçu. Bom dia, Vivaldino Brasil, Foz do Jordão, tá pedindo aí o brinco de ouro, oferecendo para o seu irmão Valdivino, também para o seu Altamiro Alves da Luz, também para o Haroldo aí na comunidade de São Luís. Bom dia, Carlos Penteado, e também a Marisa em Porto Pinheiro, pedem aí Nossa Senhora do Passo da Reserva com o Zé Moraes. Bom dia, Antônio Escopel, Loiri Conte, Dona Ilse Obermaier, Eliane Bezerra, pessoal de Foz do Jordão, abração Eliane, tudo de bom pra você, ótima quinta-feira. Maiara de Saudade do Iguaçu, Cleocir Ganso, bom dia, Dona Maria de Oliveira, tomando aí o seu chimarrão, né, Dona Maria? E ligada na programação do Amanhecer 102, e nós temos áudio, né? Tem mais participação chegando.
1: Bom dia, Vini, tudo bem, Vini? Viu, vê se acha o Luiz Moraes pra mim aí, pare esse casamento, oferecer para esse povo que estão ligados na nossa aí, Antônio Rodrigues de Freitas, aqui de Pato Branco, Vini. Um abraço, sucesso. Quem tá na nossa, tá bom demais, Vini.
0: Abração, tudo de bom aí, o Antônio Rodrigues de Freitas, em Pato Branco. Muito obrigado pela sua companhia, pela sua audiência.
2: Fala, garoto, bom dia, bom dia. Adilson Lorine, por cá, Popular Cipó. Tamo a caminho de Nova Laranjeiras e ouvindo a nossa FM. Manda uma do Baitaca aí, bem baguala, pra nós ouvir. Positivo, abraço pra galera do adubo.
0: Positivo, abração aí, Adilson Lorine, né? O popular Cipó. Obrigadão pela companhia, né? Já tem música com Baitaca pra você. Vamos seguindo, tem mais participação, deixa eu conferir aqui. É o Ângelo Bezerra, encaminhou áudio pra gente, né, Ângelo? Bom dia.
3: Bom dia, Vini. É o Ângelo Bezerra, saudade do Iguaçu. Tô aqui mateando, escutando a programação. Roda aí com o Porca Véia, lembrança, oferecer pra todo que tinha na escuta a programação. Chupim de saudade e põe a família Bezerra na oração do Padre Divino aí, uma ótima quinta-feira, abençoado por Deus, falou!
0: Abração aí, o Ângelo Bezerra, né? Também assim, Clair, em Saudade do Iguaçu. Obrigadão pela companhia, tá bom? Agora 6 horas da manhã e 15 minutos. Vamos seguindo, atendendo o pedido da Rose Silva de São Roque, em Foz do Jordão, com o Resto de Vida, Leandro e Leonardo. E na sequência tem o Baitaca chegando na programação do Amanhecer 102. Música.

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0: 6:24, tá na nossa, tá bom demais. Seguimos com Amanhecer 102 até às 7 da manhã.
1: Bom dia, Marginista, tudo bem? Que é o Daíro Grande do Duarte, mora no bairro São Sebastião. Manda música hoje pra mim aqui, pra ser os atuais. Barco do Amor. E eu fico todo dia teu programa. Teu programa é muito bom demais. Só fazer o programa demais, beleza? Abraço, tudo bem, Beltrão hoje.
0: Beleza, grande abraço, tudo de bom ao Dair Guerino Duarte, né? No bairro São Sebastião, aqui em Chopinzinho. Ótima quinta-feira pra você. E vamos seguindo, deixa eu conferir aqui que tem mais participações, né? Ah, deixa eu ver aqui, a Clarice Blank, né? Está participando do momento de oração com o Padre Edivino. Bom dia, Valmir, Susan Gladys, pessoal de Campo Mourão. Bom dia, Joacir Gonçalves, São Roque do Chopin, Pato Branco. Valdemir Bug, gostaria de ouvir aí a música do Tico Louco com o Baitaca, oferecendo para todo o pessoal de Vila Bonita. Bom Sucesso do Sul, Ângelo Vicente, Genesi da Silva, Alcione Bueno, Cleci, também o Írio Pirola em Pato Branco. A Neucinda Dalmazo, fala aí, Neucinda, bom dia.
2: Bom dia,
0: Biazão,
2: como é que tá? Quintou, né? Então, um abração pro povo que tá na escuta dessa rádio, pra todos da Almas e de Lima, e roda pra nós quatro cantos da casa. Obrigado, se for atendido, que tá na nossa, tá bom demais. Foi nosso nome na oração, da Almas e de Lima. Obrigadão, se for atendido, que tá na nossa, tá bom demais.
0: Beleza, Nelcinda, tudo de bom aí, ótima quinta-feira pra você. Vanderlei Irene Mondardo, também aí de Pato Branco, né? Registrando participação no Amanhecer 102. Alô, bom dia, seu Cestílio Estramari, né? Todas as manhãs também aí com seu rádio ligado em 102,9, né, seu Cestílio? Tudo de bom aí pro senhor, obrigado pela companhia, tá bom? E nós vamos seguindo, dando sequência no Amanhecer 102, trazendo mais música, né? Agora 6:26, tem o Carreiro e Capataz, e na sequência nós vamos ao nosso momento de oração com o Padre Edivino nesta manhã de quinta-feira, hoje 27 de agosto.

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1: E seguindo com o Amanhecer 102, vamos agora ao nosso momento de oração com o Padre Edivino. Gostaria de estar incluindo em oração as famílias Ferreira, Ribeiro e Stankiewicz, também as famílias Bócio, Casaniga e Morando, Pedro Amaral, Carmelinda de Quadros, a família Ribeiro no Segredo 1 em Mangueirinha, família Santos de Rio Bonito do Iguaçu, Ângelo Vicente e Genesida Silva, famílias Oume e Machado, Carlos Penteado e Marisa em Porto Pinheiro, famílias Conte e Siqueira, em especial pela saúde de Lúcia Siqueira, família Bezerra e Ilci Obermaier, famílias Melo e Bezerra de Foz do Jordão, Maiara e família em Saudade do Iguaçu, Maria de Oliveira, família Blanque, Joacir Gonçalves, famílias Pirola, Jurelo, Zanco e Bernardi Alcione Bueno, famílias Dalmazo e de Lima, Ivanilde Kinobi e família, as famílias Safraider, Spinello e Lima de Porto Barreiro, também as famílias Rogoski e Marangoni e a família Anci. Cilieiro, Padre Edivino, seja muito bem-vindo à programação do Amanhecer 102. Bom dia.
2: Bom dia, Marcos Vinícius. Bom dia aos amigos e amigas que estão conosco mais uma vez aqui na nossa FM para esse momento de oração, de agradecimento a Deus pelo novo dia, pelo descanso, né, que tivemos também à noite e, sobretudo, também hoje para pedir as bênçãos do Senhor. Evangelho de Mateus, capítulo 24, versículos 42 a 51. Disse Jesus aos seus discípulos: estejam vigilantes, porque vocês não sabem qual é o dia em que o Senhor de vocês há de vir. Compreendam isso. Se o dono da casa soubesse em que hora da noite viria o ladrão, ficaria vigiando e não permitiria que sua casa fosse arrombada. Por isso também vocês estejam preparados, porque o Filho do Homem virá na hora em que vocês não estiverem pensando. Jesus nos alerta no Evangelho de hoje para sermos vigilantes enquanto vivemos neste mundo. Sabendo que o Senhor pode vir a qualquer momento, uma coisa é necessária: estejam vigilantes. Em nossa comunidade cristã, não podemos relaxar. Precisamos estar dispostos sempre a trabalhar pelo reino de Deus, estarmos atentos, despertos para acolher o Senhor a todo instante. Este tema é essencial à condição humana e, portanto, ao cristianismo, que nos ensina a viver e morrer como filhos e filhas de Deus. A segunda parte do texto de hoje aplica-se aos dirigentes cristãos. Enquanto esperam por Jesus e seu reino de justiça, não podem desanimar ou desacreditar do projeto de Deus, entregando-se à prática da injustiça. Ao contrário, devem continuar alimentando a comunidade para que se fortaleça e continue firme na busca da justiça. Também nós, hoje, queremos pedir ao Senhor essa graça de estarmos prontos quando o Senhor nos chamar. Vai acontecer o fim do mundo um dia? Vai, mas quando? Ninguém sabe. Jesus disse: nem os anjos, só o Pai. Agora, vai ter um fim da nossa vida. Um dia Deus nos chama. Que estejamos bem preparados. E que o Senhor abençoe hoje todos os nossos ouvintes e a água. Em nome do Pai, do Filho e do Espírito Santo. Amém.
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0: E seguimos com a programação da nossa FM e o Amanhecer 102 nessa manhã de quinta-feira, 27 de agosto, agora 6 horas e 42 minutos, 6h42.
1: Bom dia, Vinícius.
0: Dia.
1: Aqui é o Miguel, aqui de Sulina. Eu queria pedir uma música pra você aí, se for possível. Com Trio Parada Dura, Avião das Nove. E coloca a minha família aí nas orações do Padre Divino, a família Antunes. Beleza, companheiro? Uma boa quinta-feira aí pra vocês, pra você aí da rádio. Valeu.
0: Valeu, grande abraço aí para o Miguel, né, de Sulina, pedindo então o Avião das Nove com o trio Parada Dura, no Amanhecer 102, que vai seguindo com mais participações. Bom dia.
2: Bom dia, bom dia. Quero mandar um abraço lá para Foz do Jordão, pro seu Antônio, dono da reciclagem do Foz do Jordão, pra minha sogra, Noeli. Um abraço, um beijo pra minha mulher, Maria Cardoso Monteiro. Do Alessandro Alves Vasconcelos. Manda uma música pra ela aí. Pode ser qualquer música, Milionários do Zerico aí, se der tempo.
0: Muito bem, positivo, Alessandro. Obrigadão aí pela companhia. Tudo de bom pra você, né? Ótima quinta-feira. Vilma Azurra, bom dia, Valdocir. Pessoal do Laticínio Santiago, em saudade do Iguaçu, né? Participando aqui da nossa programação. Emílio de Coronel Vivida. Paulo Dalmazo, tudo certo por aí, Paulo? Tomando seu chimarrão e ouvindo, né? O Amanhecer 102, Emerson Rogoski, bom dia para o William, também a dona Eli de Safraider, em Porto Barreiro, né? Pessoal está aí na lida do leite, desde cedinho com o rádio ligado, sintonizado em 102,9. Bom dia, Ivanilde Knob.

Lojinha aí no trechão, cortando o tapetão preto. Muito obrigado pela sua audiência. 6h44, vamos seguindo atendendo o pedido do Miguel aí de Sulina, né? Com o avião das 9 é o trio Parada Dura e na sequência tem Milionário e José Rico.

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E vamos lá, vamos seguindo com o Amanhecer 102, agora 6 horas e 55 minutos. 5 minutos faltando para as 7 da manhã. Antes de encerrar aqui a nossa programação, quero mandar um bom dia, né? Um grande abraço para Helena Pedroso, também a Margarida Ferreira em Porto Barreiro, né? Pede música aí com o Chico Rei e Paraná. Maria Noemi Bueno, na comunidade do Bugre. Bom dia para o Padilha, também a dona Jô em Saudade do Iguaçu. Su, seu Altamiro Alves da Luz, São Roque do Chopin, Pato Branco, como é que tá por aí, seu Altamiro? Tudo certo com o senhor? Tudo 100%? Maravilha, né? Obrigadão pela companhia, seu Altamiro aí não perde o Amanhecer 102. Bom dia também para o irmão aí do seu Altamiro, né? O Ademir Alves, todas as manhãs também com seu rádio ligado e sintonizado em 102,9. Maravilha, 6h56, Amanhecer 102. Chegando ao final da sua programação nesta manhã de quinta-feira, hoje dia 27 de agosto de 2026. Eu retorno amanhã, sexta-feira, na programação da nossa FM, em mais um Amanhecer 102, bem cedinho, né? Ao vivo aí a partir das 5h15 da manhã. Na sequência, tem Evandro Artuzzi e o Revista 102. Vou deixando aqui a última de hoje para fechar o Amanhecer 102 com um modão, né? Moda apaixonada aí de Chico Rei e Paraná, De Carona com a Saudade. A você, amigo ouvinte, muito obrigado, né? Pela sua companhia, pela sua audiência. Aquele abraço especial e até amanhã.

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6: Olá, bom dia. Agora é 7:01 pelo horário de Brasília. 7:01 está começando aqui pela nossa FM, o Revista 102. A partir de agora, trazendo para você as informações, as notícias, repercutindo os fatos do sudoeste, do centro-sul do Paraná e as principais informações do estado e do país. Hoje é quinta-feira, 27 de agosto de 2026. Já se passaram deste ano 239 dias. O período é de lua crescente. Hoje é dia dos lagos, dia do pêssego, dia do petróleo, dia do psicólogo, dia do cinema russo, dia de luta de braço, dia do peão boiadeiro, dia da limpeza urbana. Hoje também é comemorado o dia do Rio Paranapanema, dia do corretor de imóveis e ainda acontece hoje o eclipse lunar parcial de aproximadamente 93%, visível em quase todo o território brasileiro. A Igreja Católica celebra hoje o dia de Santa Mônica, padroeira das mães e das mulheres casadas, dia de Nossa Senhora dos Prazeres, Santo Amadeu, São Davi Lewis e também hoje é comemorado o dia de São Pedro de Sítia. A produção e apresentação do Revista 102 é de Evandro Artuzzi, com assessoria técnica a cargo do João Pedro.
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6: Vamos aos destaques principais desta edição. Agências do Trabalhador da região dispõem de vagas de trabalho em diversos setores. Horário eleitoral gratuito começa amanhã nas emissoras de rádio e TV. Polícia Civil apreende equipamentos de bronzeamento artificial durante operação em Francisco Beltrão. Empresário prepara e serve pizzas para alunos da PAI em Chopinzinho. Polícia Militar registra caso de lesão corporal em São João. Essas e outras notícias você acompanha agora.
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8: Olá, meu amigo, olá, minha amiga ouvinte, sou o padre Ezequiel e desejo a você paz e luz. Eu queria conversar com você hoje sobre você nasceu para triunfar. Você, eu, todos nós nascemos para triunfar, para sermos felizes, para termos vida em plenitude. Ninguém nasceu para sofrer, ninguém nasceu para penar a vida inteira. Ninguém nasceu para enfrentar problemas o tempo todo. Não, nós nascemos para a felicidade. Deus nos fez para isso. Por isso, nós podemos triunfar sobre todos os obstáculos da vida. Por quê? Porque Deus está em mim. Deus está em você, caminhando e conversando com você. Deus é o princípio de vida existente em você, existente em mim. Por isso nós, eu e você, somos intermediários do divino. E ele se encontra dentro de nós para reproduzir todas as qualidades, todos os atributos, todas as potencialidades, todos os dons, todos os talentos, todos os poderes, para que a gente possa manifestar isso na vida. Nós somos conectados com o divino. A nossa inteligência finita de seres humanos está conectada com a inteligência infinita, que é a inteligência de Deus. Por isso veja como você é importante e maravilhoso. Deus não quer que tu sofra. Deus não quer que você pene a vida inteira. Por isso não é mais tempo de atribuir a Deus aquilo que a gente sofre, dizendo: ah, Deus está me deixando sofrer, Deus está me fazendo sofrer para que eu tire um bem maior. Não, isso não é verdade. E tem que ser dito com toda a clareza do mundo, para que as pessoas percebam que se não estão bem, elas precisam ir ao encontro daquilo que é bom. Como? Ficando em casa sentado na cadeira ou no sofá? Não. É preciso buscar. A vida é crescimento. Para ser infeliz, não precisa fazer nada. Para ser feliz, é preciso buscar o tempo todo. Buscar conhecer-se. Buscar compreender-se cada vez mais. Buscar conhecer a nossa história. Buscar conhecer a nossa mente. Como funciona a nossa mente. E perceber que Deus está em nós. Deus está na vida para te fazer vencer, triunfar. Por isso, comunique-se com o poder cósmico que há em você mesmo, com o poder infinito, e vá descobrindo esse poder em benefício seu, porque esse poder te permite alcançar a vitória, a vida, a felicidade. Nós, eu e você, todos nascemos para ser felizes. Deus está junto conosco. Um grande abraço para você. Muita paz. Procure o nosso YouTube do Padre Ezequiel, as redes sociais, e permaneça ligado a nós com muito conteúdo bom. Deus te abençoe em nome do Pai, do Filho e do Espírito Santo. Amém.
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6: Agora são 7:08, horário de Brasília. Bom dia, 7:08. Trazendo aqui a previsão do tempo atualizada para hoje, quinta-feira, 27 de agosto. As condições do tempo voltam a ficar estáveis, sem chuvas no Paraná. Neste amanhecer, temos a presença de nuvens baixas, ou seja, nevoeiros, entre o norte e Campos Gerais, o centro-sul e o leste do Paraná, mas que perdem força ainda no período da manhã. Nos demais setores e regiões, fica com pouca nebulosidade durante todo o dia. Desta forma, o sol aparece com maior frequência em todas as regiões em comparação aos últimos dias, favorecendo inclusive a elevação das temperaturas. Máximas superam os 30 graus entre o noroeste, oeste e o sudoeste, com vento predominante de norte variando entre 40 e 50 quilômetros por hora, especialmente entre o final da manhã e no período da tarde. Essa é a previsão para hoje, uma quinta-feira sem chuvas no estado do Paraná. Shoppingzinho tem nesse momento temperatura de 15 graus. A máxima para hoje pode chegar aos 25, segundo o Cimepar. Em Candói, a temperatura nesse momento é de 15 graus, máxima também podendo chegar aos 25 graus. Candói, que vive a partir de hoje a Festa Nacional do Charque, também hoje feriado municipal em Candói, data de comemorar a emancipação, 36 anos do município, né? O feriado municipal com tempo bom, a abertura da Festa Nacional do Charque também com tempo bom em Candói. Saudade do Iguaçu, Sulina, Rio Bonito e Porto Barreiro, com temperatura de 16 graus, a máxima prevista para hoje é de 26. Ainda trazendo aqui informações de Foz do Jordão e Reserva do Iguaçu, que registram temperatura de 15 graus e a máxima prevista para hoje é de 25, segundo as informações do Cimepar. Mantém a previsão aí de chuva para sábado, domingo e segunda-feira, de acordo com as informações do Cimepar.
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6: 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A saca do feijão carioca, de acordo com o Deral, é cotada entre R$290 e R$300. Feijão preto oscilando de R$190 a R$220. Soja entre R$133 e R$134. O trigo pH 78, tem variação de R$75 a R$80. Erva mate em folha, arroba R$19. Arroba do boi, oscilando de R$360 a R$365. Arroba da vaca, entre R$310 e R$320. Quilo do suíno, tipo carne, R$4,60. Tipo misto, R$4,14. E o tipo banha, R$3,22. As informações são do Deral Paraná.
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6: 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Trazendo aqui as informações do trânsito, a região sudoeste do Paraná, nas últimas horas, de acordo com as informações da Polícia Rodoviária Estadual, nós tivemos registro de acidente ontem na rodovia BR-373 aqui em Shoppingzinho, 10 para as 2 da tarde, uma colisão entre um Voyage e um caminhão Mercedes-Benz, deixou pelo menos 2 pessoas com lesões, com ferimentos. Estas foram atendidas pelo CIAT, encaminhadas até o pronto atendimento, né? Acidente que foi registrado ontem pela Polícia Rodoviária Federal na BR-373 aqui em Shoppingzinho. Também ontem teve registro aí de acidente no perímetro urbano de Coronel Viveda, na Rua da Liberdade, 4:15 da tarde, uma colisão entre um Golfe e uma moto, uma Honda Bros, deixou um rapaz de 18 anos, ocupante da moto, com ferimentos, lesões leves, foi encaminhado ao pronto atendimento do município. Também registro ontem de ocorrência de acidente na rodovia BR-163, teve acidente lá na região de fronteira, lá em Santo Antônio do Sudoeste. A Polícia Rodoviária Federal, às 4h15 da tarde, registrou uma colisão que envolveu um Prisma e um Corsa. Este acidente deixou um homem de 63 anos de idade com ferimentos médios, ocupante de um dos veículos. Ele foi encaminhado ao pronto atendimento de Santo Antônio do Sudoeste. Também em Ampere, na rodovia PR-182, teve ontem, às 3h45 da madrugada, um incêndio de veículo, incêndio em um caminhão. A ocorrência foi atendida aí pelas equipes da EPR Iguaçu e da Brigada Comunitária lá da cidade de Ampere, segundo as informações. Não houve feridos, apenas os danos, né, no caminhão, que ficou parcialmente destruído. Região centro-sul do Paraná, as últimas horas foram tranquilas, de acordo com informações da Polícia Rodoviária Federal e também da Polícia Rodoviária Estadual. Nenhum acidente aí na região de Guarapuava nas últimas horas, felizmente. Esperamos que continue aí com esse período de tranquilidade e de calmaria agora, né, nas próximas horas e no fim de semana que já se aproxima. 7h15, bom dia.
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6: Agora 7h18, pelo horário de Brasília, 7h18. E a Polícia Ambiental registrou crimes ambientais em Porto Barreiro, né? A Polícia Militar Ambiental constatou o desmatamento ilegal de 3,08 hectares de vegetação nativa em Porto Barreiro. A fiscalização foi realizada nesta quarta-feira, dia 26, durante a Operação Mata Atlântica em Pé 10. A equipe foi até uma propriedade rural após receber um alerta indicando possível desmatamento. No local, os policiais verificaram a destruição de uma área pertencente ao bioma Mata Atlântica, com vegetação em estágio médio de regeneração e considerada de especial preservação. Segundo a Polícia Militar Ambiental, a intervenção foi realizada por meio de destoca e sem autorização do órgão ambiental competente. Diante da irregularidade constatada, o proprietário da área recebeu uma multa administrativa de R$28 mil. Além da autuação, o responsável deverá responder também criminalmente pelos danos ambientais identificados durante a fiscalização. A ação integra a Operação Mata Atlântica em Pé 10, voltada ao combate e à fiscalização de crimes ambientais relacionados à supressão irregular da vegetação nativa. Foi o que informou a Polícia Militar Ambiental do Paraná.
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6: Agora são 7:20 no horário de Brasília, 7:20. Depois do intervalo, a sequência de informações para manter você, ouvinte da nossa, atualizado. Volto já já.
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6: Olá, bom dia. Agora são 7:25, horário de Brasília, 7:25. E a Polícia Militar cumpriu mandado de prisão ontem, às 22h, em Pato Branco. Mandado de prisão por estelionato, né? Com base no artigo 171 do Código Penal. A prisão ocorreu no centro da cidade, após a polícia observar um homem que estava em atitude suspeita e com características que coincidiam com as características de um homem procurado pela justiça. E foi feita abordagem e durante esta abordagem a identificação levou a polícia a ter a exata noção que realmente se tratava do homem procurado por crime de estelionato, conforme mandado de prisão expedido pela Justiça da Vara Criminal de Pato Branco. Ele foi detido e encaminhado à cadeia pública local, onde permanece recolhido à disposição da Justiça. Em São João, ontem à noite, também teve um caso de lesão corporal grave, né? A Polícia Militar atendeu esta ocorrência na área central, onde foi acionada a comparecer à unidade de saúde. Segundo informações, um homem recebia atendimento médico emergencial em virtude de uma fratura exposta na região frontal da cabeça. É devido ao quadro de saúde e à desorientação, a vítima precisou ser transferida pelo SAMU ao Hospital São Lucas de Pato Branco para os cuidados especializados. No local, os policiais identificaram e abordaram o suspeito da agressão, que aguardava na recepção do posto de saúde. Questionado sobre os fatos, ele relatou ter desferido um golpe com um pedaço de madeira contra a vítima após um desentendimento entre ambos, desentendimento esse que ocorreu em via pública. Apesar da agressão, ele afirmou que prestou socorro logo em seguida. Diligências foram realizadas no ponto onde ocorreu o desentendimento para tentar localizar o objeto utilizado na ação, porém este material não foi encontrado. O autor da agressão foi detido e apresentado na Central de Flagrantes da Polícia Civil para as medidas legais e cabíveis. O homem fica gravemente ferido após uma briga e após ter sido agredido com um golpe, né? De um pedaço de madeira no município de São João, na área central. Esse fato ocorreu ontem à noite, segundo as informações, relatos aí da Polícia Militar. Também em São João, ontem de manhã, teve cumprimento de um mandado de prisão, né? Policiais estavam em diligências quando cumpriram o mandado de prisão expedido pela Justiça da Comarca de São João. Foi feita a detenção de um homem que responde por crimes relacionados à Lei Maria da Penha. Ele descumpriu a decisão judicial referente a medidas protetivas e esse descumprimento deu origem ao mandado de prisão, que foi cumprido ontem, né? A polícia esteve na residência desse homem, onde abordou o mesmo na área externa. Ele foi cientificado e conduzido até a cadeia pública de Pato Branco, onde permanece recolhido à disposição da justiça. 7:28 agora.
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6: Revista 102, trazendo informações sobre as agências do trabalhador aqui da região sudoeste do Paraná, que são mantidas aí pelos municípios e tem a supervisão da Secretaria de Estado do Emprego e do Trabalho. E essas agências têm disponibilizado inúmeras vagas de trabalho diariamente, inclusive aqui em Chopinzinho, né? Muitas vagas de trabalho em várias frentes, em diversos tipos de segmento aí, diversos segmentos, né? São oferecidos, ofertadas diariamente para a população, para quem está em busca de trabalho. Eu conversei com a Francinelli Dalmolin, que é a responsável pela agência em Chopinzinho, e também conversei com o Buareto, que é o chefe do núcleo regional da Secretaria de Emprego e Trabalho aqui na região sudoeste do Paraná. Os detalhes, as informações todas, você acompanha agora na entrevista. Mercado de trabalho na microrregião de Pato Branco. Esse é o assunto para o nosso bate-papo com Dirceu Buareto, que é o chefe do Núcleo Regional da Secretaria do Trabalho e do Emprego, e também com a Francinelle Dalmolin, que é diretora de Emprego e Geração de Renda aqui no município de Chopinzinho, né? Inicialmente, quero saber da Francinelle como é que está o trabalho aqui em Chopinzinho, os encaminhamentos para o mercado de trabalho nas empresas de Chopinzinho e nas empresas da região que vêm até aqui e buscam também recrutar profissionais. Bom dia, Franci.
20: Bom dia, Evandro. Bom dia aos ouvintes. Então, a grande movimentação na Agência do Trabalhador nos últimos tempos, tá? São muitas vagas abertas. Hoje mesmo nós temos mais de 60 vagas abertas. É algo inédito para Chopinzinho, tá? Porque a gente nunca teve esse volume. E também temos grande procura para essas vagas. Hoje, então, assim, a gente percebe que as empresas estão contratando e capacitando mais internamente, então as contratações devem estar aumentando mais durante o mês passado, esse mês e mês que vem. A gente imagina que ainda vai ter um crescimento, porque a gente vem fazendo um trabalho com os empresários também sobre contratações e capacitações internas. Então algumas empresas, são duas empresas que a gente já vem trabalhando e vamos expandir para as demais, a fim de que essa mão de obra já vá pré-capacitada. Então a gente já está angariando aí algumas outras capacitações. É uma parceria com a assistência social, então a gente já está trabalhando de uma forma diferenciada. Então a geração de emprego no município, ela está num nível, eu diria, alto. E o desemprego, ele caiu muito aqui, a gente está com um índice bem baixinho. A gente não tem assim uma medição exata, mas ele baixa aí dos 3%.
6: França, a gente ouvia muito, até pouco tempo, vou embora de Chopinzinho, vou embora de Coronel, de Saudade, de Sulina, porque não tem emprego. Isso não é mais desculpa.
20: Não é mais desculpa. A única desculpa que eles podem utilizar hoje é dizer assim: eu não gosto das vagas que tem aí, né? Ou o salário não compensa, mas é algo que também está sendo trabalhado junto às empresas. Então eu acredito que hoje, embora de Chopinzinho, para trabalhar não é uma opção. Tá? Temos sim algumas situações que precisam, exigem uma capacitação maior, mas que a gente também está tentando suprir todas essas necessidades.
6: Dirceu, esses números bons de Chopinzinho, eles se refletem também nos demais municípios que estão sob sua supervisão, ou seja, há vagas em todos os municípios?
21: Com certeza, muitas vagas, muitas empresas contratando, mas eu faço um pedido bem especial ainda. Falta muito treinamento das pessoas, então busquem as agências do trabalhador, peçam informação dos treinamentos. Esses treinamentos são gratuitos, então busque, faça um treinamento, se preparem. As empresas com certeza vão contratar muito mais fácil e com agregação de salário. Mas assim, existe muito emprego, e nessa questão dos empregos também, está vindo pessoas de outros países aí até para buscar esses empregos. Então, falar bem especial, nós estamos morando aqui, as pessoas moram aqui, buscam um emprego na cidade, fiquem na cidade, você tem todo esse conforto dentro da cidade, então vá, agente trabalhador, e busque esse emprego. Todo o Sudoeste está buscando, tanto no PCD quanto pessoas normal para trabalho, e bastante alta procura.
6: Qual o setor que tem empregado mais na região?
21: Olha, mais a questão de frigoríficos, né, laticínios, né, fábricas, como aqui próximo tem a Atlas, tem várias empresas, não vou citar nomes aqui, né, que buscam esse resultado de trabalho e que eles têm essa necessidade. Então, está sendo muito procurado, então não, nós temos que baixar mais esses 3% que estão desempregados indo para colocar no mercado de trabalho.
6: Construção civil é também um dos setores que emprega bastante na região?
21: Olha, a construção civil, ela é bastante também, e alguns municípios mais fortes, então hoje tem uma construção muito forte. Então também tem empregado bastante pessoas nesse setor.
6: O que os empresários relatam de dificuldade, além da, muitas vezes, da falta de capacitação? Que outro problema que gera dificuldade na hora da contratação, Dirceu? Chega algo assim para vocês no núcleo?
21: Olha, é pouca reclamação sobre isso, né? Mas a maior reclamação justamente é a qualidade. Qualidade das pessoas que vão buscar um emprego. Então, por isso que a gente bate muito na questão do treinamento, né? Mas se você for preparado já para um local de trabalho, com certeza vai agregar muito.
6: Quantos municípios o núcleo atende?
21: O município atende todo o sudoeste do Paraná, né? E tem 23 agências. Né? Então, essas 23 agências, vai ficar muitos municípios que não têm agências, mas a gente também dá um suporte, dá uma assistência, conforme o prefeito pede, a gente vai lá e procura essa assistência, como Cruzeiro do Iguaçu, que não tem agência, ontem procurou nós e nós fizemos atendimento a Cruzeiro do Iguaçu. Então, outros municípios também, a gente, se precisar, a gente está à disposição para também procurar ver a situação que eles procuram, os prefeitos, os secretários, para poder agregar também nas cidades.
6: Dirceu, você falou lá no início, né, sobre a importância da pessoa que está buscando emprego se qualificar. O núcleo, ele mantém parcerias com entidades que oferecem qualificação, como, por exemplo, o SENAC, o SENAI?
21: O SESC e SENAI, então, são os parceiros aí que trazem esses cursos. Então, dentro da agência do trabalhador, eles informam esses cursos, né? Que tem próximo no município, ou próximo, que nem aqui cidades como Francisco Beltrão e Pato Branco. Então, tem muitos cursos disponíveis para fazer e se agregar. Isso agrega salário. Então, isso é muito importante.
6: Mais qualificação, melhor salário.
21: Mais qualificação, mais renda.
6: Tá certo. Dirceu, obrigado por nos atender. Parabéns aí pelo seu trabalho na região sudoeste como um todo, à frente do núcleo.
21: Muito obrigado. E eu quero aqui parabenizar, então, a Fran, aqui na agência de Chupinzinho, que está fazendo um trabalho belíssimo. Então, a gente fica muito agradecido por isso também e parceiro para isso, para estar apoiando isso aí também.
6: Francinelli, obrigado também, parabéns mais uma vez pelo seu trabalho à frente aí dessa estrutura importante, né, que atende a população para encaminhamentos ao mercado de trabalho.
20: Obrigado às parcerias que eu tenho, senão esse trabalho não aconteceria. Então, obrigado a você, Evandro, obrigada ao chefe regional Dirceu, que a gente sempre vem no momento que a gente não sabe o que fazer, é a vocês que a gente recorre. Então, obrigado a vocês também, e quero dizer que esse trabalho é o reflexo da nossa administração.
6: Geração de emprego e renda é o nosso assunto aqui, nosso bate-papo com a Francinelli Dalmolin, que é diretora de emprego e geração de renda do município de Chopinzinho, com o Dirceu Buareto, que é o chefe do núcleo regional da Secretaria do Trabalho e Emprego, que abrange os 42 municípios da região sudoeste do Paraná. Se você está à procura de emprego, busque a agência do trabalhador aí mais próxima de sua casa, que com certeza, como foi explanado pelo Dirceu, muitas vagas estarão lá à sua espera, estarão à sua disposição.
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6: 7:39 no horário de Brasília, 7:39. E a Polícia Militar ontem foi acionada em Rio Bonito, às 6:00 PM, no assentamento Marcos Freire, por conta de uma situação de ameaça. No local, um homem acionou a polícia informando que um outro homem lhe ameaçou de morte. Foi realizada a busca, porém sem êxito na localização do autor desta ameaça. A suposta vítima foi orientada quanto aos procedimentos legais e cabíveis neste caso, nesta situação. Também a Polícia Militar ontem em Cantagalo foi acionada às 7:00 PM. Uma equipe da Patrulha Rural realizava ponto base em cumprimento à Operação Omnis, próximo ao trevo principal de acesso a Cantagalo, quando observou 3 pessoas ingerindo bebida alcoólica em uma conveniência nas proximidades. Pelas características físicas, a equipe policial suspeitou quanto a idade, dessas 3 pessoas. Foi feita abordagem e questionado sobre a idade, sendo constatado que 2 deles eram menores, os quais confirmaram a ingestão de bebida alcoólica. Os abordados foram identificados, ambos com 17 anos e um acompanhante que teria 21 anos de idade, este último sendo tio dos adolescentes. Questionados acerca da aquisição da bebida, informaram que elas foram fornecidas pelo balconista da conveniência, um rapaz de 25 anos, o qual não solicitou a comprovação de idade ou documento de identificação e confirmou ter vendido bebidas alcoólicas aos adolescentes. Por conta disso, ele recebeu voz de prisão. O tio do adolescente também recebeu voz de prisão e ambos foram conduzidos até a Central de Flagrantes da Polícia Civil para providências legais e cabíveis, pelo fornecimento da bebida alcoólica. O balconista, porque vendeu, e o tio estava junto lá e comprou, estava acompanhando aí os adolescentes, os sobrinhos aí de 17 anos, fazendo a ingestão da bebida alcoólica. Foi feito o teste do etilômetro nos envolvidos, no tio 0,09 miligramas, já nos adolescentes 0,16 e 0,27 miligramas de álcool por litro de ar expelido, respectivamente. Todos foram encaminhados à delegacia da Polícia Civil de Laranjeiras do Sul para os procedimentos legais e cabíveis. O Conselho Tutelar foi acionado e acompanhou a ocorrência.
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6: 7:41, 7:41, faltando 19 minutos para as 8:00 AM, 19 para as 8. Eu volto já com mais notícia, com mais informação. Só antes do nosso intervalo, abraçar aqui os nossos ouvintes. Bom dia para Salete e o Wilson Ribeiro, em Rio Bonito do Iguaçu. Salete diz que eles estão desde as 5:00 AM ligados aqui na nossa FM. Já acompanharam o Marcos Vinícius no Amanhecer 102 e seguem conosco aqui no Revista 102. Abraço, Salete, Wilson Ribeiro, famílias aí de Rio Bonito do Iguaçu que nos acompanham. Um excelente dia. A Eliane Bezerra está em Foz do Jordão, também nos acompanhando. Bom dia para o Juarez Topázio, em Pato Branco, também está ligado aqui nas informações. Aliás, falar em Pato Branco, parece-me que teve operação do GAECO hoje em Pato Branco, Estamos buscando aí as informações, parece-me que teve movimentação, operação do GAECO, mais uma operação do GAECO em Pato Branco. Estamos aí aguardando informações por conta desta situação, mas parece-me que houve uma operação do GAECO hoje em Pato Branco. E ontem teve operação do GAECO lá em Guarapuava, O GAECO, Gepátria, cumpriu 20 mandados em uma investigação sobre um suposto esquema de corrupção envolvendo agentes públicos e empresários de Guarapuava. Ministério Público do Paraná, por meio do Grupo Especializado de Proteção ao Patrimônio Público e no Combate à Improbidade Administrativa, Gepátria, deflagrou ontem, quarta-feira, a Operação Fórmula Mágica, que investiga um suposto esquema de corrupção relacionado à regularização de uma obra em Guarapuava, na região Centro-Sul. Foram cumpridos 20 mandados de busca e apreensão contra o presidente e um servidor da Câmara Municipal de Guarapuava, um servidor do município, 3 sócios de uma farmácia da cidade e uma empresa responsável pela construção. As medidas judiciais foram autorizadas pela segunda vara criminal da comarca de Guarapuava. As apurações apontam que, entre 2022 e 2023, empresários teriam buscado regularizar a construção de um edifício iniciado em 2019 sem a prévia submissão do projeto para aprovação e sem a solicitação de licença para construir. Após o setor competente da Secretaria Municipal de

0: identificados depósitos em espécie nas contas bancárias do presidente da Câmara, do então secretário municipal de Habitação e Urbanismo e de um servidor público que atuava no setor tributário do município. Em contrapartida ao pagamento, conforme as apurações, o presidente da Câmara teria atuado junto ao então secretário municipal de Habitação e Urbanismo para viabilizar a regularização. Diante da negativa de profissionais do setor técnico em subscrever a documentação necessária, o então secretário teria assinado pessoalmente o alvará de licença para a construção e a aprovação do projeto, embora não possuísse formação em engenharia civil ou arquitetura. As investigações também apontam que um servidor que ocupava na época o cargo de diretor de arrecadação teria substituído uma avaliação realizada por profissional responsável pela avaliação imobiliária, reduzindo assim o valor do tributo devido pela regularização da obra por meio da concessão onerosa. A medida teria beneficiado novamente os empresários. O então secretário municipal de Habitação e Urbanismo não foi alvo das medidas cumpridas nesta quarta-feira, já que ele e sua equipe de trabalho já haviam sido alvos de busca e apreensão em outra investigação recente, cujos elementos contribuíram para a apuração dos fatos investigados na Operação Fórmula Mágica. As investigações prosseguem com o objetivo de esclarecer integralmente os fatos, identificar a eventual participação de outros envolvidos e reunir elementos, provas que possam subsidiar a adoção das medidas judiciais e extrajudiciais cabíveis. O nome da operação, Fórmula Mágica, faz referência à suposta utilização de mecanismos ilícitos para viabilizar a regularização de uma obra que apresentava irregularidades mediante a atuação de agentes públicos e o pagamento de vantagem indevida. Que coisa, né? Presidente da Câmara Municipal envolvido na falcatrua, o ex-secretário municipal de Habitação e Urbanismo de Guarapuava e outros servidores envolvidos nessa falcatrua toda. Agora, o tal do empresário que fotografou lá o dinheiro que ele entregou, que ele pagou aí pro servidor, também é bem inteligente, né? Ele conseguiu produzir prova contra si próprio, né? É uma inteligência sem tamanho. Ainda bem que deu no que deu, né? Que sejam punidos aí, porque se não poderia construir, se havia sido embargada a obra, por quem entende, né? Pela equipe de engenharia da prefeitura, é porque algo estava errado. Aí imagina, liberam para construir uma obra dessa, depois dá um BO, desaba, dá um problema aí na obra, e aí? Quem que arca com as consequências? Tudo pela falcatrua. Esse é o nosso Brasil, né? Pinta o dinheiro e tudo se resolve. 8:12, eu volto já.
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9: Agora faltando 8 minutos para as 8 da manhã, 8 para as 8, e hoje é feriado em Candói. Bom dia aí para toda a comunidade, todos os candoianos. Feriado hoje, data da emancipação do município. 36 anos, né? 36 anos de Candói, município que foi desmembrado aí de Guarapuava, né? Há 36 anos atrás, Candói criava a sua independência, né? Deixava de pertencer ao município de Guarapuava e tornava-se município. Candói tem hoje aí mais de 15 mil habitantes, né? De acordo com dados do IBGE, Instituto Brasileiro de Geografia e Estatística. Está localizado aí na região centro-sul do Paraná. É, o nome do município é de origem caigangue, referência ao rio Candói, afluente, né, da margem direita do rio Jordão. Trata-se de uma homenagem ao líder Candói, antigo chefe dos índios votorões que habitavam o local. As terras aí do município de Candói foram habitadas pelos índios votorões. É um grupo da etnia caigangue que habitava a região compreendida entre os rios Cavernoso, Pinhão, Jordão e Iguaçu. Segundo o pesquisador José Carlos Veiga Lopes, o índio Candói enfermou-se e foi batizado pelo padre Chagas com o nome de Hipólito no dia 13 de agosto de 1812. O padre o chamava pelo nome de Candói. Os terrenos de Candói foram concedidos pelo governo ao tenente Manuel Elias de Araújo, também conhecido como Elias Manuel de Araújo, que se casou com Clara Madalena dos Santos em 12 de janeiro de 1783, indo os dois morar na fazenda do Pugas, em Palmeira. O ato pioneiro de desbravamento da região de Candói por povos não índios coube ao mesmo Manuel Elias de Araújo e sua esposa, Clara Madalena dos Santos, donos de grande área de terras entre os rios Cavernoso, Jordão e o Iguaçu. O casal não teve filhos e adotou uma criança, a quem batizaram de Ponciano José de Araújo, e que mais tarde se tornaria padre. O padre Ponciano foi vigário da freguesia de Nossa Senhora da Conceição do Tamanduá, hoje Palmeira, no período de 1825 a 1832. Elias faleceu em 10 de maio de 1829, no mapa dos campos de Guarapuava, organizado pelo padre Chagas em 1821, com a divisão das propriedades e dos seus respectivos donos, nenhuma está em nome de Manuel Elias de Araújo. E no lugar onde está atualmente o município de Candói, está escrito Campo Real e Campo do Norte. Como o casal não tinha filhos, foi o padre Ponciano que herdou a fazenda de Candói. Apesar de ser padre, Ponciano tinha filhos, que reconheceu. No dia 4 de outubro de 1855, Pedro Alexandre Pena, João de Abreu e Araújo e Cândido José de Almeida cadastraram, no lugar denominado Candói, obtido por herança do padre Ponciano, uma sesmaria de campos de criar e logradouros de lavrar, medindo 2 léguas de comprimento e 4 de fundo, delimitada ao sul pelo Rio Jordão, ao norte pelo Rio Cavernoso, a leste pelo ribeirão denominado Candói e a oeste por diversos, entre os quais o Rio Jordão e o Arroio Corvo Branco. Em 21 de dezembro de 1892 foi criado, então, o Distrito Policial de Candói. No dia 5 de abril de 1913, através da Lei 1316, foi criado o Distrito Administrativo. Em 30 de dezembro de 1948, através da Lei 199, foi alterada a grafia de Candói com Y para Candói com I no final. A emancipação ocorreu em 27 de agosto de 1990, pela Lei Estadual 9.553. Foi criado, então, o município com território desmembrado de Guarapuava. A instalação oficial se deu em 1º de janeiro de 1990. E 93. O município atualmente é administrado pelo prefeito Alduino Goldoni Filho, que está em sua segunda gestão. Tem como vice-prefeito Aurimar Teixeira da Rosa, o Grosso, e a Câmara Municipal é presidida por José Edenilson Volenitz, o Largo. É o principal atrativo aí de Candói é a Festa Nacional do Charque, né? Uma tradição que começa hoje, inclusive, com uma extensa programação até o próximo domingo. Então, essa é um pouquinho aí da história do município de Candói, que está completando 36 anos nesta quinta-feira, dia 27 de agosto. Parabéns aí a todas as famílias de Candói, a todos os pioneiros do município e a todos aqueles que foram de outras regiões. Temos muitas pessoas aqui de Chopinzinho, de Coronel Vivida, que estabeleceram residência, que fixaram residência e constituíram família aí no município de Candói. 7:57 agora.
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9: Revista 102, dá um tempinho e a gente volta já já com mais notícia. Vamos falar de uma ação que aconteceu ontem na APAE, aqui em Chopinzinho, onde um empresário preparou e serviu pizzas aos mais de 150 alunos da APAE. Já já os detalhes.
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9: Estamos de volta agora, 8:03, 8:03, e estamos vivendo a Semana Nacional da Pessoa com Deficiência Intelectual e Múltipla. E aqui em Shoppingzinho ontem teve uma ação muito bacana, muito legal, na Escola Tereza Furigo, na APAI. O empresário Juliano Amaral, aí do Pecado da Gula, foi até a APAI e preparou aí pizzas para os alunos, professores, né, num momento aí de confraternização. A gente acompanhou e eu trago agora todos os detalhes, todas as informações dessa iniciativa. As atividades da Semana da Pessoa com Deficiência Intelectual e Múltipla seguem na APAI de Shoppingzinho. Na tarde desta quarta-feira teve uma iniciativa bacana, uma ação voluntária, né, do Pecado da Gula, através do Juliano, que promoveu aí uma tarde de pizzas para os alunos, né, para a equipe toda aí que frequenta a Escola Tereza Furigo, a APAI de Shoppingzinho. Vou conversar com a Juscelene Poli, que é professora, diretora auxiliar aqui da APAI, para saber um pouquinho sobre essa iniciativa. Quer dizer, mais um momento importante de inclusão e, podemos dizer assim, de confraternização, professora.
10: Então, hoje foi um dia, assim, muito, muito especial. Até quero aproveitar o momento para agradecer mais uma vez ele e, assim, pela generosidade dele, por ele se dispor a vir aqui na nossa escola fazer pizza, servir quentinho. Foi assim, fez o nosso dia muito, muito mais feliz, assim. Os alunos ficaram muito felizes. Foi muito legal, muito gratificante.
9: Todos os alunos foram atendidos, participaram desse momento?
10: Todos os alunos participaram. Foi assim, bem tranquilo. Por a tarde, nós temos mais alunos do que de manhã, mas assim, foi bem tranquilo. Todos muito bem servidos, comeram à vontade e as pizzas estavam uma delícia.
9: Essa iniciativa dele mostra que isso também faz parte do processo de inclusão, né, Juscelene?
10: Isso, com certeza. Faz parte de inclusão isso, né? Uma interação entre sociedade e escola. É muito legal isso.
9: Além dessa ação, que outras ainda têm programadas nessa semana?
10: Então, nessa semana da pessoa com deficiência, Neste ano, a gente fez mais atividades internas. Amanhã teremos a gincana. A gincana aqui na escola.
0: Na sexta-feira tem algum evento também ou já encerra?
10: Sexta-feira nós temos um lanche especial, novamente. E à tarde, alguns alunos vão para a escola lá de São Luís para mostrar o bordado. É um projeto que é feito aqui na escola, que eles próprios fazem. E eles vão mostrar lá para alunos de lá daquela escola.
0: De um modo geral, como é que você avalia todo o trabalho da PAI nesta semana e o envolvimento também da comunidade?
10: Muito bom, bem satisfatório, assim, todo mundo participou, todo mundo colaborou com o que pôde e para sair uma semana, assim, muito especial, para ficar na história.
0: Certo, Juscelene, obrigado, parabéns a você e a toda a equipe, né, da Escola Tereza Furico.
10: Eu que agradeço você, Evandro, por mais uma vez estar aqui conosco e agradeço a todos. Muito obrigada.
0: A gente vai conversar também com o Juliano Amaral, aqui do Pecado da Gula, o antigo Café da Praça, que foi o responsável, né, como a professora Juscelene mencionou, foi quem teve essa iniciativa, né, de preparar e servir pizzas para os alunos da APAI nessa Semana Nacional da Pessoa com Deficiência Intelectual e Múltipla. Juliano, o que te motiva, né, a fazer esse tipo de ação? O que te motivou a estar na APAI fazendo pizza e compartilhando, né, com alunos e com os professores?
11: Ah, uma pergunta difícil, porque eu acho que a motivação vem de cada um de nós, é algo que a gente tem muito a oferecer, e graças a Deus, vemos uma infância difícil, mas eu sempre tive isso na cabeça, sempre sonhei com isso, que um dia eu ia conseguir fazer aquilo que talvez um dia eu não tive acesso, e hoje, com a graça de Deus, a gente tem um acesso às pizzas, a gente tem o restaurante, a gente consegue fazer um trabalho aqui bom. Isso é só o começo. A gente já fez aqui na praça algumas vezes, hoje fizemos na PAI e vou levar. Temos um projeto muito audacioso, digo eu, que junto com meus colaboradores, com amigos, a gente levar pizza para o interior também, porque vindo do interior eu sei como é difícil a pizza chegar até o interior. Então, se Deus quiser, a gente estará levando aí ao longo do ano para o interior também.
0: Seria uma espécie de agradecer também pelo que você tem conquistado?
11: É uma motivação pessoal. Eu acredito eu que, Evandro, é muito difícil você chegar a ter uma empresa sólida hoje, uma empresa que tem, graças a Deus, não podemos reclamar da nossa clientela. Até quero agradecer a todos os clientes que hoje o que foi feito lá é um pouquinho de cada cliente. Cada pessoa que veio até nós, que é cliente do nosso restaurante, tanto no almoço quanto na janta, saiba que o que a gente levou hoje até na PAI ali é um misto de agradecimento a todos, que se não fossem os clientes hoje a gente não conseguiria fazer esse trabalho. Então, uma motivação pessoal, que lá atrás a gente faz os planos com a gente mesmo e um dia quer retribuir o carinho que a gente encontra todo dia, e isso, com certeza, acho que a gente está conseguindo fazer.
0: São mais de 150 alunos de todas as idades, né? Desde a criancinha até pessoas idosas. Qual que foi o seu sentimento lá, fazendo, preparando as pizzas e eles olhando, acompanhando e depois tendo a oportunidade de degustá-las?
11: Hoje voltei fortalecido. Né? Fomos lá, fizemos um trabalho excelente. E hoje, como eu falei para as professoras lá, eu voltei mais grato do que quando eu fui. Eu acho que eu ganhei muito mais do que eu ofereci hoje. Só do fato da gente ver as crianças comendo com alegria, isso é uma motivação que a gente leva. A gente faz, às vezes, no estresse diário. Conto muito que o estresse diário, às vezes, até o cliente chega aqui e vê a gente cara fechada ou não está no melhor momento, mas hoje serviu para mostrar que a gente é muito rico daquilo que ninguém consegue comprar. E hoje, graças a Deus, consegui transmitir um pouquinho da felicidade que eu, como ser humano, fui agraciado em poder levar essas pizzas até lá.
0: E a gente, às vezes, também acaba fazendo uma reflexão, né? Que muitas vezes reclamamos, né? E quando a gente vai até na PAI, que vê crianças, adultos aí com certas limitações, estão lá mesmo assim, firmes e fortes, e muitas vezes nos dando lições, né?
11: Isso hoje nos mostrou o quanto a gente, todos nós somos muito ricos, somos pessoas que temos tudo. E às vezes reclamamos de coisas, de tão pouco assim, de coisas banais do dia a dia. Então voltei lá motivado para o trabalho, motivado para a família. Todo mundo sabe, quem me conhece e frequenta aqui sabe quanto eu gosto de criança. Eu sou apaixonado por criança. E hoje pude transmitir um pouquinho do meu carinho pelas crianças e pude retribuir um pouquinho também do carinho que as pessoas trazem para dentro do nosso restaurante.
0: Certo, Juliano, parabéns aí pela sua iniciativa, que Deus abençoe você e toda a sua equipe e que isso possa se repetir novamente.
11: Ah, com certeza, Evandro. Como eu falei hoje à tarde lá, já sentimos umas pessoas abençoadas, porque só do fato de conseguir fazer isso, sou muito grato.
0: Juliana Amaral, do Pecado da Gula, o antigo Café da Praça e Shoppingzinho, que esteve na PAI preparando pizzas e servindo pizzas aos alunos, né, nos turnos da manhã e da tarde, nesta quarta-feira, fazendo parte também de toda a programação da Semana Nacional da Pessoa com Deficiência Intelectual e Múltipla.
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0: Muito bem, 8h11, e assim nós concluímos o Revista 102 desta quinta-feira, 27 de agosto de 2027. Lembrando que hoje tem início a Festa Nacional do Charque no município de Candói. Todo mundo convidado a participar. Hoje tem show com Rick e Renner, né? 10 da noite tem show com Rick e Renner e logo em seguida a apresentação da banda New York na abertura da 20ª Festa Nacional do Charque, que segue até o próximo domingo no Parque do Lago, município de Candói. Falando em Candói, nem todo mundo está curtindo o feriadão hoje, né? O Carlão e a equipe lá da coleta seletiva estão no trabalho, né? Estão fazendo a coleta ali na região da Cachoeira, estão trabalhando, né? Na Paz e na Cachoeira. Um abraço aí para toda a equipe da coleta seletiva, fazendo a limpeza aí, o recolhimento para deixar tudo limpinho, tudo organizado, né? Nem todo mundo tá curtindo o feriadão por lá. Bom dia para dona Ana Pasqualeto, no bairro San Genaro, Shoppingzinho, tá acompanhando a gente. A Rosenilda também esteve ligada com a gente. Amanhã o Revista volta mais tarde, né? Porque amanhã começa o horário eleitoral gratuito no rádio e na TV. Né? Amanhã a gente volta às 7h25. Vamos entrar no ar amanhã às 7h25 com o Revista 102. Das 7 às 7h25, horário eleitoral gratuito. Prepare os seus ouvidos para um turbilhão de promessas e, a partir de amanhã, todos os problemas do mundo são resolvidos, né? Daí passou a eleição, volta tudo ao normal. E amanhã, além de começar o horário eleitoral gratuito, quem for aí para a capital do estado, prepara o bolso, né? Porque vai ter reajuste nos pedágios lá na Via Araucária, né? Na EPR Iguaçu, não. Nas primeiras praças aqui não tem reajuste, mas a partir aí da concessão da Via Araucária, tem reajuste do pedágio a 0 hora desta sexta-feira. Então, meia-noite aumenta o preço dos pedágios para quem vai a Curitiba e para a capital, vai gastar um pouquinho mais. Um abraço, gente. Boa quinta-feira a todos. Vem aí a Pâmela Fernanda com o Bom Dia, Gente.
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20: Bom dia, bom dia, bom dia. Bom dia com mais alegria. O nosso Bom Dia, Gente, chegando para te fazer companhia. Pamela Fernanda, muito prazer. Vem pra cá, vem mandar o seu alô, vem dividir sua cuia de chimarrão comigo. Você que tá trabalhando já, vem trabalhar coladinho na Nossa. Você que tá cortando o trecho também, muito obrigada pela carona. Nosso WhatsApp está liberado, vem pra cá. Vem participar no 46984134946. Esse é o nosso contatinho. 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Fazer homenagem também pro aniversariante do dia. E você que tá pagando a festa, parabéns, muita saúde, muito amor e muita paz. Que Deus abençoe, ilumine e guie os seus passos. São os desejos de toda a equipe 102. Vivendo a essência. Sejam praticantes da palavra e não apenas ouvintes. Aquele que ouve a palavra, mas não a põe em prática, é semelhante a um homem que olha a sua face num espelho e depois de olhar para si mesmo, sai e logo esquece a sua aparência. Tiago, capítulo 1, versículo 22 a 24. A palavra de Deus é mais do que uma bússola. É o manual da vida que não apenas conhecemos teoricamente, mas aplicamos em nossa jornada diária. A obediência irrestrita à palavra deve sobrepor rituais, orgulho, opiniões e tradições humanas. A religiosidade sutilmente pode se infiltrar em nossa vida. Sem perceber, podemos nos perder na forma das coisas, negligenciando a essência, a paixão por Jesus e a palavra. O apóstolo Tiago nos alerta sobre isso, chamando-nos a atenção para não transformar nossa vida com Deus em mera teoria, em um ritual vazio, cheio de orgulho por nossas ações ou visando ao reconhecimento. Deus deseja que seus filhos proclamem as boas novas do seu reino, mas para isso precisamos alinhar nossa vida aos apontamentos de Jesus. Conhecer a palavra apenas teoricamente nos expõe ao risco de contaminar nossa fé com a religiosidade, transformando-a em mera formalidade. O cristianismo é sobre a vida de Deus se manifestar em nós por meio de Cristo, não sobre rituais, orgulho ou apenas conhecimento. A vida com Deus vai muito além da teoria. Ela é prática, viva e experienciada no dia a dia. Quando temos paixão por Jesus e pela palavra, nosso coração queima, ansiamos pelo momento de fazer nosso devocional e em nós habita uma força genuinamente transformadora. Esse sentimento é gerado em nós pela ação do Espírito Santo. E é Ele que nos dá forças para seguir nessa jornada em um relacionamento sincero e verdadeiro com Deus. O que atrapalha de chegar até Jesus não são as suas falhas, mas a falta de arrependimento. Senhor, eu entrego esse dia nas tuas mãos. Vai à minha frente abrindo os caminhos que eu ainda não consigo ver. Protege a minha casa, a minha família, o meu trabalho. Acalma o meu coração para que eu não carregue pesos que não são meus. Que as palavras que eu disser levem paz. Que as decisões que eu tomar sejam guiadas pela tua sabedoria. Afasta de mim todo mal, toda inveja e toda confusão. Coloca luz no meu caminho, força no meu corpo e fé dentro do meu peito. Que tudo aquilo que Deus reservou para mim chegue na minha vida no tempo certo, do jeito certo e pelas mãos certas. Eu recebo esse dia com gratidão e com fé, com a certeza de que Deus já está cuidando de tudo. E eu sei que coisas extraordinárias irão acontecer em minha vida. Eu creio. Bom dia, 8h22.

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Tá na nossa, tá bom demais. É o nosso bom dia, gente. Essa vinheta sempre me pega de surpresa. Mais que barbaridade. 8h39, bom dia. Bom dia pra você, querido ouvinte. Hoje começa a Festa Nacional do Charque, a 20ª edição da Festa Nacional do Charque. Coloca aí o seu chapéu e bora pro Candói. Começa hoje e vai até o dia 30. Hoje já tem show com o Rick Renner. Showzaço, aliás, com o Rick Renner. E você é convidado para estar junto com o Candói e toda a região, curtindo o melhor da música sertaneja já hoje, né? Vai hoje, vai amanhã, vai sabadão também, porque a festa não para no Candói. Mandar um alô especial para Clarice Blanc, que tá pedindo João Paulo e Daniel só para curtir. Um bom dia também para Alexandrina Veiga, concorrendo. 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Nesse kit vem uma caneca linda. É um presentaço para você, querido ouvinte. 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Vamos curtir eles, então? Rick Renner, hoje ao vivo em Candói, para cantar muita música boa para você e para toda a nossa região.

0: 4 de setembro, o Esplendores Centro de Eventos vai ser palco de um dos maiores shows do Brasil.
1: Bora cantar?
0: Alexandre Pires.
2: Como é que é? Te
3: eis pra eis, separa foi a maior bugada que a gente já fez.
0: Alexandre Pires.
3: Que pena que vocês terminaram.
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1: 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Indicadores econômicos.
2: Dólar comercial opera em alta R$5,15, euro R$6, dólar turismo R$5,35, libra R$7,01 e o peso argentino 0,003.
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Tá na nossa, tá bom demais. 5 minutos faltando para as 9 horas da manhã. Você, querido ouvinte que tá aí do outro lado do rádio, vem pra cá, vem participar, vem dividir aí seu chimarrão comigo no 469-8413-4946. Pode mandar sua foto, mandar seu vídeo de onde você está nesse momento, pra que eu possa mandar aquele abraço bem caprichado pra você, tá bom? Fátima Basso, lá da Santa Inês, um beijo, minha querida, está concorrendo sim. Um alô especial pra Rosicléia também, participando aqui da nossa FM. Nilson, lá de Saudade do Iguaçu. Clarice Blank, mais uma vez, bom dia. Seja sempre bem-vinda aqui em nossa programação. Um alô pra Michele. Michele Barbosa mandou fotos, tá lá no Alagado, em Candói. Eu vindo aqui a 102, acho que ela mora por lá, né, Michele? Coisa linda, que vista maravilhosa. Beijo, minha querida, tudo de bom pra você. Aproveite esse diazão lindo. Maiara também tá pedindo música com João Paulo e Daniel, Só Dá Você em Minha Vida. Só indicação boa da Maiara aqui na nossa programação. Beijo, minha querida Ana Gonçalves Prates, também participando. Eu tenho kits pra Festa Nacional do Shark, 2 kits, que vem uma caneca linda nesse kit, uma caneca personalizada. Essa é a 20ª edição, edição histórica, 20 anos de tradição da Festa Nacional do Chá, que começa hoje com show com o Rick Renner. Amanhã tem João Neto Frederico, tem também Chiru Missioneiro, sabadão Felipe Rodrigues e sábado ainda tem os Serranos. É uma programação maravilhosa, organizada por Candói, para receber você de toda a nossa região. Bora lá, sucesso Henrique e Juliano para você!

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0: É isso aí, você tá na nossa, tá bom demais em todas as estações. A nossa FM 102,9 é sua melhor estação, sua melhor companhia. Bom dia pra Janice Costa, José Valdo Curpo, pessoal da comunidade de Campinas. Gilmar Schoffin, alô Goiôxim, bom dia. O Pedro tá pedindo Gustavo Lima aqui na nossa programação. Pedro Amaral, lá de Invernadinha. Dona Marcelina Dinhaia também concorrendo. Dona Laci Sangalete Vilmes, Adriane Anselmo, Tayane Berlanda, Clarice Burget, Terezinha Kovaleski, João Pedro Hempel. Bom dia pro Max também, ao som aqui da 102. Maxwell Oliveira Nunes pediu Chitãozinho e Chororó, mandando um abraço pro Felipe, pro Gabriel, pessoal da Pedreira Santiago, que curte aqui a nossa programação. Um grande abraço para vocês, obrigada pela audiência, pela sintonia incrível de cada um de vocês. Pessoal, vai ter João Neto e Frederico. João Neto e Frederico, amanhã, sexta-feira, dia 28 de agosto, na Festa Nacional do Charque, você é claro que estará no Candói. Ferreira já tá com roupa de ir, né, Ferreira? Hoje tem Rick Renner, amanhã tem João Neto e Frederico. Tu vai, né, Ferreira? Você vai fazer a cobertura junto com o Evandro Carlos Artuzzi lá na Festa Nacional do Charque, comer um charque gostoso, trazer uns bolinhos aqui pra nós. Que delícia, alô, Candói!
1: Nápoles, terra do tomate, Rio Verde, já tá aí.
2: Tá todo mundo aí, Goiás tá aí.

0: Nossa FM, 9 horas e 23 minutos. 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

Tá na nossa, tá bom demais. 9:30, vou falar pra você da Lavanderia Cristal, cuidando das suas roupas e da sua casa. 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Queridos e queridas, hoje temos uma receita deliciosa enviada pela Amanda, o biscoito de queijo da vovó. Já vai pegando aí papel e caneta e no próximo bloco temos a nossa receita da ouvinte. Enquanto isso, você pode vir participar no WhatsApp 46 98413-4946. Tenho dois kits da Festa Nacional do Charque para você, ouvinte. Bom dia para Márcia Ferreira, um alô para Silvana. Nilo também participando, Luísa, um grande abraço para vocês. Elisete, um beijão, minha querida. Dona Ilse Bermeia também participando e concorrendo. Pessoal fazendo aquela faxina, limpando a casa e ouvindo a 102, né, Sueli? Beijo para você, Sueli Tielli, arrasando aí na limpeza da casa. O dono de casa é isso, né? Todos os dias tem coisa para fazer. A gente termina um canto e já começa outro canto de novo. É um ciclo sem fim a vida de dona de casa. Bom dia para Moni Salete Filas Chaves, que também concorrendo. Nossa, que foto linda que eu acabei de receber aqui. A Verônica Moraes mandou uma foto maravilhosa. Um beijo para você. Ela que é corretora, está na Shoppingzinho Placas, ouvindo a nossa programação. Tirou fotos ali do nosso trevo, que tá todo florido. Que linda essa foto. Arrasou, viu, Verônica? Um beijo para você. A Jo e a Eliane também na sintonia aqui da programação, pedindo música com Raça Negra, Correnteza de Emoções. Vai rolar sim aqui no nosso Bom Dia, Gente. Neide Fornari e Yasmin, um bom dia pro Cailão, pra Marisa, família toda, o som aqui da nossa FM. Giovanni Tremeia da Silva, Edna também, um beijo. Pessoal, o Ademar, Agimar Mores, obrigada pela participação, viu, Ademar Facim. Obrigada pela audiência, meu povo. Bom trabalho aí pra vocês. Bora lá de sucesso com Chitãozinho e Chororó. E aí, tempo?

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2: Nossa FM 20 para as 10.
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2: Hoje a receita foi enviada pela Amanda. Amanda mandou um biscoito de queijo da vovó. Ingredientes: 4 copos de polvilho. Pode ser o copo de requeijão ou uma xícara de chá, é a mesma medida, né? Então, 4 copos de polvilho, 3 copos de queijo ralado, 1 copo de leite gelado, 3 ovos, 1 copo de óleo, faltando 2 dedos para ficar bem cheio. Então, quase um copo cheio. Sal a gosto. Mole o polvilho com o leite gelado e amasse com as mãos até ficar soltinho. Esquente bem o óleo e coloque no polvilho já molhado com

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Bom, CFM Manhã 102, atenção, atenção, Lourdes Braga Almeida e Márcia Ferreira ganharam kits da Festa Nacional do Shark, que começa hoje no Candói. Só passar em horário comercial, retirar aqui na portaria da emissora. Lourdes Braga Almeida e Márcia Ferreira. Um grande abraço a você, fiquem com Deus, que é a melhor companhia, e que graças a ele a vida continua.

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3: Irmãos e irmãs, louvado seja nosso Senhor Jesus Cristo, para sempre seja louvado. Hoje é quinta-feira, 27 de agosto do ano do Senhor de 2026. Vamos para os nossos avisos paroquiais. Segunda caminhada do Rosário. As inscrições estão abertas para aqueles que desejam participar da Caminhada do Rosário. Inscrições até dia 18 de setembro na Secretaria Paroquial ou na Secretaria do Bairro Nossa Senhora Aparecida. A nossa paróquia está vivendo um tempo especial, um tempo de graça, de história e de alegria. Está chegando a grande festa da paróquia e neste ano ela tem um brilho diferente. Vamos celebrar os 800 anos de São Francisco de Assis, esse santo que continua iluminando o mundo com sua simplicidade, sua paz e seu amor por Deus. Por isso, acompanhe as redes sociais de nossa paróquia, acompanhe os projetos que nós temos para a grande festa do padroeiro de Chopinzinho. Agora vamos para as missas. Hoje, quinta-feira, 19 horas, Passa Quatro e Linha Vitória. Amanhã, sexta-feira, dia 28, 19 horas, Santa Maria e Lagoão. Sábado, dia 29, 14h30, Arroio Bonito e 19 horas, Matriz. Dia 30, domingo, 8 horas, Matriz, 10 horas, Bugre e 19 horas, Matriz. E hoje, a relíquia de São Francisco de Assis está na comunidade de Santa Inês. E que Deus Todo-Poderoso vos abençoe, Pai e Filho e Espírito Santo.

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2: 12 horas. 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

0: Agora são 12 horas e 2 minutos. Boa tarde, amigos e amigas de Chopinzinho Região. Hoje é quinta-feira, 27 de agosto. Estamos iniciando Rotativa 102. Apresentação Marcos Ferreira. Para hoje, segundo o CIMEPAR, não há previsão de chuva. Temperatura mínima 16 e a máxima 26 graus. 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Festa Nacional do Charque começa hoje à noite no município do Candói. DR prepara edital para elaboração de anteprojeto para melhorias na rodovia entre Realeza até Chopinzinho. Sub-20 da Acel vence fora de casa e encerra a primeira fase líder geral do Paranaense. Paranaense da Série Ouro, sábado tem Acel e Paraná Clube no Dionísio de Bono com entrada franca. Desmatamento ilegal de mais de 3 hectares é constatado em Porto Barreiro. Autor de agressão é preso em São João após atingir vítima com paulada na cabeça. Ministério Público deflagrou na manhã de hoje a segunda fase da operação Homens de Bem, que investiga fraudes em licitações de obras asfálticas em Pato Branco. 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
0: 12 horas e 4 minutos. Mais informações da previsão do tempo com Samuel Brown.
3: Quinta-feira de tempo estável, sem chuvas no estado. No amanhecer, teremos presença ainda de nuvens baixas nevoeiros entre o norte, Campos Gerais, centro-sul e o leste paranaense, mas que perdem força ainda no período matutino. Temperaturas mínimas ocorrem no sul, giram perto dos 10 graus em Palmas e General Carneiro. Demais setores fica com pouca nebulosidade durante todo o dia. Dessa forma, o sol aparece com maior frequência em todas as regiões em comparação aos últimos dias, favorecendo a elevação das temperaturas. As máximas superam os 30 graus entre o noroeste, oeste e o sudoeste, com vento predominante de norte, variando entre 40 e 50 km por hora, especialmente entre o final da manhã e a tarde. Nas praias, as temperaturas ficam amenas, em virtude da brisa marítima. Valores máximos giram perto dos 24 graus em Guaratuba e Matinhos, por exemplo. No site cimepar.br você encontra a previsão do tempo detalhada para cada município e região para os próximos dias.
0: Agora 12 horas e 5 minutos. E a primeira promotoria de justiça da comarca de Pato Branco, juntamente com o GAECO, deflagraram hoje de manhã a segunda fase da Operação Homens de Bem. Investiga um grupo econômico suspeito de fraudar licitações no município para execução de obras de pavimentação asfáltica. Foram cumpridos 5 mandados de busca e apreensão em Pato Branco, tendo como alvos o presidente da Câmara de Vereadores e uma servidora pública comissionada da Prefeitura. A promotora de justiça, Silvana Cardoso Loureiro, falou sobre a operação desencadeada hoje de manhã.
4: O Ministério Público do Paraná deflagrou nesta quinta-feira, 27 de agosto de 2026, a fase 2 da Operação Homens de Bem, que investiga um grupo econômico com atuação em inúmeras licitações no município de Pato Branco para pavimentação asfáltica. Investiga-se empresas que estariam unidas supostamente para fraudar a concorrência em procedimentos licitatórios milionários de Pato Branco, utilizando-se de expediente inédito consistente na doação de projetos de pavimentação asfáltica por particulares ao município, projetos elaborados sempre pela mesma empresa desse grupo econômico, cuja execução posterior desses projetos são licitadas pelo Poder Público Municipal municipal e empresas desse mesmo grupo investigado são as vencedoras dos certames. Nesta fase da investigação, apura-se que determinadas doações feitas ao município de Pato Branco foram fictícias, colhidas assinaturas de pessoas nos termos de doação, as quais não contrataram serviço técnico algum para a elaboração desses projetos. E há fortes elementos de que, para a assinatura dessas doações fictícias, pessoas foram procuradas por servidora pública comissionada da Prefeitura de Pato Branco e pelo atual presidente da Câmara Municipal de Pato Branco. Esses projetos foram posteriormente objeto de licitações, tendo como vencedores as empresas sob investigação. Recentemente, foi mantida pelo Tribunal de Justiça do Estado do Paraná a decisão liminar que concedeu a suspensão de diversos contratos firmados com o município de Pato Branco, além da proibição de contratar com o Poder Público Municipal de Pato Branco.
0: Agora são 12 horas e 8 minutos. Depois do intervalo, DR Paraná prepara edital para elaboração de anteprojeto de melhorias entre Realeza e Chopinzinho.
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0: 12 horas e 11 minutos, hora certa, 12 e 11. Por falar em Festa Nacional do Charque, que tem abertura programada para hoje, é lá para o Candói que nós vamos ao vivo nesse momento com o nosso companheiro Evandro Artuz, que está lá acompanhando a movimentação nesta quinta-feira com a abertura oficial programada para o Candói. Boa tarde, Evandro.
9: Boa tarde, Ferreira, boa tarde a todos que acompanham o Rotativa 102. Exatamente, né? Hoje começa a Festa Nacional do Charque no Parque do Lago, em Candói. O evento se estende até o próximo domingo, dia 30. É a 20ª edição da Festa Nacional do Charque e também as comemorações alusivas aos 36 anos de emancipação político-administrativa de Candói. Aliás, esses 36 anos sendo comemorados hoje, né? Dia 27 de agosto, Candói comemorando 36 anos. Hoje é feriado municipal e tem abertura, né, da Festa Nacional do Charque. Daqui a pouquinho, às 14h, os espaços, né, já estarão abertos aí para visitação do público. No entanto, a abertura oficial da festa, ela está programada para 19h, né, quando vai ter o ato oficial com a presença, participação das autoridades municipais, regionais e convidados, além, é claro, dos expositores, né? Então, uma grande festa preparada a partir de hoje até o próximo domingo para celebrar, para comemorar, com muita diversão aí para toda a família. Tem vários shows que estão inseridos aí nessa grade de programação. Hoje tem o Rick Renner já na abertura, amanhã tem o João Neto e Frederico, tem os Serranos, tem Chiru Missioneiro, tem show gospel também no sábado, tem a banda New York, enfim, muitas atrações mesmo para celebrar esses 36 anos de Candói e essa edição comemorativa, né? 20ª edição da Festa Nacional do Charque, uma realização da Prefeitura, da Administração Municipal, juntamente com a CIRCAN, que é a Associação Comercial, Industrial e Empresarial de Candói. Estou aqui ao lado do presidente da CIRCAN, o Demetrios Onizuki, né, para a gente falar um pouquinho desse momento, né, ultimando aí os preparativos, mas praticamente a festa já está consolidada, ela começa hoje, expectativa toda, Demetrios, boa tarde.
10: Boa tarde, Evandro, boa tarde, ouvintes da 102.9 Nossa FM. Primeiramente, esse dia é maravilhoso, né, Evandro? Esse calor maravilhoso aqui, o pessoal está aderindo para a feira, muitos expositores, mais de 60 empresas aqui, para expor muitas coisas lindas para você de fora que venha curtir. Lembrando que amanhã começaremos a parte da alimentação, né? Ainda consegue ingressos antecipados a R$40 para você degustar o charque no pavilhão da Igreja Matriz. Então, tá, a expectativa está muito grande, a adesão está maravilhosa, os expositores, está a coisa mais linda essa feira, né, Evandro? Convidamos a todos vocês que estão nos escutando, que venham até Candói, prestigiem essa festa. Uma festa gratuita, com show gratuito, então vai ser muito bem-vindo. Preços populares da alimentação. Então traga a família. Temos o parque, a carreta Furacão, temos muitos shows, né? Hoje é o Rick Renner, né? Então, convidamos a todos que estejam presentes no Candói, nesse dia do aniversário, 36 anos de Candói. Venham comemorar conosco aí, né, Evandro?
9: As empresas já apostas, né? Não só de Candói, mas da região também, que vieram, reservaram seus espaços e já estão aqui, daqui a pouquinho, já atendendo, né? Quem quiser visitar, quem quiser aproveitar o feriadão, já pode daqui, logo mais, às 14h, né?
10: Evandro, um dado interessante, a gente estava fazendo um fechamento desses expositores, temos 68% dos expositores são de fora, não por falta de incentivo. A gente incentivou, mas o pessoal de fora botou fé no Candói, né? E está vindo mostrar seus produtos aí de todo o Paraná, tem gente do Rio Grande, tem pessoal de São Paulo aí que vai expor. Então vale a pena, traga a família, venham curtir o aniversário de Candói conosco, Evandro.
9: A partir de hoje, então, até o próximo domingo, inclusive a CIRCAN tem um espaço aqui também, onde vai receber os empresários e vai oportunizar aqui rodadas de negócios.
10: Positivo. Queremos passar um pouco do que é a CIRCAN, para que serve, qual o objetivo, por que se associar, né? O que a CIRCAN pode oferecer para você, comerciante, né? Temos agora, ano que vem, a nova tributação, então o comerciante tem que se unir para poder trabalhar corretamente e da forma da lei e, lógico, pagar o imposto necessário, só o necessário, né? Senão, daqui a pouco da bitributação, fica mais caro o produto e quem paga o consumidor. Então, a CIRCAN é isso. A gente está aí para fortalecer o comércio em todas as esferas aí, né, Evandro?
9: Tá certo, Demetrios, obrigado aí pela entrevista, parabéns aí pelo trabalho da CIRCAN, toda nessa movimentação da área comercial aqui da Festa do Charque 2026. A gente, sem dúvida, vai estar conversando aí agora nesses próximos dias, né, na cobertura da nossa FM aqui da festividade.
10: Obrigado a todos os ouvintes e esperamos vocês. Obrigado, Evandro, sempre junto com a gente, seja sempre bem-vindo aqui nesse espaço da CIRCAN. Né, queremos que você passe ao pessoal da região o que está acontecendo em Candói, né, essa maravilhosa festa. Então, temos muitas coisas boas para mostrar para a região inteira. Venha para o Candói, venha curtir os 36 anos. Obrigado, Evandro, obrigado, ouvintes da 102.9, Nossa FM.
9: Aí, portanto, né, o Demetrios Onizuki, presidente da Acercan, Associação Comercial, Industrial e Empresarial de Candói, entidade que junto com a administração municipal, junto com a prefeitura, está realizando a Festa Nacional do Charque, que começa hoje, né, já tem expositores aí prontos para atender. Pessoal que gosta de chimarrão, inclusive, eu estou aqui em frente a uma expositora de cuias, né, de produtos aí, a Eveline, né, esposa do prefeito Dino, já está por aqui com o chima com estilo, e olha só, né, mulherado que gosta de tomar aquele chimarrão estiloso, já encontra por aqui e já pode vir, né, comprar aqui a cuia, com certeza tem erva por aqui, já faz aquele chimarrão, visita aí o parque, né, aproveita para visitar o parque, visitar toda a estrutura da festa, tomando um bom chimarrão, né? Expectativa de cerca de 35 a 40 mil pessoas passando aqui pelo Parque do Lago durante esses dias da festa, né? Durante hoje à noite, amanhã, sábado e no domingo. A previsão de tempo bom hoje e amanhã, com temperatura elevada, aliás, temperatura bastante agradável nesse momento aqui em Candói. E a previsão, tínhamos a previsão aí de chuva no sábado, um grande volume, diminuiu, né? Tem um pouquinho de previsão de chuva aí, pancadas de chuva no sábado, tem aí previsão para o domingo, mas isso não deve comprometer, até porque, né, o espaço foi muito bem pensado, tem aí na área de shows uma tenda imensa aí que consegue acolher, receber a população sem que ninguém tenha problemas aí em caso de chuva, né? Em caso de chuva. Uma estrutura grandiosa montada aqui no Parque do Lago, onde vai acontecer essa edição da Festa Nacional do Charque, né? A gente ia conversar com o Marquinhos. Marquinhos é o secretário de Cultura, um dos membros aí da comissão organizadora. Ele teve que dar uma saidinha aqui, né? O pessoal acionou ele em ritmo final aí de montagens, de preparativos. O pessoal acabou acionando ele. Ele teve que se ausentar aqui do local onde a gente está nesse momento, mas de qualquer forma fica aí, né, o convite. E lembrando, né, Marcos Ferreira e ouvintes do Rotativa, que hoje é o aniversário de Candói, são 36 anos e a nossa FM faz parte dessa história. Sabe por quê? Porque a nossa FM esteve aqui em Candói desde a emancipação. A nossa FM, enquanto ainda a Rádio Chopinzinho noticiou a emancipação de Candói, participou daquele momento da emancipação, noticiando, acompanhando cada momento, acompanhou a evolução de Candói, das comunidades do interior, né, com transmissões que ficaram aí registradas, eternizadas aí no interior do município de Candói, né, transmissões de futebol, de eventos que aconteceram. Então, a nossa FM, né, faz parte da história do município de Candói. Não estamos aqui hoje, não estamos aqui há 4, 5 anos, né, estamos aqui nesses 36 anos do município de Candói, fazendo parte dessa história. E por isso que a gente vai acompanhar aqui a Festa Nacional do Charque, vai contar tudo para você, seja no 102,9 ou seja nas redes sociais, nas páginas oficiais da nossa FM, no Facebook, no Instagram, estar mostrando toda a movimentação, contando aí o que é e como acontece a Festa Nacional do Charque. Todo mundo convidado, 14h hoje, feriado municipal, abertura aqui do espaço para visitação, para negócios, e às 19h tem a abertura oficial da festa, logo mais 22h, show com Rick e Renner. De Candói, com informações da Festa Nacional do Charque, repórter Evandro Artuzzi.
0: Muito bem, obrigado, Evandro Artuzzi, ao vivo lá direto do Candói, portanto, hoje que é feriado, dia do aniversário, né? E dia da abertura também da Festa Nacional do Charque. Agora 12h19. Depois do intervalo comercial, informações sobre o vestibular da Unicentro, que está na reta final do período de inscrições.
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0: 12:21. Amanhã, sexta-feira, os estudantes e professores que fazem parte da Cooperativa Mirim Cooper Ciclagem do Colégio Estadual do Campo de Santa Inês irão fazer uma campanha de coleta de remédios vencidos ou aqueles que as caixas foram abertas e não totalmente consumidos, para repasse à Secretaria Municipal de Saúde para dar o destino correto. Essa ação é referente ao dia C, dia de cooperar, e tem o apoio do Sicoob. Então, amanhã, sexta-feira, dia 28, né? As pessoas lá da região da Comunidade Santa Inês que tem remédio em casa, que não tem mais uso, podem, e da cidade, que também de Shoppingzinho, né? De todo o perímetro urbano, podem levar na Rua do Lazer, que haverá um ponto de recolhimento amanhã o dia todo. 12:22. O DR Paraná concluiu os estudos técnicos preliminares para a realização de melhorias na infraestrutura rodoviária da rodovia entre Realeza e Shoppingzinho. A previsão é que o edital para a contratação da empresa responsável pela elaboração do anteprojeto seja lançado ainda em setembro. O documento deverá definir as soluções técnicas necessárias para modernizar e adequar o trecho. Os estudos levaram em consideração principalmente o aumento do transporte de cargas na região, impulsionado pela produção agroindustrial e de proteína animal. O objetivo é preparar as rodovias para o crescimento da movimentação, melhorando as condições de segurança e capacidade de tráfego. Durante o levantamento, o DR analisou as condições do pavimento, capacidade estrutural, geometria das rodovias, pontes e viadutos, além do volume e das características do tráfego. Com a contratação do anteprojeto, serão detalhadas as intervenções consideradas necessárias. Somente após esta etapa, o processo poderá avançar para as futuras fases de contratação e execução da obra. O planejamento faz parte de um programa mais amplo de modernização da malha rodoviária do Paraná, que prevê medidas como restauração de pavimentos, ampliação da capacidade e implantação de terceiras faixas e melhorias estruturais. Aqui no sudoeste do Paraná, o DR também considera corredores importantes para transporte regional, entre eles a PRC-280, principal ligação entre Palmas, Pato Branco e Francisco Beltrão, além das rodovias PR-180, PR-483, PR-281 e PR-493. As vias possuem papel estratégico para o escoamento da produção e ligação entre municípios da região. Em outras regiões, projetos semelhantes também já avançam no estado do Paraná. 12:24. E as inscrições para o vestibular da Unicentro encerram no próximo dia 3 de setembro. Em Shoppingzinho estão sendo ofertadas vagas em dois cursos. Ari Schwantz, diretor do campus da Unicentro em Shoppingzinho, conversou com a nossa reportagem sobre o processo vestibular.
16: Mais uma vez estamos aí no município de Shoppingzinho, né? Fazendo a divulgação do nosso vestibular da Unicentro. Nós temos aqui em Shoppingzinho dois cursos muito bons, por sinal, que tem formado bons profissionais aí para a região, curso de administração e curso de pedagogia. E também Quem tiver interesse de fazer outros cursos da Unicentro, a Unicentro tem 40 cursos de graduação à disponibilidade das pessoas, né? Então, se alguém quiser fazer um curso da agronomia, medicina, veterinária ou algum outro curso que tenha no catálogo lá do, quando entrar, acessar o site da Unicentro, lá vestibular, www.unicentro.br, você vai ver ali que tem todos um leque de cursos aí possíveis para quem queira fazer, prestar o vestibular.
17: A inscrição para os interessados é até agora, começo de setembro,
16: isso,
17: né?
16: Isso, vai agora até o dia 3 de setembro. Quem tiver interesse ainda não fez, faça a inscrição, vale a pena. Tem muita gente deixando de fazer a inscrição para o vestibular aqui na região, principalmente, e outras extensões também, visualizando uma possível sobra de vagas, mas isso nem sempre acontece, né? Então, garanta sua vaga no vestibular. Você não zerando na prova, já na prova, principalmente prova de redação, você já está praticamente dentro da universidade, né? Infelizmente, nós estamos tendo uma demanda reduzida aí nos últimos anos aí. Depois da pandemia, as pessoas têm outra visão, alguns querem fazer curso EAD, mas o curso presencial ainda é o carro-chefe quando as empresas vão contratar seus funcionários, né? E mesmo para aqueles que querem fazer o curso de administração e serem empreendedores, né? Porque no curso à distância você vai ter o contato seu com o computador, né? E o que você desenvolve ali as competências emocionais é no tratamento do dia a dia que você tem dentro da universidade.
17: A prova do vestibular vai ser que dia?
16: A prova acontecerá no dia 11 de outubro, né? Então, passando agora as inscrições, você tem um tempinho aí para dar uma... Claro, quem está estudando para o vestibular já vem se preparando no longo do período aí, né? Mas quem quiser ainda dar mais uma reforçada aí, fazendo inscrição, tendo já o objetivo de ingressar numa universidade, tem um tempo aí para estudar, né?
17: Como nos outros vestibulares, o candidato interessado, ele pode escolher o local da prova?
16: Sim, sim. Se, digamos, quem vai fazer, claro, aqui para os cursos que são ofertados aqui em Chopinzinho, faz a prova aqui. Agora, se quiser fazer um curso lá de Irati, por exemplo, que é um dos campos da Unicentro, quer fazer fonoaudiologia ou engenharia florestal, o curso é lá em Irati, mas ele pode fazer a prova aqui em Chopinzinho. Quer fazer medicina lá em Guarapuá, no Cereteg? A prova realiza aqui, né? Então, é só selecionar lá o local da prova, né? Fazer a inscrição no curso, seleciona o local da prova e faz a prova aqui conosco em Chopinzinho.
17: A inscrição é só através do site da...
16: É, somente através do site da Unicentro. Hoje a taxa de inscrição já passou o período de isenção, mas foi divulgado quando oportuno, né? Mas já passou o período de inscrição, uma taxa de R$190. A pessoa faz a inscrição, coloca os seus dados lá, gera o boleto, paga o boleto e está dentro do vestibular.
17: Aqui para Chopinzinho, você falou que temos o curso de pedagogia e
16: administração.
17: São quantas vagas vai ser ofertado?
16: São 40 vagas no total que é ofertado aqui para o campus. É claro, como já divulguei anteriormente, que tinha os outros processos de seleção para entrar no vestibular, entrar no curso, para o vestibular em si, o curso é ofertado 28 vagas. Para quem fizer a prova do vestibular. Daí tem as outras vagas, que são PAC, Prova Paraná, SISU, que seria o Enem, que são também formas de acesso à universidade. Mas o grande volume de vagas das 40, você pode ver, 28 são por meio do vestibular, né? Então, se você fizer a inscrição, faz o vestibular ali, pontuou legal, 28 pessoas estão dentro da universidade, né? E tem a vantagem de que, se você entra no vestibular, você já inicia o ano letivo lá em comecinho, final de fevereiro, comecinho de março, já começa as aulas efetivamente. Você vai por outros meios de acesso, muitas vezes você acaba entrando quase na metade do semestre, vai perdendo aula, depois tem que fazer atualização de conteúdo e tudo mais. Então, faça o vestibular, garanta sua vaga e esteja junto conosco aqui no Unicentro. Estamos aguardando todos aí para o vestibular.
0: Agora são 12 horas e 29 minutos.
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0: E um momento especial marcou o dia dos alunos da APAE de Chopinzinho ontem. Um empresário preparou e serviu pizzas especialmente para os estudantes, proporcionando momentos de alegria, confraternização e muita descontração. É uma iniciativa que vai além do sabor e demonstra carinho, solidariedade e atenção aos alunos da instituição. Confira na reportagem de Evandro Artuzzi.
18: E as atividades da semana da pessoa com deficiência intelectual e múltipla seguem na PAI de Chopinzinho. Na tarde desta quarta-feira teve uma iniciativa bacana, uma ação voluntária, né, do Pecado da Gula, através do Juliano, que promoveu aí uma tarde de pizzas para os alunos, né, para a equipe toda aí, que frequenta a escola Tereza Furigo, a PAI de Chopinzinho. Vou conversar com a Juscelene Poli, que é professora, diretora auxiliar aqui da PAI, para saber um pouquinho sobre essa iniciativa. Quer dizer, mais um momento importante de inclusão e, podemos dizer assim, de confraternização, professora.
19: Então, hoje foi um dia, assim, muito, muito especial. Até quero aproveitar o momento para agradecer mais uma vez ele e, assim, pela generosidade dele, por ele se dispor a vir aqui na nossa escola fazer pizza, servir quentinho. Foi assim, fez o nosso dia muito, muito mais feliz, assim. Os alunos ficaram muito felizes. Foi muito legal, muito gratificante.
18: Todos os alunos foram atendidos, participaram desse momento?
19: Todos os alunos participaram. Foi assim, bem tranquilo. Por a tarde, nós temos mais alunos do que de manhã, mas assim, foi bem tranquilo. Todos muito bem servidos, comeram à vontade e as pizzas estavam uma delícia.
18: Essa iniciativa dele mostra que isso também faz parte do processo de inclusão, né, Juscelene?
19: Isso, com certeza. Faz parte de inclusão isso, né? Uma interação entre sociedade e escola. É muito legal isso.
18: Além dessa ação, que outras ainda têm programadas nessa semana?
19: Então, nessa semana da pessoa com deficiência, neste ano, a gente fez mais atividades internas. Amanhã teremos a gincana. A gincana aqui na escola.
18: Na sexta-feira tem algum evento também ou já encerra?
19: Sexta-feira nós temos um lanche especial, novamente. E à tarde, alguns alunos vão para a escola lá de São Luís para mostrar o bordado. É um projeto que é feito aqui na escola, que eles próprios fazem. E eles vão mostrar lá para alunos de lá daquela escola.
18: De um modo geral, como é que você avalia todo o trabalho da PAI nesta semana e o envolvimento também da comunidade?
19: Muito bom, bem satisfatório, assim, todo mundo participou, todo mundo colaborou com o que pôde e para sair uma semana, assim, muito especial, para ficar na história.
18: Certo, Juscelene, obrigado, parabéns a você e a toda a equipe, né, da Escola Tereza Furigo.
19: Eu que agradeço você, Evandro, por mais uma vez estar aqui conosco e agradeço a todos. Muito obrigada.
18: A gente vai conversar também com o Juliano Amaral, aqui do Pecado da Gula, o antigo Café da Praça, que foi o responsável, né, como a professora Juscelene mencionou, foi quem teve essa iniciativa, né, de preparar e servir pizzas para os alunos da APAI nessa Semana Nacional da Pessoa com Deficiência Intelectual e Múltipla. Juliano, o que te motiva a fazer esse tipo de ação? O que te motivou a estar na PAI fazendo pizza e compartilhando, né, com alunos e com os professores?
20: Ai, uma pergunta difícil, porque eu acho que a motivação vem de cada um de nós. É algo que a gente tem muito a oferecer. E graças a Deus, vemos uma infância difícil, mas eu sempre tive isso na cabeça, sempre sonhei com isso, que um dia eu ia conseguir fazer aquilo que talvez um dia eu não tive acesso. E hoje, com a graça de Deus, a gente tem um acesso às pizzas, a gente tem o restaurante, a gente consegue fazer um trabalho aqui bom. E isso é só o começo. A gente já fez aqui na praça algumas vezes, hoje fizemos na PAI. E vou levar. Temos um projeto muito audacioso, digo eu, que junto com meus colaboradores, com amigos, a gente levar pizza para o interior também, porque vindo do interior eu sei como é difícil a pizza chegar até o interior. Então, se Deus quiser, a gente estará levando aí ao longo do ano para o interior também.
18: Seria uma espécie de agradecer também pelo que você tem conquistado?
20: É uma motivação pessoal. Acredito eu que, Evandro, é muito difícil você chegar a ter uma empresa sólida hoje, uma empresa que tem, graças a Deus, não podemos reclamar da nossa clientela. Até quero agradecer a todos os clientes que hoje o que foi feito lá é um pouquinho de cada cliente. Cada pessoa que veio até nós, que é cliente do nosso restaurante, tanto no almoço quanto na janta, saiba que o que a gente levou hoje até na PAI ali é um misto de agradecimento a todos, que se não fossem os clientes hoje a gente não conseguiria fazer esse trabalho. Então, uma motivação pessoal, que lá atrás a gente faz os planos com a gente mesmo e um dia quer retribuir. Retribuir o carinho que a gente encontra todo dia e isso, com certeza, acho que a gente está conseguindo fazer.
18: São mais de 150 alunos de todas as idades, né? Desde a criancinha até pessoas idosas. Qual que foi o seu sentimento lá, fazendo, preparando as pizzas e eles olhando, acompanhando e depois tendo a oportunidade de degustá-las?
20: Hoje voltei fortalecido, né? Fomos lá, fizemos um trabalho excelente e hoje, como eu falei para as professoras lá, eu voltei mais grato do que quando eu fui. Eu acho que eu ganhei muito mais do que eu ofereci hoje. Só do fato da gente ver as crianças comendo com alegria, isso é uma motivação que a gente leva. A gente faz, às vezes, o estresse diário. Conto muito que o estresse diário, às vezes, até o cliente chega aqui e vê a gente cara fechada ou não está no melhor momento, mas hoje serviu para mostrar que a gente é muito rico daquilo que ninguém consegue comprar. E hoje, graças a Deus, consegui transmitir um pouquinho da felicidade que eu, como ser humano, fui agraciado em poder levar essas pizzas até lá.
18: E a gente, às vezes, também acaba fazendo uma reflexão, né? Que muitas vezes reclamamos, né? E quando a gente vai até na PAI que vê crianças, adultos aí com certas limitações, estão lá mesmo assim, firmes e fortes, e muitas vezes nos dando lições, né?
20: Isso hoje nos mostrou o quanto a gente, todos nós somos muito ricos, somos pessoas que temos tudo. E às vezes reclamamos de coisas de tão pouco, assim, de coisas banais no dia a dia. Então voltei lá motivado para o trabalho, motivado para a família. Todo mundo sabe, quem me conhece e frequenta aqui sabe o quanto eu gosto de criança. Eu sou apaixonado por criança e hoje pude transmitir um pouquinho do meu carinho pelas crianças e pude retribuir um pouquinho também do carinho que as pessoas trazem para dentro do nosso restaurante.
18: Certo, Juliano, parabéns aí pela sua iniciativa, que Deus abençoe você e toda a sua equipe e que isso possa se repetir novamente.
20: Com certeza, Evandro, como eu falei hoje à tarde lá, já sentimos umas pessoas abençoadas, porque só do fato de conseguir fazer isso, sou muito grato.
18: Juliana Amaral, do Pecado da Gula, o antigo Café da Praça e o Chopinzinho, que esteve na PAI preparando pizzas e servindo pizzas aos alunos, né, nos turnos da manhã e da tarde, nesta quarta-feira, fazendo parte também de toda a programação da Semana Nacional da Pessoa com Deficiência Intelectual e Múltipla.
0: Agora são 12 horas e 38 minutos.
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0: Cotação agrícola, feijão carioca, saca de 60 quilos, de 290 a 300. Feijão preto, de 190 a 220. Milho, de R$60,30 a 61. Soja industrial, 133 a 134. Trigo, de 75 a 78.
1: Cotação do mercado agrícola. 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
0: 12:42, informações esportivas a partir de agora. E ontem a equipe sub-20 da Cel fechou a fase de grupos do Campeonato Paranaense com a vitória de 5-0 sobre o São Joséense. O jogo foi lá em São José dos Pinhais. Com a campanha, com a vitória de ontem, os meninos da Cel garantiram classificação para as quartas de final e todos os próximos jogos com decisão em casa, tendo em vista que obteve a melhor campanha da primeira fase. A equipe da Cel Chopinzinho, né? Melhor campanha do grupo e melhor campanha no geral da competição. Além disso, a Cel conta também com o melhor ataque e com a melhor defesa. O Vinicinho da Cel divide a artilharia da competição com Guga da equipe do Foz. Portanto, vem fazendo bonito no Paranaense sub-20 os meninos da Cel Chopinzinho. O Paranaense teve 3 jogos ontem, né? Além da vitória da Cel sobre o São Joséense, 5-0, o Pato Futsal venceu o Cascavel 4-2 e o Santa Helena goleou o Laranjeiras por 7-0. Com os resultados de ontem, a Cel no Grupo A lidera com 31 pontos, em segundo o Pato também 31 pontos, perto nos critérios, e a Cel é, com essa pontuação, é líder geral da competição. Todo isso dá a vantagem de que todos os jogos da Cel na próxima fase, que são mata-mata e de volta, né? Todos serão decididos em casa. Em terceiro veio o Cascavel, 21 pontos, quarto São Joséense, 16, quinto Foz, 11, sexto Santa Helena, 9 e sétimo Laranjeiras, 4 no grupo A. No grupo B, o líder é o Ibiporã, 27 pontos, segundo Moarama, 27, terceiro Santa Maria, 13, quarto Campo Mourão, 11, quinto Ivaiporã, 5 e em sexto Gaúcha Futsal, 4 pontos, né? Então a Cel, com a vitória de ontem, se garantiu ao final da primeira fase, né? Líder geral da competição. Campeonato Municipal de Futsal em Chopinzinho. A sequência da competição é semana que vem, quarta-feira, dia 2, no Dionísio de Bona, e depois dia 7 de setembro, né? Então, próximos jogos só na quarta-feira, dia 2, e depois dia 7 de setembro no Dionísio de Bona. Taça Iguaçu de Futsal, Insulina, tem jogos programados para amanhã, sexta-feira. Então tem 3 jogos amanhã, 19:30, Chopinzinho, Saudade do Iguaçu, no masculino. Chopinzinho vai pro segundo jogo, estreou com vitória, né? Amanhã em frente, Saudade do Iguaçu. Às 20h30, Sulina e Rio Bonito do Iguaçu, no feminino. E 21h30, Sulina e Rio Bonito, no masculino. Os três jogos amanhã à noite, lá no Ginásio de Esportes do município de Sulina. Copa União de Futsal. Tivemos jogos ontem, dois jogos, né? O CAD Guarapuava goleou o Itaipulândia 5-0 ontem no Joaquim Prestes em Guarapuava. E o Manuel Ribas venceu o Palmas por 4-2 lá em Manuel Ribas, né? Os dois jogos de ontem da Copa União de Futsal. No sábado próximo teremos a última rodada da primeira fase do Paranaense da Série Ouro. A Cel Chopinzinho joga em casa, vai enfrentar o Paraná Clube no Dionísio de Bona. O jogo está marcado para as 8h, com transmissão aqui pela nossa FM. Sábado e entrada gratuita, inclusive no Dionísio de Bona. Não haverá cobrança de ingresso. A Cel e Paraná Clube, sábado no Dionísio de Bona. 12h46.
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4: 12:48, informações policiais com Evandro Artuzzi. Boa tarde, Evandro.
5: Muito bem, Ferreira, ouvintes, agora retornando com as informações da segurança pública, fatos que foram destaque nas últimas horas na região, no oferecimento da Loja Paranaense e da Pedreira Candói. 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Aqui na região sudoeste do Paraná, a Polícia Militar ontem em São João cumpriu o mandado de prisão expedido pela Justiça de São João por descumprimento de medida protetiva de urgência. Um homem foi localizado em sua residência, cientificado da decisão judicial e conduzido até a cadeia pública de Pato Branco, onde permanece recolhido à disposição da Justiça. Bairro Cristo Rei, em Pato Branco, durante a operação de trânsito, a Polícia Militar apreendeu um veículo e fez o encaminhamento do condutor sem a CNH. Foi encaminhado aí para a elaboração das medidas administrativas, autuado num termo circunstanciado, né, por conta de não ter a carteira de habilitação. Também foi feita a apreensão do seu veículo, que estava em situação irregular. Ainda em Pato Branco, a Polícia Militar cumpriu o mandado de prisão ontem à noite por estelionato, né? Um homem foi abordado e constatado que ele estava com mandado de prisão por crime de estelionato, foi conduzido à cadeia pública local. Ainda na região sudoeste, em São João, homem ficou gravemente ferido após ter sido agredido com um pedaço de madeira. O fato ocorreu na área central de São João ontem à noite. A Polícia Militar foi acionada até a unidade de saúde do município, onde um homem estava recebendo atendimento médico emergencial em virtude de uma fratura exposta na região frontal da cabeça. Devido ao quadro de saúde e ao estado de desorientação, o homem precisou ser transferido pelo SAMU até casa hospitalar da cidade de Pato Branco para o atendimento especializado. No local, os policiais militares identificaram que este homem teria sido agredido e que o autor da agressão aguardava na recepção do posto de saúde. Ele foi abordado, questionado, disse que desferiu um golpe com um pedaço de madeira contra essa pessoa após um desentendimento na rua, em via pública, afirmando que logo após prestou socorro. Ele mesmo conduziu a vítima até o posto de saúde. Durante diligências, a Polícia Militar foi até o ponto onde ocorreu a agressão, tentou localizar aí o suposto pedaço de madeira utilizado, mas não conseguiu, né? Não teve êxito, fez a detenção então do suspeito dessa agressão grave e o encaminhamento até a central de flagrantes da Polícia Civil na cidade de Pato Branco. Região de Francisco Beltrão, por parte da Polícia Militar, nas últimas horas, nenhuma ocorrência, nenhum fato de gravidade registrado, apenas fatos corriqueiros. A Polícia Civil, nas últimas horas, lá em Francisco Beltrão, fez a apreensão de equipamentos usados para procedimentos de bronzeamento artificial, né? A Polícia Civil, por meio da 19ª STP de Beltrão, numa ação conjunta com a Vigilância Sanitária, realizou ontem uma operação destinada a apurar a utilização irregular de equipamentos de bronzeamento artificial na

0: Durante a ação foram cumpridos 7 mandados de busca e apreensão deferidos pelo Poder Judiciário em endereços relacionados a estabelecimentos e pessoas investigadas pela possível utilização de câmaras de bronzeamento artificial em desacordo com as normas sanitárias vigentes. As equipes da Polícia Civil e da Vigilância realizaram vistorias nos locais indicados nas ordens judiciais. Em 6 dos endereços fiscalizados foram encontrados equipamentos destinados ao bronzeamento artificial, totalizando 13 aparelhos que foram lacrados pela vigilância sanitária, impedindo sua utilização. Em alguns dos locais, os equipamentos estavam instalados e em aparentes condições de funcionamento. Além das providências da Polícia Civil, a vigilância adotou as medidas administrativas cabíveis em relação às irregularidades constatadas. Durante a operação, 2 pessoas foram conduzidas à 19ª SDP para prestar esclarecimentos. As circunstâncias constatadas serão analisadas no procedimento policial, podendo os envolvidos responder conforme apuração individualizada das condutas pelos crimes de desobediência e contra a saúde pública, sem prejuízo de eventual responsabilização administrativa. A Polícia Civil ressalta que a operação teve como objetivo, além da apuração criminal, interromper práticas potencialmente lesivas à saúde da população em atuação integrada com os órgãos municipais de fiscalização sanitária, né? São as informações repassadas pela 19ª Subdivisão Policial de Francisco Beltrão acerca desse fato aí, dessa operação realizada ontem em conjunto com a Vigilância Sanitária do município de Francisco Beltrão. Também trazendo outras informações, a Polícia Rodoviária Estadual ontem registrou algumas ocorrências em rodovias da região. Polícia Rodoviária Federal também registrou ocorrência. Ontem teve um acidente na BR-373 aqui na região de Chopinzinho, uma colisão entre um carro e um caminhão. Voyage acabou se envolvendo em um acidente com um caminhão ontem à tarde na BR-373, por volta da 1:30. Esse acidente resultou em pelo menos aí 2 pessoas com lesões, foram atendidas, assistidas no local pela equipe do CIAT, né? Informações da Polícia Rodoviária Federal, notícias também relacionadas à região sudoeste do Paraná. Depois do intervalo, eu trago aqui as informações do Centro-Sul. Teve crime ambiental constatado em Porto Barreiro e também outras situações que a gente traz todos os detalhes em instantes. Fique ligado.
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5: Retornando com as informações da Segurança Pública Regional no oferecimento da Pedreira Candói. 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Na região de Laranjeiras do Sul, em Rio Bonito do Iguaçu, ontem, no assentamento Marcos Freire, um homem procurou a Polícia Militar informando ter sido ameaçado de morte. A PM realizou fiscalização no intuito de localizar o autor das ameaças, porém, este não foi localizado. Essa ocorrência é registrada por volta das 6 horas da tarde de ontem. Em Cantagalo, ontem, 7 da noite, uma equipe da Polícia Militar, da Patrulha Rural, realizava um ponto base em cumprimento à Operação Omnis, próximo ao trevo principal de acesso a Cantagalo, quando observou 3 jovens ingerindo bebida alcoólica em uma conveniência nas proximidades, né? A polícia suspeitou quanto à maioridade dessas 3 pessoas, fez abordagem, questionou a idade, constatou que 2 eram adolescentes com 17 anos e o terceiro, que seria o tio dos adolescentes, era um jovem aí de 21 anos de idade. Questionados acerca da aquisição da bebida, que foram fornecidos pelo balconista da conveniência de 25 anos de idade, ele não solicitou a comprovação de idade ou documento de identificação e confirmou que realmente havia vendido a bebida alcoólica aos adolescentes, né? Foi dado voz de prisão ao balconista, ao vendedor da bebida, e também dado voz de prisão aí ao tio desses adolescentes, esse rapaz de 21 anos de idade, ambos conduzidos até a 2ª Subdivisão Policial de Laranjeiras do Sul para procedimentos. O Conselho Tutelar foi acionado aí para acompanhar a situação. Os 2 adolescentes foram submetidos ao teste do bafômetro com resultado de 0,16 e 0,27 miligramas de álcool por litro de ar expelido, respectivamente, né? Estavam aí já com o álcool, né, circulando pelo corpo, né? Haviam ingerido a bebida alcoólica. Situação encaminhada lá para a Polícia Civil de Laranjeiras do Sul. Em Guarapuava, nas últimas horas, várias ocorrências registradas, abordagem de pessoas suspeitas, também detenção por tráfico de drogas. 3 da tarde de ontem, lá no Boqueirão, Polícia Militar, durante uma fiscalização de trânsito, abordou um Gol cujo o veículo estava sendo ocupado por 3 homens. Após a parada do veículo, os ocupantes saíram rapidamente, fato que gerou suspeita da equipe policial. Se aproximar do veículo, os policiais sentiram um forte cheiro aí de maconha, sendo possível observar no banco traseiro um saco plástico, aparentemente escondido sob uma mochila. Foi feita a busca nos ocupantes aí do veículo, nada de ilícito, porém, ao fazer a busca no interior do carro, foi localizado neste saco plástico cerca de 65 gramas de maconha. Na mochila, a polícia localizou uma balança de precisão, 86 embalagens do tipo Ziploc, utilizadas aí para fracionamento e para acondicionar a droga. Questionado, o motorista, um rapaz de 21 anos, assumiu ser o proprietário da droga. Ele foi conduzido à 14ª Subdivisão Policial para procedimentos legais e cabíveis. Desobediência, resistência, direção perigosa e disparo de arma de fogo lá no Residencial 2000. Ontem, 7 da noite, em fiscalização e abordagem a pessoas, a Polícia Militar observou um Hyundai i30. Ao notar a aproximação da viatura, o motorista engatou marcha ré de forma repentina e saiu em fuga, empreendeu fuga, colocando em risco, né, as pessoas que estavam no local, né? A Polícia Militar tomou conhecimento que o veículo poderia ser utilizado aí por um foragido da justiça e comandados de prisão em aberto. Aí foi iniciado o acompanhamento tático até o momento em que o veículo foi abandonado em uma área de acesso à mata. 2 homens desembarcaram do carro portando objetos semelhantes a armas de fogo e fugiram a pé. Durante tentativa de abordagem, um dos suspeitos efetuou disparos contra a polícia para evitar aí a agressão contra os policiais. Eles reagiram, não houve, né, o registro de feridos. Na sequência da fuga, os suspeitos se dividiram. A polícia conseguiu acompanhar e conter um deles em uma praça da região. O homem resistiu ativamente à prisão com chutes e socos, sendo necessário uso de força para contê-lo. Com apoio de outras equipes, foi realizado o cerco lá no perímetro e buscas na região de mata para tentar localizar o segundo envolvido. Durante as diligências, populares informaram que o homem detido havia dispensado objetos durante a fuga. Em uma varredura, os policiais localizaram e apreenderam um aparelho celular danificado que estava no interior de um bueiro. Este homem e o material apreendido foi apresentado lá na central de flagrantes da Polícia Civil para procedimentos legais e cabíveis. Situação que movimentou a Polícia Militar lá no Residencial 2000 em Guarapuava ontem, né? São as informações da Polícia Militar nas regiões de Laranjeiras do Sul e de Guarapuava. Também ontem teve operação da Polícia Militar Ambiental em Porto Barreiro, que acabou aí constatando crimes ambientais, crime de desmatamento, né? Foi durante a operação Mata Atlântica em pé dessa. A equipe foi até uma propriedade rural após receber alerta de desmatamento. No local, os policiais verificaram a destruição do bioma Mata Atlântica com vegetação em estágio médio de regeneração e considerada especial de preservação, né? Segundo informações, o desmatamento ilegal atingiu uma área de 3,08 hectares. Segundo a Polícia Ambiental, a intervenção foi realizada por meio de destoca e sem autorização do órgão competente, né, do IAT, o Instituto Água e Terra, né? Por conta da irregularidade constatada, o proprietário desta área recebeu multa administrativa de R$28 mil. Além da autuação, o responsável deve responder criminalmente pelos danos ambientais identificados durante a fiscalização. Como já mencionado, a ação integrou a Operação Mata Atlântica em pé 10, voltado ao combate e à fiscalização de crimes ambientais relacionados ao desmatamento de vegetação nativa, né? Informações, detalhes que a gente traz para você aqui que está nos acompanhando. Eu fico por aqui, desejo uma ótima tarde de quinta-feira, volto amanhã nesse horário com as demais informações, com a movimentação da segurança pública regional. Grande abraço.
6: Muito bem, obrigado, Evandro Artuzzi, com as informações do setor policial nas últimas 24 horas. 13 horas e 6 minutos, estamos finalizando a edição 13.725 do Rotativa 102 desta quinta-feira, 27 de agosto. Eu volto amanhã nesse mesmo horário. A todos uma boa tarde, até lá.
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1: Olha, agora, gente, são 1:08. Alô, você, estou chegando para lhe fazer companhia, eu, Adilson Cândido. A partir de agora, faço companhia para você até às 15. A melhor sequência da Tardes aqui da nossa FM. Quinta-feira, 27 de agosto de 2026. Para você participar, 98413-4946. Para você fazer a sua indicação. Primeirinha chegando com Ana Castela. E trio Parada Dura. É da nossa, tá bom demais.

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0: 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Você está na melhor? Está na 102,9, né? A melhor opção, companhia todos os dias, né? 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Participação dos nossos ouvintes, ligadinhos, curtida a nossa. Alô, boa tarde.
1: Meu amigo Adilson, tamo no curto seu programa ali.
0: Bom seu domingo.
1: Tamo almoçando agora, um boa tarde, né? Pra mim é bom dia, né? Pra mim é viagem, né? Peço o colono você rodar pra nós ali. Eu peço pra todos os parentes e amigos aqui do Goixinho, que é bastante ali. Que bastante gente escuta o fado ali. Valeu.
0: Valeu, seu Domingo.
1: Um abraço, uma boa tarde, valeu, até mais.
0: Valeu, seu Domingo, e um bom almoço aí pro senhor, né? Tá almoçando agora, seu Domingo, chegou agora há pouco da lida, né? E tá ligadinho, curtindo a nossa FM e almoçando, né? Bom almoço pro senhor aí, obrigado pela audiência, pela preferência, né? Grande sucesso da música sertaneja, da voz de Chitãozinho e Chororó.

0: 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Você ligadinho, curtindo aqui a Nossa FM, vamos juntos até as 15.
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Juliano ligadinho curtindo aqui a nossa programação. Forte abraço, viu, Juliano? Tá ali de quinta-feira, falta pouco, né, pessoal? Falta pouco pra sexta-feira. É, estamos quase chegando também aí no fechando o mês quase de agosto, né? Mês do cachorro louco. Precisão quem tem, né? Eita, moadão pra você ligado aqui da nossa FM, João Pedro e Cristiano.

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3: Vamos, FM, 2:07, 2:07, pra você, curtindo aqui a nossa programação, vamos juntos, né? De segunda a sexta, com a melhor programação, pra você que se liga aqui na 102,9. Você que tá na beira do alagado, você que tá usando macarona, pessoal que tá cortando as nossas rodovias, né? Obrigadão aí pela sua audiência, pela sua preferência, aqui com a 102, né? Um abraço aí pras meninas do Super Sol, Luana. Ligadinha curtida aqui a 102,9, né? Obrigado pela audiência, pela preferência. Nós vamos seguindo em frente, né? Atendendo a participação das minhas da padaria do Super Sul, na sequência, Bruno Marrone, feriado nacional, pra Margarida lá de Candói. Ligadinha curtindo aqui a nossa FM. Tá na nossa, tá bom.

0: Olha agora, gente, são 2h14, 2h14, estamos recebendo a Ali e Ivanir aqui no nosso estúdio para trazer oferta surpresa que o Super Mercosul preparou para você nesta tarde de quinta-feira. Estamos quase finalizando o mês de agosto, né? 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
2: Eu vinha comentando com o Alessandro, eu me assustei do tamanho da chuletona que tinha ontem em cima daquela prato lá que nós estávamos comendo lá. 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Hoje o cardápio tinha...
1: Filé de tilápia,
0: peixe,
1: de batata.
0: Peixe, exatamente. Purê de batata.
1: arroz, feijão, salada e mais um copo de suco. E ainda aquele filezinho de tilápia, Adilson, vinha com um pedacinho de limão. Não.
0: Eita, coisa
2: boa. Pensa numa coisa boa. Deu vontade de almoçar de novo, né?
0: Mas tem as três horas, né? Tem as três então, ainda pra...
2: Então, todos os dias aí, um prato diferente do outro. 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
1: E vamos deixar mais um spoiler pro pessoal aí, né, Ivanir? Vem muita novidade pela frente aí. 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Vem o aniversário da loja aí pela frente, né, Ivanir?
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2: Então, com certeza vem coisa boa aí pela frente. Premiação pro pessoal e fiquem ligadinhos nos próximos episódios.
0: Com certeza, né? Um abraço lá para toda a equipe do escritório, sempre ligadinhos, o Ades, Jussara, toda a equipe, né? Sempre ligados, curtindo aqui a nossa programação, né? O Vanir daqui a pouquinho tá cortando o Globo, né, Vanir?
2: Ah, daqui a uns 10 minutinhos estamos cortando o Globo aí, à procura de trazer mais mercadoria. Pessoal que de repente não encontrou alguma coisa em nossa loja, vem, fala comigo, fala com a Ali, que a gente vai estar correndo atrás aí para estar trazendo para melhor atendê-los.
0: Com certeza, Ali, obrigado pela presença aqui em nossos estúdios.
1: Muito obrigado pelo espaço e aguardamos a todos lá no Super Mercosul.
0: Valeu, Ivanir.
2: Valeu, obrigado.
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13: É esquenta. Inverno com uma carinha de verão, né? E a previsão aí pro final de semana é tempo é bom e as temperaturas em elevação, viu, gente?
8: Aí, Júlio, o que será que tinha naquele áudio, hein, meu irmão?
14: César, eu também quero saber, velho.
15: Olha eu pagando quatro.
13: Um abraço aí pro o Heitor Ivanir dos Santos, né? Ivanir Heitor dos Santos, ligadinho, curtindo aqui a nossa aí, FM. Um abraço, viu, Heitor? Obrigado pela audiência, pela preferência. Sempre ligadinho, curtindo aqui a 102,9, né?
8: Que tinha naquele áudio, hein, meu irmão?
14: César, eu também quero saber,
13: Júnior e César.

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2: Polícia Civil e Militar cumprem mandados contra furtos em Campo Herê e Marmeleiro.
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2: Na tarde de ontem, equipes da Polícia Civil e Polícia Militar de Santa Catarina, com o apoio da Polícia Militar do Paraná, deram cumprimento a 3 mandados de busca e apreensão em Campo Herê, Santa Catarina e Marmeleiro, no Paraná. A ação foi motivada por uma série de furtos reiterados na comarca de Campo Herê, com destaque para um crime que envolve um frigorífico local. Durante as diligências, em 2 das residências alvo, foram coletados elementos que indicam a potencial autoria de pelo menos 1 dos furtos pelos suspeitos investigados. As investigações seguem em andamento. O êxito da operação somente foi possível graças à atuação conjunta entre as forças de segurança, em especial a Polícia Militar e Polícia Civil de Santa Catarina, com o apoio da Polícia Militar do Paraná e o Núcleo de Operação com Cães de Santa Catarina, que atuaram de forma integrada. Com informações, Marcos Ferreira.
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13: É, você ligado, curtindo aqui a nossa programação. Vamos juntos, né? De segunda a sexta, das 13 às 15, né? Eu, Adilson Cândido, estou aqui para lhe fazer companhia. Mandar um abraço para Tassi, para Emily. Estão ligadinhos, curtindo aqui a nossa programação, né? Hã? A Tassi falou que vai pagar um churrasco uma hora dessa, né? Tá na hora já, né? Quase um ano aqui já e nada, né? Né, dona Tassi? Um abraço, Tassi. Um abraço, Emily. Obrigado pela audiência.

0: Nossa FM 14 para as 15.
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1: Quatro minutos faltando para as 5 horas, hora do nosso sorteio. Atenção, quem faturou o nosso presente são duas canecas lindas da Festa Nacional do Charque, Ademir de Oliveira e Natália da Uana Bolzani Flores. Ademir de Oliveira, Natália da Uana Bolzani Flores, passa aqui na rádio e retira, tá bom? O seu kit, a sua caneca linda da Festa Nacional do Charque, e começa hoje no Candói. Boa tarde para Camila Vasconcelos, um beijo minha querida Juarez de Cantagalo. Também obrigada pela sintonia. Quero mandar um alô pro Wilson Neves. Pessoal da Mac Forte do Candói estão vindo aqui a 102, o Porva da Mac Forte. Grande abraço, meu povo querido. José, o pessoal da Marcenaria Silva, lá de Saudade do Iguaçu. José, um abraço para você também. Obrigada pela sintonia. Alô, povo que tá trabalhando na obra lá em Mangueirinha. O João, o Zizo, o Valdomiro. Grande abraço para vocês, tudo de bom. Meu povo, eu tô indo nessa. Desejo uma quinta linda, abençoada para você, para toda a sua família. Você que vai na Festa Nacional do Charque, aproveite. Um grande abraço para todo o povo maravilhoso lá do Candói. Tô indo nessa, Everaldo Cândido já tá por aqui para começar o Terra Brasil. Um grande beijo, fiquem com Deus. Fui.

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4: Muito bem, estamos chegando, estamos de volta aqui pela nossa FM. Programa da vez, Terra Brasil, né? Maravilha, estamos chegando, gente. Hoje, quinta-feira, dia 27 de agosto. Estamos chegando no pé do oito para fazer direito, sempre, sempre feliz e contente. Com Deus na frente, sempre e sem medo de nada. Colados, juntos e misturados até as 7 da noite. WhatsApp liberado. 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Para concorrer é só mandar o nome para mim aqui. Nome completo, tá legal? Manda aí. Nome completo para concorrer a caixinha de cerveja aqui do Terra Brasil. E por gentileza, quando for mandar os nomes aí, né? Manda uma vez só, tá bom? Uma vez só, manda todos os nomes aí. Valeu? Então tá bom demais, né? Vamos que vamos então. 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
4: Oscilando entre o ótimo e o maravilhoso.

0: Amado Batista na programação da nossa FM. 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Alô, meu amigo Jesus, Guarapuava, né? Hoje por Guarapuava, ligado, curtindo a nossa aí. Valeu, meu amigo. Muito obrigado pela sintonia aqui na programação. 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
1: Boa tarde, Beraldo. Tudo bem?
0: Ótimo.
1: Estamos escutando o programa, tomando chimarrão.
0: Ó.
1: E queremos concorrer ao prêmio. Beleza?
0: Tá, beleza. De nada.
1: Um abraço, bom programa.
0: Obrigado, dona Ana Pascoaleto, sempre curtindo a nossa FM,
2: boa,
0: né?
2: Tarde,
0: maravilha.
2: Meu patrão, Everaldo de Cândido.
0: Boa tarde.
2: Minha, teu compadre Arsino Ferreira aqui. Toca pra nós se quiser, né? É, Almir Sate, anda devagar porque já tive pressa. Beleza? Boa tarde, bom programa, mas tá lindo demais. Valeu?
0: Valeu, formigão. Abraço.
3: Opa.
0: Opa.
3: Boa noite. E aí? Que conta de bom?
0: Que bárbaro, né? Quem que lida, né? Como é que é, meu amigo?
3: Opa! Boa noite! E aí? Que conta de bom?
4: Ai, eu acho tão lindo esse jeitinho seu.
0: É, tem que contar, rapaz. Não tem quem lida com o povo aí, né?
4: Aqui é Crenilce.
0: Fala, Crenilce.
4: De Candói. Recorreu o prêmio. É da música do Zé Moraes e pra vocês da rádio.
0: Valeu, um abraço, minha amiga.
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2: Feijão carioca, saca 60 quilos, R$300. Feijão preto, saca 60 quilos, 220. Milho, saca 60 quilos, R$62. Soja, saca 60 quilos, 135. Boi em pé, arroba 365. Suína em pé, carne, o quilo, 4,60. Vaca em pé, arroba 320. Cotação do mercado agrícola para hoje, quinta-feira, com dados fornecidos pelo Deral.
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2: Nossa FM 5:32. Quem está acompanhando o nosso programa? Pessoal de Itajaí, Santa Catarina, o Maciel, né? Tá por lá, trabalhando, colocando revestimento e ouvindo a nossa FM. Valeu, meu amigo. Itajaí aí, né? Aí bem na divisa aí com navegante. Só cruzar a balsa aí, né? E já tá em Itajaí. Aí sim, né? Um abraço também para o pessoal ligado na programação, o Carlos Penteado, a Marisa de Souza, brigadão pela sintonia, tá na nossa, tá bom demais. Linha Aparecida também, o pessoal confirmando a audiência. Família Trentin, um abraço.
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5: Homem sofre ferimentos graves ao ser atingido com paulada na cabeça em São João.
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5: A Polícia Militar de São João foi acionada na noite de ontem por volta de 22 horas no pronto atendimento municipal, onde havia dado entrada um homem com um ferimento grave na parte frontal da cabeça, com fratura exposta, provocado por um golpe de madeira. Devido à gravidade do ferimento, o homem teve que ser transferido pelo SAMU para o Hospital São Lucas, em Pato Branco. O suspeito da agressão estava na recepção do pronto atendimento, onde relatou aos policiais que, após um desentendimento na rua, ele acabou agredindo o outro com uma paulada para se defender e, na sequência, o socorreu encaminhando para a unidade de saúde, onde permaneceu no local. Os policiais realizaram buscas, mas não localizaram o objeto que ele teria usado na agressão. O homem foi preso e encaminhado para a Central de Flagrantes da Polícia Civil em Pato Branco para os procedimentos da Polícia Judiciária. Com informações, Marcos Ferreira.
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0: Pra você que tá chegando agora, gente, tá audiência rotativa aqui da nossa. Tá valendo hoje aqui uma caixinha de cerveja, oferecimento Rodrigues Bebidas. Caixinha de cerveja lata aí, tá bom? Pra concorrer é só mandar o nome pra mim, nome completo. 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Um abraço pessoal no bairro Frei Vito, acompanhando a nossa FM, o Nilvio Kozerski. Um abraço, Nilvio. Nilvio, né? Obrigado pela sintonia. E para você que tá chegando agora, seja bem-vindo, bem-vinda. Essa é a nossa FM. Eu sou Everaldo Cândido, até às 7, com o Terra Brasil.
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0: Nossa FM 5:49.
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0: Eita! Aí é moda boa. Aí é moda boa, amigo. A última da primeira hora, Michel Teló, garçom, amigo. Traz uma pra nós. Ô, garçom! Eita! Vem aqui, garçom. Vem aqui, né, calzinha?
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1: 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Ei, jovem, paz e bem. O ano jubilar também é para você. É tempo de renovar a fé, buscar a sentido e fazer a diferença no mundo. Deus te chama a ser protagonista da esperança. Participe dos encontros, viva a missão e mostre que a juventude também trilha um caminho em busca da santidade e coerência de vida. Deixe Deus transformar sua vida. A porta está aberta e Jesus te espera. Franciscanos, compartilhando a paz e o bem.
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2: O anjo do Senhor anunciou a Maria,
3: e ela concebeu do Espírito Santo.
2: Ave Maria, cheia de graça, o Senhor é convosco. Bendita sois vós entre as mulheres, e bendito é o fruto do vosso ventre, Jesus.
3: Santa Maria, Mãe de Deus, rogai por nós, pecadores, agora e na hora de nossa morte. Amém.
2: Eis aqui a serva do Senhor.
3: Faça-se em mim segundo a vossa palavra.
2: Ave Maria, cheia de graça, o Senhor é convosco. Bendita sois vós entre as mulheres, e bendito é o fruto do vosso ventre, Jesus.
3: Santa Maria, Mãe de Deus, rogai por nós, pecadores, agora e na hora de nossa morte. Amém.
2: E o Verbo se fez carne
3: e habitou entre nós.
2: Ave Maria, cheia de graça, o Senhor é convosco. Bendita sois vós entre as mulheres, e bendito é o fruto do vosso ventre, Jesus.
3: Santa Maria, Mãe de Deus, rogai por nós, pecadores, agora e na hora de nossa morte. Amém.
2: Rogai por nós, Santa Mãe de Deus,
3: para que sejamos dignos das promessas de Cristo.
2: Oremos. Infundi, Senhor, nós os pedimos a vossa graça em nossas almas, para que, conhecendo pela mensagem do anjo a encarnação do vosso Filho, cheguemos por sua paixão e cruz à glória da ressurreição. Por Cristo nosso Senhor.
3: Amém.
2: Glória ao Pai, ao Filho e ao Espírito Santo.
3: Como era no princípio, agora e sempre. Amém.
4: Me chamaste para caminhar na vida contigo.
2: Agosto, mês vocacional. Este mês nós também vamos contemplar a beleza da vocação religiosa, vivida por homens e mulheres que consagraram sua vida inteiramente a Deus. Religiosas e religiosas são pessoas que, movidas pelo Espírito Santo, escolhem seguir Jesus Cristo de forma radical, assumindo os votos de pobreza, castidade e obediência. A vida religiosa é um sinal profético. Em meio a um mundo que valoriza o acúmulo, eles escolhem a simplicidade. Em meio a relações superficiais, escolhem amar com um coração indiviso. Em meio à busca desenfreada por autonomia, escolhem obedecer por amor. Sua vida é um testemunho silencioso, mas poderoso, de que Deus é suficiente, de que o Evangelho é capaz de transformar tudo. Religiosos e religiosas atuam em diversas frentes de evangelização: na educação, na saúde, na assistência social, na pastoral, na contemplação. São presença de misericórdia de Deus aonde tem dor, presença de esperança onde tem desânimo, presença de luz aonde há escuridão. São homens e mulheres que dedicam seus talentos ao serviço dos mais pobres e ao anúncio da palavra. Neste mês vocacional, agradeçamos a Deus por tantas congregações e comunidades religiosas que enriquecem a vida da Igreja. Rezemos para que novas vocações surjam e para que aqueles que já caminham nessa missão sejam fortalecidos na fidelidade e na alegria. Deus te abençoe.
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0: Estamos de volta, claro, ao vivo. Nossa FM. Tá na nossa, tá bom demais, né? Tá bom, tá bom, tá bom. Tá valendo aqui, gente? Tá valendo aqui hoje pra você que tá chegando agora. Uma caixinha de cerveja. 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Tá legal? Manda seu nome aí pra concorrer à caixinha de cerveja. 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E na programação, o nosso zap já está chamando, né? Play no zap.
1: Tarde, meu amigo Veraldo.
0: Tarde.
1: Acabei de chegar do trabalho.
0: Opa.
1: Já tô sintonizado na nossa. Foi possível rodar música aí, Avenida Boiadeiro com Joaquim Manuel.
0: Boa.
1: Tá na nossa, tá bom demais.
0: É isso aí.
1: Tudo que é de bom.
0: Tudo é bom e de belo. Ô Marcelo, então se fazer essa aí, ó, essa aqui, ó. Essa moda aqui é boa, é bruta, é boa, né? Ó, Marcelo, faz ela aí, um pedacinho e manda aqui pra mim. Quero ver se você sabe mesmo, né? Ó.

Faz essa aí, Marcelão, faz essa aí, manda aí. Outro dia. Ah, por favor, né, Marcelo? Ah, vai, rapaz. Não sabe a música, fale. Você tá dando desculpa aí. Valeu, Marcelo.

0: música sertaneja, velho.
1: Ô, modão, tá aí. O João Neto e Frederico, né? João Neto e Frederico na programação da nossa. 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Também tem, né? 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Imperdível! Um abraço aí pro vizinho, colega, meu amigo, o Cuca. Tá lá na beira do alagado, bicho velho, nesse final de tarde. Acompanhando a programação, né? Valeu, Cuca. Obrigado pela sintonia aí, meu amigo. E para todo mundo que estão nesse momento na beira do alagado, ligados aqui na nossa, que Deus abençoe. Uma ótima noite para todo mundo.
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1: 6h16.
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2: Na sexta-feira, a chuva sobre o Rio Grande do Sul se intensifica devido à presença de uma frente fria e intensificação de um sistema de baixa pressão entre o Paraguai e o norte argentino. No Paraná, o destaque fica por conta das altas temperaturas, com valores próximos ou acima dos 30 graus em praticamente todas as regiões. Ventos predominantes de norte e noroeste se intensificam entre o meio da manhã e a tarde, com rajadas que devem superar os 50 km por hora em vários setores. Não se descarta chuva bem localizada e rápida no período de maior aquecimento, principalmente próximo a encostas de serras e vales de rios do norte, Campos Gerais e região metropolitana. No final da noite, instabilidades pontuais também devem ocorrer no sudoeste e no sul. Amanhã, aqui em Chopinzinho, mínima 18, máxima 29 graus, não tem previsão de chuva. As informações do CIMEPAR.
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2: Maravilha, vamos que vamos, nosso FM Terra Brasil, daqui a pouco mais tem... Tem Grenal, né? Copa do Brasil, rapaz, o bicho vai pegar. As duas equipes aí não estão muito bem no Campeonato Brasileiro, tá? Uma mesma pontuação, se não me falha a memória, né? Estão correndo cabeça a cabeça aí, né? E hoje é Copa do Brasil. Jogo de ida. O que é que vai dar, será? O jogo é lá no Beira-Rio. Será que vai sair faísca ou não? Será que vai ou será que não? 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Nosso boa noite pro Newton, Coronel Domingos Soares, acompanhando a nossa FM. Abraço, amigo. Um abraço também aqui para o pessoal de Mafra, Santa Catarina, o Valdir Vasconcelos. Um abraço, amigo. Obrigadão pela sintonia.
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2: Agora 6:33.
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5: DR Paraná prepara edital para elaboração de anteprojeto de melhorias entre Realeza e Chopinzinho.
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5: O Departamento de Estradas de Rodagens do Paraná, DR, concluiu os estudos técnicos preliminares para a realização de melhorias na infraestrutura rodoviária entre os municípios de Realeza e Chopinzinho. A previsão é que o edital para a contratação da empresa responsável pela elaboração do anteprojeto seja lançado ainda no mês de setembro. O documento deverá definir as soluções técnicas necessárias para modernizar e adequar o trecho. Os estudos levaram em consideração principalmente o aumento do transporte de cargas na região, impulsionado pela produção agroindustrial e de proteína animal. O objetivo é preparar as rodovias para o crescimento de movimentação, melhorando as condições de segurança e capacidade de tráfego. Com a contratação do anteprojeto, serão detalhadas as intervenções consideradas necessárias no trecho. Somente após esta etapa, o processo poderá avançar para as futuras fases de contratação e execução das obras. No Sudoeste, o DR também considera corredores importantes para o transporte regional, entre eles a PRC 280, principal ligação entre Palmas, Pato Branco e Francisco Beltrão, além das rodovias PR 180, PR 483, PR 281 e PR 493. Com informações, Marcos Ferreira.
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0: aí, garotos de ouro, Vucu Vucu na programação nossa FM. Tá na nossa, tá no Terra Brasil, tá com Everaldo Cândido, tá bom demais. A Jô confirmando a audiência, a sintonia aqui na programação, obrigado pela preferência, tá bom, Jô? O Idamir lá em Pato Branco diz que o jogo hoje vai ser de sartar cavaco, né? É, diz que vai ter 4 expulsos. Que bar, tá animado, né? O homem que é gremista, o Idamir Amaral. E vai dizer ele que o jogo tem hora pra começar, mas não tem pra terminar, né?
1: Meu Deus.
0: Eita. É o Grenal. Pegado, menino. O Grenal tem que contar. Eu vou assistir esse jogo, porque eu gosto de jogo assim, né? Quem vai ganhar? Não sei. Mas vai dar jogão. Pessoal, acompanhando nossa programação no bairro Nossa Senhora Aparecida, obrigado pela sintonia. Ótima noite, né? O Cleiton Santos também tá chegando. Ótima noite de quinta-feira.
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0: 6:47.
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0: O chapeludo.
1: Ela gosta demais do chapeludo.
0: Rio Negro e Solimões e Nando Moreno aqui na programação da nossa, né? E atenção, gente, olha a caixinha de cerveja desta quinta-feira, vai para Nilvio Kozerski. Nilvio Kozerski é o contemplado. Pode passar aqui na portaria da emissora retirar a autorização, tá legal? Tô indo nessa. Volta amanhã, 10 da madruga, com Manhã 102. Fiquem com Deus, que é a melhor companhia. E que graças a Ele a vida continua. Tchau, obrigado.

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2 minutos pelo horário de Brasília, 7:02. Boa noite para você que está ligado com a nossa FM em toda a nossa região. Tá começando por aqui o Companhia de Amigos, o seu programa de todas as noites, de segunda a sexta-feira, comigo, Evandro Artuz. E hoje a gente está em Candói, porque tem a Festa Nacional do Charque, 20ª Festa Nacional do Charque, e também nós temos aí os 36 anos de emancipação do município de Candói. A partir de hoje até o próximo domingo, Candói está em festa com muitos shows, com muitas atrações para você, para sua família de toda a região. Eu estou aqui, né, no Parque, né, do Lago, na Praça da Família, onde está montada toda a estrutura dessa grande festa. Dentro de alguns instantes, abertura oficial, presença aí de autoridades do município, de autoridades regionais, convidados, né, todos os envolvidos na organização da Festa Nacional do Charque por aqui, né, para fazer essa grande festa acontecer. Aliás, já vem sendo feito, né, um trabalho aí de muitos dias, de meses, para que a festa aconteça nesta data, né? E hoje tem Rick Renner, no palco aqui da Festa Nacional do Charque, a partir das 10 da noite. Também temos a banda New York, que vai estar aí fazendo parte da festa nessa primeira noite da 20ª Festa Nacional do Charque e também dos 36 anos do município de Candói. Parabéns, Candói, hoje 27 de agosto, feriado municipal, o pessoal aproveitou aí durante o dia, descansou e agora pode vir para a festa, né? Os estandes já estão abertos para você visitar, para você fazer bons negócios. Tem praça de alimentação, tem parque de diversões, vai ter rodeio, enfim, várias atrações aí para toda a família. E o Evandro Artuz está aqui também, a nossa FM está aqui em Candói, tenho na assessoria técnica comigo, como sempre, né, o Marcos Vinícius. Quero agradecer Marcos Vinícius sempre aí pela disponibilidade de estar junto com o Evandro Artuz nessas programações diferenciadas, porque o Companhia de Amigos vai aonde você está, a nossa FM vai aonde você está, onde está o nosso povo da região. E principalmente aqui em Candói, né, onde a nossa FM tem uma história com esse município, tem laços com o município de Candói, porque quando estava sendo realizado aí o processo todo de emancipação de Candói, lá 36 anos atrás, a nossa FM estava aqui presente, entrevistando as autoridades da época, as personalidades que na época buscavam, né, a emancipação deste município. Depois disso, emancipou-se, a nossa FM acompanhou a primeira administração do Elias Fara Neto, acompanhou as administrações posteriores, teve o Walter Donini, teve o Maurício Mendes Araújo, teve o Gelson Costa e agora está na administração o prefeito Aldoino Goldoni, né? Então, temos aí um acompanhamento dessa história do município de Candói, desses 36 anos, inclusive participando, né, de inaugurações, de eventos esportivos e festas no interior do município, lá logo no início, né, nos primeiros anos do município, a nossa FM já estava junto, né? E por isso que a gente está aqui, fazendo parte dessa festa, por isso que estamos aqui com o nosso Companhia de Amigos nesta noite de quinta-feira. Uma noite agradável, temperatura agradável, tempo bom em toda a nossa região, propício, né, para você vir para cá, para você participar da festa, né? 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Vamos juntos com a sua audiência, com a sua participação até às 9 da noite. E a gente já começa hoje, claro, no embalo deles. Eles estarão daqui a pouquinho aqui no palco da Festa Nacional do Charque. Rick Renner, Enrosca, Enrosca. Sobe o som, Vini.

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1: Bem, agora 7:20, estamos de volta com a Companhia de Amigos, ao vivo, direto aqui do Parque do Lago, direto de Candói, Festa Nacional do Charque e comemoração dos 36 anos de Candói. 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
1: 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Quero mandar um abraço pro pessoal que está acompanhando a gente, né? Pessoal que está ligado com a gente aí na Colônia São Pedro. Ô, pessoal aí, o Careca está acompanhando a gente. Ô, Careca, tudo certo? É o Careca que gosta de pescar, mas não gosta de limpar os peixes, né, Careca, né? Não gosta de limpar, só gosta de pescar. o Careca, né? Um abraço pro nosso amigo Careca, tá ligado com a gente aí. Seu Aldo da Silva, né? Um abraço, seu Aldo. Seu Aldo, a Dani, todo o pessoal lá, toda a família, né? Dona Marlene, o Luiz Orlando, né? A família toda lá, o Barba. A família toda tá ligada com a gente aí na Colônia São Pedro e tem tropeada, né? Tem tropeada de Nossa Senhora Aparecida, o seu Aldo já tá aí agilizando, né? Juntamente com o pessoal aí, a organização da tropeada lá nos dias 25, 26 e 27 de setembro, né? Você que quer participar da tropeada tradicional, sai ali do São Pedro, vai até a comunidade do Tirivas, onde está a Gruta de Nossa Senhora Aparecida. Quem quer participar aí já pode procurar seu Aldo, procurar o pessoal aí que tá à frente da organização para participar dessa tropeada. A gente vai estar acompanhando, né? O Evandro Artuz vai estar acompanhando lá também essa tropeada aí, mostrando tudo para você, né? Como fizemos no ano passado, né? Junto com o pessoal que cultiva essa tradição, cultiva o tradicionalismo aqui no município de Candói. E falando em Careca, daqui a pouquinho tem música pro Careca, né? Ele quer ouvir o Porca Véia sentado sobre os areios. Vai ouvir daqui a pouquinho, viu, Careca? Fica ligado aí. Daqui a pouquinho tem a música que você solicitou. Também quero mandar um abraço para Eliane Bezerra, de Foz do Jordão, também está acompanhando a gente. Abraço, Eliane, pessoal de Foz do Jordão, na audiência. Muito obrigado a todos. Você quer participar? Manda um recado aí pro WhatsApp da nossa, manda um recado aí que o Marcos Vinícius vai informando a gente, vai repassando aqui. Também um abraço pro Vitalino Danuso, tá em Xaxim, Santa Catarina, ligadão com a gente, quer homenagear aí a irmã, a Marisete Danuso, que tá completando mais um ano hoje, né? Parabéns, Marisete, felicidades, tudo de bom, tudo de melhor, Marisete Danuso de aniversário hoje, né? O Vitalino Danuso, lá de Xaxim, Santa Catarina, que está homenageando a sua irmã Marisete aí na comunidade de São Luís Shoppingzinho. E também quero mandar um abraço aqui pro pessoal de Porto Barreiro, de Cantagalo, do Virmonde, você de Coronel Vivida que tá com a gente, boa noite. Alô, pessoal de Pato Branco também na audiência acompanhando a nossa FM, muito obrigado pela sua companhia. Bom, a festa tá começando, a abertura começando e a expectativa é a melhor possível, né? A expectativa aí de 35 a 40 mil pessoas circulando aqui no Parque do Lago durante esses 4 dias aí da Festa Nacional do Charque e da comemoração dos 36 anos do município. Agora há pouco conversei com o prefeito Alduino Goldoni, prefeito Dino, que falou sobre a festa e sobre essa boa expectativa. Vamos acompanhar.
11: Esperamos um público grande, né? Espero que os nossos municípios venham participar dessa festa, pois a festa é para eles, né? E também todas as vizinhanças, né? Os shows são maravilhosos, né? A gente tá aqui, de braços abertos, esperando todo mundo.
1: 36 anos do município, presente para a comunidade.
11: Sim, 36 anos de emancipação política, é um presente para nossa comunidade. Shows à altura, uma festa maravilhosa. Você tem visto aqui que a gente preparou com muito carinho, com muito amor para todo mundo, né? E todo mundo será recebido de braços abertos.
1: Várias atrações, oportunidades e bons negócios para os comerciantes, não só de Candói, mas da região toda que aqui estão participando.
11: Sim, estamos com quase 60 estandes aqui, então muitas estandes novos, bastante negociação aqui. Eu acredito que, se Deus quiser, vai dar tudo certo, né? E o pessoal vai se divertir muito. Nossos shows são maravilhosos, né? Rick Renner, João Neto Frederico, os Serranos, Felipe Rodrigues, né? Gospel, maravilhoso. E hoje é o Chiru Missioneiro. Então, shows de altura, show para todo mundo, para todos os gostos, né?
1: Aliás, show gospel já é uma tradição da Festa do Charque.
11: Sim, a gente sempre traz, né? Acho que é importante prestigiar e a gente sabe que a gente faz com muito carinho, sempre pondo Deus à frente de tudo. E o show gospel todo mundo gosta, né? Todo mundo, tanto agrada os católicos, os evangélicos, quanto os católicos. Então isso faz parte. Eu acho que nós sempre temos que estar louvando a Deus, porque toda honra e toda glória é para Ele, né?
1: Prefeito, a prefeitura é a grande promotora do evento, né? Da festa, mas tem parceiros também. Quem são esses parceiros?
11: Sim, a gente fez a parceria, forma a parceria com a Ciorcan, né? Para poder melhorar, para poder fazer parte, trazer o comércio junto conosco, né? Envolver toda a sociedade como um todo. Isso é muito importante. Aqui estão, né? E eles têm muita ajuda deles. É muito importante essa parceria, né? Só de todas as formas. A gente, tanto na festa, no charque, como também nos estantes, em tudo, tem a presença da Cercana.
12: Certo, prefeito. Obrigado pela parceria, sucesso e parabéns aí por toda a organização.
11: Eu que agradeço, Artuzzi, a todos da nossa FM. Aquele abraço e vem pro show!
1: Tá aí, portanto, né, o prefeito Alduino Goldoni conversando com a gente, né, está participando nesse momento da abertura oficial

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1: Muito bem, agora 7:55, 7:55, estamos de volta com nosso companhia de amigos, ao vivo, né, direto aqui do Parque do Lago, da Praça da Família, em Candói, onde está acontecendo a Festa Nacional do Charque e também as comemorações alusivas aos 36 anos do município de Candói. A gente teve um probleminha aí na conexão, mas já resolvido, né, já substituímos aqui o equipamento, tá tudo certo, tamo no ar, né, tamo junto com você aí nesta noite de quinta-feira, 27 de agosto, quinta-feira de festa, porque é aniversário de Candói, comemorando 36 anos, e porque é a abertura da Festa Nacional do Charque. A população começa a chegar aqui no Parque do Lago para visitar, para conhecer os expositores, fazer negócios, para se divertir, né? Temos aí o parque de diversões, tem muitas atrações e daqui a pouquinho, claro, o show aí com Rick e Renner, essa grande dupla que estará se apresentando daqui a pouquinho aqui no palco da Festa Nacional do Charque. Depois do Rick e Renner, hoje tem a banda New York, né? A banda New York também faz a sua apresentação, vai abrilhantar essa primeira noite da Festa Nacional do Charque. Eu quero convidar você, né? Você da região toda aí que está nos acompanhando, vem pra cá, vem participar aí da Festa Nacional do Charque. Você com certeza não vai se arrepender, vai se divertir muito aí com a sua família, com os seus amigos. Vem pra cá. Até domingo tem festa por aqui. Daqui a pouquinho a gente vai ouvir o presidente da Siercan, né? O Demetrios Onizuki, que daqui a pouquinho vai estar falando aqui no Companhia de Amigos também sobre a Festa Nacional do Charque, sobre todas essas atrações e a parceria da Siercan com a administração municipal, com a prefeitura, para a realização desse grande evento, né? Daqui a pouquinho a gente traz aqui o Demetrios, está participando ainda da solenidade aí de abertura, né? Abertura oficial da festa. E eu quero aqui dar um recado para você, que está na estrada, vai vir para a Festa Nacional do Charque, muito cuidado, muita atenção, pessoal aí, cuidado na 277, cuidado na BR-373, são rodovias movimentadas e a gente não quer aqui interromper a festa, a nossa cobertura da festa, para trazer informação de acidentes, coisas ruins, né? Queremos dar notícias boas aqui da nossa região. Então, muito cuidado, muita atenção aí, você que vai vir para cá. 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

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Seguindo por aqui no nosso Companhia de Amigos, agora faltando um minuto para as 8 horas da noite, 1 para as 8, né? A gente vai seguindo por aqui, o Nereu Miz, meu compadre Nereu, tá ligado com a gente aí no Rio Novo, abraço compadre, obrigado pela audiência. A Margarida também tá ligada com a gente, Margarida Ferreira está ligadaça aí com a gente, tá acompanhando a gente aí no Porto Barreiro, obrigado pessoal de Porto Barreiro pela audiência. Também quero mandar um abraço aí pra Georgina, né? A Georgina também tá ligada, acompanhando a gente, acompanhando o nosso programa, nosso Companhia de Amigos, ao vivaço, direto aqui de Candói, direto da Festa Nacional do Shark. Amanhã a gente vai estar por aqui de novo, né? Amanhã tem Evandro Artuz novamente, direto aqui de Candói, direto da Festa Nacional do Shark, com o Companhia de Amigos. Tem música? Tá chegando pra cantar aqui o João Paulo e Daniel.

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0: Muito bem, agora 8:13, 8:13, estou de volta com o Companhia de Amigos, aqui direto de Candói, direto da Festa Nacional do Charque, né? A festa tá começando hoje, segue até o próximo domingo aqui no Parque do Lago, na Praça da Família, muita gente já por aqui, pessoal da região participando, todo mundo prestigiando, né? Abertura sendo realizada nesse momento, aliás, né? Já quase que sendo concluída, né? Abertura oficial, aí depois o pessoal vai pra janta, vai pra abertura aí dos espaços, né? Dos estandes internos, que serão abertos somente logo após a abertura. Tá acontecendo nesse momento, né? A liberação aí para que o pessoal consiga visitar os expositores da parte interna aqui da Festa Nacional do Charque e comemoração desses 36 anos de Candói. Quero mandar um abraço pra Jô, a Jô e as meninas aí da Panificadora e Confeitaria Delícias da Jô, em Saudade do Iguaçu, estão acompanhando a gente, a equipe lá está nos acompanhando, obrigado Jô pela audiência, obrigado pela sua companhia, também mandar um abraço aí pro pessoal que tá lá em Porto Barreiro nos acompanhando, meu amigo Wilson Feder lá da Assessoria de Comunicação da Prefeitura do Porto Barreiro, tá sempre junto com a gente, né? Sempre ligado, tá hoje lá no Shalom Eventos, é isso, meu amigo Wilson Feder, tá lá no Shalom Eventos, né? Um abraço aí pro pessoal no Shalom Eventos, o Wilson, toda a galera que tá por lá, muito obrigado pela audiência também, o Giovanni, né? Tá na sintonia, tá na audiência aí com a gente nesta noite. Nós seguimos por aqui, né? 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Hoje estamos por aqui, hoje a gente está por aqui, amanhã também, da mesma forma, sábado e domingo, vamos estar aqui acompanhando toda a movimentação dessa grande festa que é a Festa Nacional do Charque. Aliás, eu conversei agora há pouco com o Demetrios Onizuki. O Demetrios é o presidente da Aciercan, Associação Comercial, Industrial e Empresarial de Candói, e assim como o prefeito Alduino Goldoni, o Demetrios também falou aí sobre a boa expectativa para essa grande festa que já é realidade, já está acontecendo aqui em Candói. Vamos acompanhar.
1: Tá maravilhosa a festa. Temos aí 65 empresas que estão aí presentes nesse evento, festa maravilhosa, o clima está fantástico, temos muitas opções para você, visitante, que chega no Candói, hoje, 36 anos de Candói, então daremos a abertura da festa agora às 19 horas, convidamos a todos que estejam presentes, para nós é um orgulho esse Candói fazer 36 anos, né? Então, temos só a somar com essas outras empresas que estão aqui para atender você, telespectador, você ouvinte da rádio, né? Seja muito bem-vindo nessa feira. Temos agora o parquinho, já vai ser liberado daqui a pouco, temos o rodeio, temos o Rick Renner hoje, e toda essa parte do comércio para receber você, visitante, na cidade de Candói, Evandro.
0: Expectativa de negócios, de vendas aí durante a feira.
1: Bem interessante, eu estava fazendo um relatório aí de quem está expondo, né, dados e tal. A gente deu grandes oportunidades para o comércio local, mas são 65 a 68% das empresas de fora do município. Então, o que eu quero falar, muito obrigado por vocês sentirem firmeza nesse Candói, você vir investir aqui e trazer seu stand para cá para levar sua marca. Obrigado a esses 68% dos expositores de fora que acreditaram no Candói. Nós, como associação comercial, defendemos o comércio local, demos oportunidade e ainda estamos aqui agora com o stand. Sou o presidente novo da Aciercan, quero passar tudo que a Aciercan pode fazer para o comércio local. Temos agora um desafio muito grande para 2027 na parte de tributação. A Aciercan vai estar com os melhores advogados instruindo o comércio local para que faça a coisa certa, do jeito certo, pague seus impostos da forma correta e não tenha prejuízo nas vendas, né, Evandro?
0: Tá aí, portanto, né, o Demetrios Onizuki, presidente da Aciercan, Associação Comercial, Industrial e Empresarial de Candói, que é parceira da Prefeitura na realização da Festa Nacional do Charque e também nesse trabalho todo aí comemorativo, alusivo aos 36 anos do município, né? E aliás, a Siercam, bem lembrado aí pelo Demetrios, né? Vai dar toda a assessoria para os empresários, para os comerciantes, porque vai ter mudança, né? Nas leis, nas questões tributárias, e é importante, né? Que todos os comerciantes sejam bem orientados para evitar qualquer tipo de erro aí na hora do recolhimento dos impostos. Tem que pagar o imposto, né? Mas tem que pagar o que é correto, o que é certo, né? Não dá de pagar mais a mais e também não dá para deixar de pagar, né? Então, a Siercam tá aí fazendo também esse trabalho de assessoramento, que é a sua função, né? Estar junto, assessorar, auxiliar os empresários, os associados aí, aqueles que estão no dia a dia, né? Trabalhando, gerando emprego, gerando renda, que também faz parte isso tudo do desenvolvimento do município. Agora 8:17, 8:17, a gente vai seguindo por aqui, tem mais música, essa vai lá pro pessoal do Porto Barreiro, pro Wilson, pessoal que tá lá no Shalom Eventos, vão curtir juntos com a gente lá, Christian e Ralph, Mande a Solidão pra Outro Lugar.

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8:31, 8:31, boa noite para você ligado na nossa FM em toda a região. Estamos de volta com o nosso Companhia de Amigos, hoje ao vivo aqui de Candói, da Festa Nacional do Charque, abraçando você que é de Candói, tá nos acompanhando aí, seja muito bem-vindo, venha pra festa visitar, venha aproveitar, se divertir, reúne os amigos aí, convida a família e vem pra cá, vem pro Parque do Lago até domingo. Grande festa, né? Muitas atrações aí para você e para toda a sua família. Hoje tem Rick e Renner, né? A dupla Rick e Renner se apresenta daqui a pouquinho, às 10 da noite, tá previsto o show aqui na Arena de Shows, um espaço coberto, comporta aí mais de 6 mil pessoas, segundo a comissão organizadora. Amanhã tem João Neto e Frederico. Hoje também, depois do Rick e Renner, tem a banda New York. Nós temos ainda atração amanhã, Chiru Missioneiro, depois do João Neto e Frederico. No sábado, tem o Felipe Rodrigues, né? Se eu não tô enganado, é o show gospel. Na sequência, os Serranos. No domingo vai ter o bolo de 36 metros, né? Um metro para cada ano aí do município e também a apresentação de valores locais aqui na tenda dos shows. Essa é a programação da Festa Nacional do Charque, que tem aí muitas opções para você fazer negócio. Tem opção aí para quem quer máquinas, implementos agrícolas. Pessoal da Balancim tá por aqui. Temos opções aí de veículos, revendas de veículos estão aqui. Tem brinquedo para criançada, tem muitos outros expositores aí, uma ampla praça de alimentação aqui no Parque do Lago para que você possa se divertir. O movimento é grande já nessa noite de quinta-feira e tem muita gente chegando agora, né? Muita gente está chegando agora para participar também da festa e para participar do show que acontece logo mais com a dupla Rick e Renner, né? Então, se você tá aí de boa, sem fazer nada, vem pra cá, vem participar aí, pessoal. Tá aguardando você, a organização da Festa Nacional do Charque está ali aguardando, e o pessoal da Balancim tá por aqui para atender, inclusive já tiraram os pedidos aqui, né? 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Quero mandar um abraço pro Dema, né? O Dema tá aí acompanhando a gente no São Pedro, Colônia São Pedro, aqui em Candói. Obrigado, Dema, pela audiência. Também quero mandar um abraço aí pro Celso Moreira. Celso Moreira tá lá em Saudade do Iguaçu. Abraço, Celso. Obrigado aí pela audiência. O pessoal aí acompanhando a gente em Rio Bonito do Iguaçu. Alô, Buchecha! Buchecha está lá em Rio Bonito também, está nos acompanhando aí. Muitíssimo obrigado pela sua companhia, pela sua audiência. Vamos para a previsão do tempo, né? Temperatura 19 graus nesse momento aqui em Candói, né? Temperatura bem agradável para uma noite de festa. Amanhã, sexta-feira, previsão de tempo bom. A temperatura amanhã deve ficar entre 19 e 28 graus. No sábado, parcialmente nublado, com possibilidade de pancadas de chuva. Possibilidades, temperatura entre 20 e 27 graus. Aí no domingo, a previsão é de chuva, né? Chuva prevista para domingo, com temperaturas entre 18 e 24 graus, é o que indica o CIMEPAR, o Sistema de Meteorologia do Estado do Paraná, aqui pro município de Candói. Nesse momento, 8:35 da noite, a temperatura é de 19 graus, temperatura bacana, agradável para participar da festa, para se divertir aí, para tomar aquele chopp, aquela cervejinha gelada também, para curtir daqui a pouquinho o Rick e Renner, né, aqui no palco da Festa Nacional do Charque. Também quem está nos acompanhando é o Marcelinho, né, o nosso amigo Marcelinho lá da Tonial Embutidos. Tem bastante, viu, Marcelinho? Marcelinho quer saber se tem balão para a criançada aí, que ele vai vir só para comprar o balão, né, para as crianças, né? Ê, Marcelinho, que vou te falar, hein, Marcelo? E barato, né? Preço acessível dos balões. Um abraço pro Marcelinho, pessoal aí da comunidade de Santa Rosa, né? Todo o pessoal aí da Santa Rosa, pessoal que tá descansado agora, né? Porque na semana passada estavam aí doido, correndo para todo lado, porque tinha a festa programada para o domingo. Aliás, que festa, né? Uma festa maravilhosa, com um público excelente, carne de excelente qualidade, né? E
O pessoal agora descansou. Uma semana tá descansado, né, meu amigo Marcelinho? Tonial Embutidos está curtindo a gente, tá aí na comunidade da linha Creolinha, ali na região do Santa Rosa, né? E pessoal de Chopinzinho tá por aqui, né? O pessoal de Chopinzinho tá por aqui. Plínio Habitante tá por aí com a família, né? Visitando aqui a Festa Nacional do Charque, né? O Marcelinho conhece o Plínio, né, Marcelo? Tá por aqui o homem, né? Tá por aqui com a família, né? Visitando, participando aqui da Festa Nacional do Charque. Tá só faltando você por aqui, viu, Marcelinho? Vem pra cá, né? Vem pra cá. Abraço, Marcelo. Tudo de bom aí pra você, pra família, né? Abraço sempre. Marcelinho, que tem um compromisso com a gente, né? Dia 6 de setembro vai vir pro Candói, vai vir pra Colônia São Pedro participar da festa aí da comunidade, né, Marcelo? Vem pra cá, né? Vem pra cá pra participar. Quero mandar um abraço também pro pessoal que tá acompanhando a gente em Foz do Jordão, Reserva do Iguaçu, aqui pertinho, né? Pessoal do Pinhão também nos acompanhando aí, todos convidados pra vir pra cá prestigiar a Festa Nacional do Charque, né? Um grande abraço aí, pessoal dessas cidades aqui da região próxima de Candói, que também vão participar, vão vir se divertir aqui, né? O pessoal de Candói tá aguardando aí para que todos possam se divertir e confraternizar. 8h37, dá um recado aqui da ProSaúde Chopinzinho. 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Também mandar um abraço aqui pro Beto, né? O Beto, presidente aí da Sociedade 25 de Julho do Bugre Alto, tá acompanhando a gente, né, Beto? Abração aí, pessoal do Beto Fenos e Pré-Secado, tá ligado com a gente aí na comunidade do Bugre Alto. Grande Beto, né? Parceiraço também, né? Estivemos lá no mês de julho, no dia 24, com nossa companhia de amigos, no dia 25, naquela festa espetacular aí do colono e do motorista, né? A festa que comemorou 70 anos. E o Beto, presidente lá da comunidade, né? Ele, juntamente com toda a comunidade, organizou aquela festa maravilhosa aí, que foi sucesso absoluto. Obrigado, Beto. A você e a toda a família aí pela audiência. 8h39. Bora de música? Vamos curtir modão do Duque Dalvan aqui no Companhia de Amigos? Meus Pedaços.

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Muito bem, agora faltando 10 minutos para as 9 da noite, 10 para as 9, voltamos ao vivo aqui do Parque do Lago da Praça da Família, em Candói, onde está acontecendo a 20ª Festa Nacional do Shark, aberta já a festa, movimentação intensa por aqui, pessoal está participando, pessoal chegando, tem muita gente já por aqui, pessoal aproveitando aí para visitar os estandes, já muitos aí fazendo negócios, prospectando negócios, e isso é realmente para que serve a festa, né? Para se divertir, para prospectar negócios, esse é o intuito da festa. E claro, né? Para que a população possa também se divertir e curtir aí bons shows, curtir as atrações que estão sendo colocadas à disposição neste ano. Daqui a pouquinho tem show do Rick Renner, amanhã João Neto e Frederico, no sábado tem o Felipe Rodrigues, né? O show gospel, e no domingo a apresentação dos valores locais. Também tem rodeio, para quem curte, né? Rodeio tem etapa classificatória. Tem Marco Brasil, inclusive, participando aqui, narrando o rodeio aqui na Festa Nacional do Shark. Marco Brasil, que também é sempre um atrativo, né? Uma pessoa aí que é conhecidíssima em todo o país nessa linha de rodeios, né? E por isso que a presença dele também abrilhanta. Shows gratuitos. É tudo gratuito aí para você participar dos shows. Você que vem para a festa vai gastar, mas vai gastar aí com a bebida, com a alimentação e com os negócios que você fizer, né? Para participar dos shows não tem custo nenhum. Shows são gratuitos, né? Um presente aí da administração municipal para você que é munícipe de Candói e para você que vem visitar também o município, vem participar dessa grande festa que é a Festa Nacional do Shark há 20 anos, 20ª edição desta festa. O município tem 36 anos, a festa acontece já há 20 anos, né? 20ª edição da Festa Nacional do Shark. Agora 8h52, bora de música? Vamos

8h57 agora, faltando 3 minutos para as 9 da noite. Estamos finalizando por aqui o Companhia de Amigos desta quinta-feira, 27 de agosto de 2026. Festa Nacional do Charque acontecendo e a gente está aqui ao vivaço, direto, né, da Praça da Família, do Parque do Lago, onde está acontecendo a festividade, a Festa Nacional do Charque. E nós voltamos amanhã. Amanhã, 7 da noite, o Evandro Arthur está de volta aqui de Candói, falando da Festa Nacional do Charque, acompanhando toda a movimentação. Amanhã pela manhã, 7 horas, tem revista 7h25 amanhã, né? Começa o horário eleitoral gratuito. Amanhã a gente chega mais tarde, 7h25 amanhã, com o Revista 102, trazendo as notícias e informações de toda a nossa região. Obrigado a você que esteve comigo, vem pra cá, vem pra festa. Obrigado, Marcos Vinícius, aí pela assessoria técnica no nosso estúdio. Nos encontramos novamente amanhã. Daqui a pouquinho tem Rick Renner aqui na Festa do Charque e amanhã tem eles que encerram o programa, João Neto e Frederico. Revelação, abraço, gente, bom restinho de quinta-feira e uma ótima e abençoada sexta-feira que vem por aí. Até amanhã.

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0: Está no ar a Voz do Brasil. As notícias do governo federal que movimentaram o país no dia de hoje.
1: Olá, boa noite.
2: Boa noite para você que nos acompanha em todo o país.
1: Quinta-feira, 27 de agosto de 2026.
2: Vamos aos destaques do dia.
1: Trabalho e renda.
2: Brasil chega a 103 milhões de pessoas ocupadas entre maio e julho.
1: IBGE revela ainda